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1: É o programa Gospel Retrô no ar, tocando só as melhores. Daqui a pouquinho a gente volta com muito mais.
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2: A inclusão de pessoas com deficiência nas igrejas está ganhando força nos Estados Unidos. Na Califórnia, um ministério criado pelo pastor Josh Raffel ajuda congregações a receber melhor esse público e garantir que famílias tenham acesso ao evangelho. A iniciativa nasceu após o pastor perceber que muitas igrejas não tinham estrutura para atender pessoas com necessidades especiais. Dessa experiência surgiu o Champions Club, projeto que começou com crianças e hoje alcança adolescentes e adultos. O ministério oferece materiais adaptados para limitações físicas, intelectuais e cognitivas, além de suporte às famílias e treinamento para líderes. A proposta já inspirou cerca de 70 igrejas a criarem ações semelhantes. Os resultados emocionam. Uma mãe contou que ouviu a filha autista não verbal cantar um louvor pela primeira vez após participar das atividades. Outra relatou que havia desistido de frequentar igrejas por falta de acolhimento. O projeto já conta com uma igreja liderada por pessoas com deficiência, ampliando a participação, o serviço e a comunhão. Daqui a pouco, mais informações aqui, no seu Radar Cristão.
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6: Já de volta, turminha, programa Gospel Retrô no ar. E a gente continua com mais músicas pra você.
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6: Opa, já tô de volta, hein? Programa Gospel Retro no ar e tem mais sucesso!
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1: Finalizando por aqui mais um Gospel Retro, turma. Um grande abraço pra você. A gente se fala aí no próximo, viu? Beijo e até lá. Tchau, tchau.
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2: Um gesto simples virou resposta de oração para obreiros que evangelizam no Malawi. O pastor Joaquim, líder local, ligado à missão brasileira Até Que Todos Saibam, se emocionou ao receber uma moto para ajudar no trabalho ministerial em comunidades africanas. Ele foi um dos 10 líderes beneficiados com motocicletas durante uma viagem da missão ao país. Ao ouvir o próprio nome na lista, Joaquim ficou sem reação, caiu ao chão e depois abraçou o missionário, enquanto cristãos cantavam louvores em gratidão. A missionária Tia Jo explicou que para os obreiros locais, uma moto representa mais que transporte. É alívio para percorrer distâncias, visitar famílias e anunciar o evangelho em locais de difícil acesso. A doação veio da Abba Church Marlborough, dos Estados Unidos, e incluiu 40 bicicletas. A missão mantém projetos com crianças no Malawi, oferecendo educação, alimentação e evangelização. Durante a viagem, voluntários também receberam mochilas para carregar materiais. Cada recurso entregue ajuda a levar cuidado e esperança a comunidades que precisam de apoio. Daqui a pouco, mais informações aqui no seu Radar Cristão.
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6: Seja muito bem-vindo, muito prazer, Johnny Silva. Hoje, segunda-feira, como que foi o seu final de semana? Ah, foi tudo certinho aí, tudo bacana, tudo na paz de Cristo Jesus. Coisa boa, né? Prazeraço, Johnny Silva. Estou chegando por aqui pra ficar com você juntinhos. Tá chegando mais um Worship Inbox aqui na nossa rádio. Ah, aquele programa que traz muitos louvores maravilhosos, cânticos maravilhosos, aqueles que marcaram época aí na sua vida. Você vai ouvir a partir de agora. E vamos começar muito bem, chegando Eli Soares com Kessia Soares aqui na nossa programação, aqui no nosso Worship. Seja muito bem-vindo e participe com a gente por aqui.

Esse é o nosso Worship Inbox, trazendo muita coisa boa pra você, muitos louvores, muita adoração pra você aqui nesta segunda-feira especial, você ouvindo Lagoinha Oni com Helena Tanuri aqui na nossa programação. Já baixou o nosso aplicativo? Ainda não, vá até a Play Store ou a Apple Store, digite o nome da nossa rádio, leve a gente aí pra onde você for a nossa programação, tá bom? Por aqui continua, é o nosso Worship Inbox.

0: ótima segunda-feira para você, um ótimo início de semana, que tudo dê certo aí na sua vida, em nome de Jesus. Você curtindo aqui, Esdras Gondim, Eis-me Aqui. Já já no próximo bloco você vai ouvir aqui a Daniela Araújo com a participação do João Bosco e Vinícius, tá bom? Então não saia daí.
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2: Uma missão evangelística realizada no Amazonas marcou a vida de uma comunidade indígena e chamou a atenção pelo impacto espiritual alcançado. Durante a celebração de encerramento da missão On Fire, o cacique da tribo Ticuna decidiu aceitar Jesus, em um momento que emocionou missionários e moradores da região. A ação percorreu comunidades ribeirinhas e indígenas, entre o fim de abril e o início de maio. Além das pregações, a equipe promoveu discipulado, atividades com crianças, distribuição de alimentos, brinquedos e produtos de higiene, fortalecendo o relacionamento com as famílias locais. O trabalho principal aconteceu na tribo Ticuna, onde homens, mulheres e crianças participaram de encontros e ministrações. De acordo com os organizadores, diversas pessoas manifestaram a decisão de seguir a fé cristã durante a programação, incluindo a principal liderança da comunidade. A Missão On Fire atua há 10 anos e, nos últimos 4, ampliou o alcance para áreas isoladas da Amazônia. O grupo também mantém acompanhamento contínuo nas localidades visitadas, ajudando em projetos sociais e de infraestrutura. A expectativa agora é retornar à tribo Ticuna para fortalecer os vínculos criados e dar continuidade ao trabalho desenvolvido junto à comunidade. Encerramos mais um Radar Cristão. Eu sou Jéssica Mendes. Volto amanhã com mais notícias para você. Deus abençoe e até lá.
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4: Seja muito bem-vindo, mais meia hora de muito louvor e muita adoração, muito prazer, Johnny Silva. Vamos que vamos, né? Segue participando com a gente aí, chegando a Daniela Araújo com o João Bosco e Vinícius aqui no nosso Worship Inbox.

Seja muito bem-vindo ao nosso Worship Inbox. Ah, você meditando aí, tantos louvores maravilhosos passando por aqui, né? É o Marcelo Marques com o Isaías Saad. Vem com Tua Glória. Antes você ouviu aqui Beca Costa, Tudo Vem de Ti. É isso aí, por aqui continua. Mais louvores pra você.

0: Estou cuidando de tudo com Matheus Pereira aqui no nosso Worship Inbox desta segunda-feira. Estamos finalizando por aqui mais uma programação. Gente, foi um prazer, tá? Ter você aqui participando com a gente, interagindo, compartilhando o nosso aplicativo. Que Deus abençoe aí a sua vida ricamente, tá bom? O nosso Worship Inbox volta amanhã na terça-feira com muito mais louvores pra você, com muito mais entretenimento, tá bom? E eu conto com a sua audiência. Até amanhã, se Deus quiser, tá chegando uma atração maravilhosa aqui na rádio, tá? Não saia daí, não desligue o aplicativo. E até amanhã, se Deus quiser, que Deus continue te abençoando. Tchau, tchau!
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todos bem-vindos e bem-vindas ao nosso programa Duração Total. Estamos começando agora mais uma semana com muita gratidão e muito louvor, hein? Que esse programa hoje seja de bênçãos e de muita inspiração para todos vocês.

Encerramos aqui mais um momento de comunhão através da música no nosso Adoração Total. Aproveite o intervalo aí para refletir um pouco mais aí das mensagens e dos louvores que você ouviu aqui. Prepare o seu coraçãozinho, fique ligadinho, pois logo logo a gente volta com mais música.

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8: De volta com mais uma hora de louvor e adoração no nosso Adoração Total, hein? Espero que todos estejam prontinhos aí para se alegrar e se emocionar. E é claro, se renovar com as músicas que preparamos para você. Vamos louvar juntos? Música.

0: chegamos ao fim de mais um programa de hoje, hein? Chegamos ao fim de mais uma adoração total. Mas a adoração não termina aqui não, você sabe disso. Agradecemos aí a sua companhia, sua audiência. Convido você a continuar louvando aqui junto com a gente. Que Deus abençoe a todos e até amanhã com mais uma adoração total.
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Eu vi o Senhor assentado em um alto e sublime trono, e os serafins estavam acima dele e gritavam: Santo, Santo, Santo é o Senhor dos Exércitos. Toda a terra está cheia da sua glória. E então os umbrais das portas se moveram, e a casa se encheu de fumaça. E disse eu: ai de mim que vou perecendo, porque sou um homem de lábios impuros, e habito no meio de um povo de impuros lábios. Mas os meus olhos viram o Rei, o Senhor dos Exércitos. Um dos serafins voou até a mim com uma brasa viva em suas mãos, e tocou em minha boca, dizendo: a tua iniquidade foi tirada, e purificado o teu pecado. Então ouvi a grande voz do Senhor que dizia: a quem

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1: Jorge, essa música eu escrevi para quem quiser saber o endereço de Deus. Porque às vezes o desespero é tão profundo que você precisa falar com Deus pessoalmente. É vontade de chegar a Deus, qual que é a rua que o senhor tá? Fala a rua e o número que eu vou para aí.
2: Vou correndo.
1: Vamos correndo. Vamos junto para lá?
3: Bora.

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0: Rapidinho a gente volta com mais sucessos pra você. 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
1: Está rolando Seleção Musical do Ouvinte. Primeira já tocou. Vamos de segunda música.

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1: Duas músicas já passaram, chegou a vez da terceira. Vote agora, música 1, 2 ou 3 pelo WhatsApp.

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1: Foram 3 sucessos na disputa de hoje. Vote 1, 2 ou 3. A vencedora toca inteira.
2: Não
1: depois
2: desgruda,
1: do intervalo.
2: Music Mix
1: dá um respiro e volta já já com mais músicas que não saem das paradas.

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5: A música que conquistou o maior número de votos, você confere inteira agora.

0: Valeu pela companhia, até a próxima edição com Jonatas Gonçalves do Music Mix, com faixas que estão dominando o mundo. Fica na vibe, até lá.
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5: 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Tá de volta o Music Mix, bora pra mais uma música boa.

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1: Música 1 já foi, agora é a vez da música 2. E aí, qual tá melhor até agora?

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1: Música 1 e Música 2 já foram. A terceira entra na jogada agora. Bora votar!

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2: Já ouviu as três? Então chegou a hora de decidir qual delas
1: vai
2: ser.
1: Não, é só um
2: vote
1: break
2: já. E já já a gente volta com mais um som pesado no Music Mix. Segura aí.
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1: O público decidiu pelo WhatsApp e a música vencedora é essa. Vamos ouvir.

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companhia. Eita, glória a Deus. Bom dia, bom dia. Com a paz do Senhor para todos que estão ligados aqui nesta emissora de rádio. Agradecer o Papai Criador, hein? É, exatamente. Que maravilha! Quanta sabedoria você que já falou com o papai ou está falando com o papai criador, reconhece ele como o criador, né? Agradecendo por tudo que ele tem feito, né? Na nossa vida, né? Cuidado da nossa alma, do nosso espírito, né? Que maravilha! Crê que nós temos um pastor, que é o Verbo que se fez carne, viu? E o Espírito Santo, e também os anjos de Papai do Céu que está conosco, né? A alimentar, né? A alimentar, nos alimentar, né? Da sua palavra, da sua mensagem. Aqui é 1 Pedro. Vamos ser servido pelo anjo do Senhor a palavra, aonde diz assim: Pedro, apóstolo de Jesus Cristo, aos estrangeiros, né? Disperso num ponto da galáxia, Capadócia, Ásia e Bitínia, eleito segundo a presciência de Deus Pai, em santificação do Espírito, para a obediência, acepção do sangue de Jesus Cristo. A graça, a paz vos seja multiplicada. Bendito seja o Deus Pai de nosso Senhor Jesus Cristo. Esse aqui é o nosso pastor, não tem outro, não tem, que vai levar você, que vai levar eu para a cidade de Jerusalém. A gente vai para o Pai, que queira ou que não queira, aquele que nasceu de novo, que tem esse pastor aqui, olha. Quando morrer, quando falecer, quando for para a sepultura, a carne, o osso e o sangue, essa que é a verdade, esse pastor aqui, ó, comprou você, comprou eu. A gente não quer o mundo. A gente habita no mundo, mas sabe que tem um trono, tem um rei. Tem um Deus, tem um Criador. Isso é uma sabedoria. Só o Espírito Santo para revelar isso aos pequeninos. Que, segundo a sua grande misericórdia. Ei, amado, amada do rádio, que você está ouvindo o rádio agora. Bora botar quente. Eu quero pão. Papai, eu quero água. Água da vida eterna, pão da vida eterna, que é espiritual. Queima toda a obra de Satanás. Toda a obra dos anjos caídos, queima, neutraliza. Que saia todo medo da alma, da minha alma, da sua alma. Glória a Deus. Bora. Porque o anjo do Senhor está aqui. Olha, a palavra diz assim, meu querido, nos gerou de novo para uma viva esperança pela ressurreição de Jesus Cristo dentro dos mortos. Ele morreu, ele ressuscitou. Quando nós chegou aqui na terra, ele, um plano da salvação. Eu, Jesus Cristo, o Espírito Santo, sinceramente,
Não dá para entender, não dá para entender. Não dá para entender como é que um homem, uma mulher, um ser humano nasceu de novo, conhece a palavra, tem a palavra, amar a palavra, querer parar, dizer, papai, papai criador, o senhor está aqui comigo. Papai criador está com você, meu irmão, minha irmã. Não tenha medo não, meu irmão, minha irmã. Queima, queima toda seta maligna, capeta, demônio, principado e potestade. Queima, queima, queima, queima. Meu amado, minha amada, receba força, força divina, coma pão, meu irmão, que é a palavra. Elias, vem aqui, Elias. Elias, eu não quero você dentro de caverna, Elias. Elias, coma pão, beba água. Você vai ter que andar na terra. Você vai ter que fazer o que eu quero, o que eu escolhi. Você para fazer. Não temas, Elias. Eu sou contigo, Elias. Cuidou de Elias. Quando quis que Elias andasse, aí disse, Ribeiro, vamos parar a água aí, Ribeiro. Aí parou. As aves que cuidam de Elias, o profeta. Para aí, para aí, para aí. Aí parou. Aí, Elias. Oi, papai. Vamos andar comigo ali, viu? Tem uma mulher, tem uma casa ali, que eu tenho um projeto, tenho plano, milagre na casa lá, dele, dela, e ninguém vai morrer, ninguém vai perecer, não vai faltar nada. Aí estão pensando que vai faltar. Olha, Deus é maravilhoso. O homem vai para a terra, planta a semente, aí Papai do Céu manda água. Papai do Céu manda o produto, manda o alimento. Quando a pessoa senta na mesa, dá o prato de comer. O que é isso? O que é isso? É o Criador. Aí você pode dizer assim, mas tem gente que está faltando. É a ganância do homem. É a ganância do homem, oprimindo o homem, brigando com o homem. Por causa do cão, de Satanás, de Lúcifer, botando as pessoas para brigar, as pessoas para discutir. Porque ele veio matar, roubar, destruir. Mas o Criador está vendo. O Criador vê tudo que eu e você faz de errado. Mas o que é dele. Porque o filho dele comprou com sangue e carne, sim. Não foi palavra de homem. Viu? Glória a Deus. Jesus ressuscitou dos mortos. Ele venceu a morte, meu irmão, minha irmã. Eu sei que eu vou morrer, você sabe que vai morrer, mas fique tranquilo que quando você descer a cova, o poder de Deus leva nós para a casa dele. Isso não, ninguém tira de mim. Aí, às vezes, vem assim, meu querido, minha querida, às vezes vem assim, eu não sou perfeito. Aí vem aquela preocupação, mas Jesus quem comprou você, Jesus quem comprou você, salvou você, meu irmão. Não queira as coisas do mundo, não. Os ídolos,
viu? Que estão adorando aí, enriquecendo, levando multidão. Quem é o seu ídolo? Quem é? Quem é a sua ídola? Hein? Que leva multidão, bebendo cachaça, fumando cocaína, a maconha, roubando, traindo a esposa. A esposa traindo o marido, o que é isso? Obra do inimigo, do adversário. A pessoa fumando cigarro e dizendo assim, eu quero largar o cigarro e não larga o cigarro. Como uma pessoa disse para mim, ô bicho infeliz é esse cigarro. Já matou 3 da minha família. E eu não consigo sair desse cigarro. Quer dizer, uma alma clamando para ser o quê? Liberto. Liberta. Quantos produtos tem que para você é normal? Quantos? Mas faz mal à sua matéria. À sua matéria, à sua carne. Viu? Como é que eu sou um templo e morada do Espírito Santo? Aí vai entrar lixo dentro templo do Espírito Santo. Como é? Como é? Não está liberto. Não está. Está com desejo. Está com vontade. A alma está presa. Os olhos estão cegos. Aí a pessoa vê o produto, aí pensa que é o produto, não é o produto. É os anjos caídos que pega a sua energia, fica sugando você, maltratando você, escravizando você. Papai é bom, né, meu irmão, minha irmã? Papai é bom. Papai dá o livre-arbítrio. Mas ele está olhando para você, está olhando para mim. Mas a alma tem esse desejo, essa vontade. E você dizendo, eu quero deixar isso, eu quero sair disso. A maldade do pecado, as armas de Satanás. Quantas mães têm preocupada? Quantas? Quantas mães ensina o filho, ensina a filha? Quantas? Eu falei ontem para uma menina, eu vou chamar ela de menina, né? Eu falei para ela, você tenha cuidado, ela tem um 22 anos de idade. Uma pessoa bonita conhece a palavra. Uma pessoa educada, uma pessoa boa, viu? Ela, mas eu vejo, sabe o quê? Eu vou dizer a você o que é que eu vejo. Sabe o que é que eu vejo? Demônio, capeta, correndo atrás dela para fazer, sabe o quê? Tra, tra, tra, tra, tra, tra, tra, tra, tra, tra, tra. No ser humano dessa menina, tem 22 anos. Viu? Decepcionada. Enganada. Uma mulher. Eu vejo mulher sofredora. Eu vejo uma mulher sofredora. Por quê? Porque ela é a dona da casa, é a dona do lar. Ela quem Papai do Céu escolheu para entrar os seres humanos aqui na Terra. Aí o que Satanás quer fazer com as mulheres? O que é? Acabar com o casamento. Ela ter vários homens, levar para prostituição, beber, fumar, se drogar. Ficar doente,
sofrer, isso é obra de Satanás. Como eu vi uma menina bem maguinha usando a droga, viu? Aí ela disse que o traficante chegou, ofereceu a mercadoria. Ela disse, não, não, eu vou tomar banho, eu não quero a droga. Ali tem um pastor, ali tem um pastor. E eu não sabia disso, eu não sabia. Chegou uma pessoa e disse assim, ei, vocês são doidos, é? Eu disse, por quê? Estava eu e outro irmão. Porque aqui nessa praça tem bala, tem tiroteio, já atiraram num aqui, é briga, é contenda, é confusão. Eu moro nessa praça, eu não saio nem para fora. Eu saí porque eu escutei aqui louvores, aí vocês vão fazer o evangelismo, né? Aí eu vim, mas vocês estão doidos, é? Só tava eu e um irmão. Não tinha mais ninguém na praça, não. Aí vinha chegar outros irmãos no carro com sopa, esses, né? Pão, sopa, essas coisas. Só que, com um pouquinho de tempo, apareceu gente que eu não sabia que tinha gente ali, mas tinha gente lá naqueles prédios derrubado, abandonado. Chegou gente lá. Ouvi a palavra. E essa, a menina lá, que eu não me lembro do nome dela, ela chegou para mim e disse assim, pastor, aí eu falei para Jesus, Jesus, como é que essa menina está chamando eu de pastor? Que eu não sou pastor. Ela disse, pastor, eu quero contar uma história a você. Eu disse, conte. Eu estava ali tomando banho, estava vendo aquela casa ali derrubada. Eu moro ali. Eu moro lá naquela casa. Eu sou usuária de droga. Aí o traficante chegou lá. Aí eu disse, hoje eu não quero a droga, não. Ali tem pastor, ali tem um pastor ali. Pastor, eu vim ouvir a palavra, eu quero ouvir a palavra. Eu disse, muito bem, só que eu não estou me lembrando do nome dela, dessa jovem. Aí ela ouviu a palavra, chegou os outros irmãos, a panela lá de sopa de pão. Aí uma irmã que trabalha com as pessoas de meio de rua, né? A chamada dela. A menininha disse, pastora, eu não sou braba, eu não sou ignorante, briguenta, valente. Aí ela disse, mas diga para o pastor que eu estou bem calma hoje. E estava mesmo. Aí ela pediu lá à irmã uma quentinha para levar para a mãe dela. Mas ela disse, não é minha mãe, mas eu chamo ela de mamãe. Pastor, vamos ali na casa de mamãe? Por que que eu chamo ela de mamãe? Porque ela me aconselha, ela me dá roupa, ela cuida de mim, mesmo eu sendo de meio de rua. Aí foi lá, mas eu chamou a mulher, deu a quentinha. Aí disse, aqui é um pastor que está dando a palavra ali. Olha aí, quantas pessoas
estão pedindo socorro para sair dessa prisão. Quantas pessoas tem? Quantas? Hein? Não é fácil, não. Chegar no meio dessas pessoas que estão escravizados. Viu? Aí é só Jesus quem liberta aí. Agora, ele e ela vê o quê? O produto. O produto. A mercadoria. Mas por trás tem o demônio, tem o principado, tem a potestade que leva a pessoa boa para esse tipo aqui de pecado. É algema, é corrente, é cadeado, é portão de ferro, é muralha. Muralha grande, viu? É cadeia espiritual. Você tá preso, tá, meu amado, minha amada? Porque não foi homem que disse a mim, não foi padre, não foi pastor, não foi papa, não foi freire, não foi irmão, não foi a irmã que me disse. Quem me disse foi Papai do Céu. Papai do Céu, quem me disse, que me chamou. Um ser todo de luz. Eu estou aqui até o dia que Papai do Céu disser, você vai ficar aqui. Porque a obra é de Papai, não é minha. Papai do Céu está falando com você, meu irmão, minha irmã. Eu fico aqui, Papai do Céu, aqui, porque ele está aqui com nós. Eu fico aqui, é me lembrando, é daquele que a mãe, o pai, levou ele, ensinou a ele a palavra, a mensagem. E ele pega, é uma pessoa boa, é uma pessoa boa, mas quer o mundo, quer o mundo. Viu? Pelo amor de Deus, o mundo é passageiro, o mundo é enganoso. Por causa de quê? Por causa dos anjos caídos. O que é que a mulher casada, o que é que o homem casado, que tem seus filhos, que vai atrás dos ídolos, para bebedeira, para o motel, enganar a esposa, que sai para matar, para roubar. O que é isso, meu irmão? É a energia das trevas. Esse daí tá preso. Tá preso. Tem muita gente gritando, dizendo, Jesus, por que é que eu faço isso? Jesus, por que é que eu faço isso? Tem muita gente boa. Tem muita gente trabalhadeira, trabalhadeira. Cuida do lar, cuida da família. Quando a fé está sentado na mesa de bar, escute, escute, cheio de garrafa de bebida,

Cadê os amigos depois? Cadê os amigos? Hein? Aí o que é isso? Aí vê cigarro, vê a garrafa de bebida, mas não vê o capeta, o demônio, o espírito maligno. Ei, psiu, beba cachaça aí. Ei, psiu, peça um limão aí, peça um caju, peça aí um caldo. Quando a fé sai, bebo, bebo. Parece que a rua está estreita. Um senhor de idade, fardado de uma empresa, e eu vi o coitado cambaleando, cai, não cai, cai, não cai, saiu do serviço. Eu vi o ser humano assim, com a farda da empresa, cambaleando, cai, não cai, cai, não cai. Aí eu vi o quê? O que foi que eu vi? Eu vi um ser humano sendo chicoteado, escravizado, vendo na hora um carro bater nele, viu? Doente, porque aí fica doente, viu? Fica doente. Eu olhando para o cidadão dizendo, Jesus, tenha misericórdia dessa alma. A minha luta, a minha guerra é contra principados e potestades. Quantos seres humanos estão presos na cadeia do mundo espiritual? Quantos? E tem muitos aqui já chorando. Eita, que negócio é esse? Deus está falando comigo. Ei, você chegar para sua esposa, mãe dos seus filhos, você olhar para ela, uma mulher bonita, que cuida de você, que cuida da sua casa. Aí você entra dentro de casa, ô mulher veia besta, seu pensamento, ô mulher veia besta, eu engano ela, ela nem sabe que eu tenho outra. Eu sou é muito macho, é capeta, é demônio. Viu? Aí como é que tá? A alma desse homem aí, a consciência desse homem. Ah, ninguém viu, a minha mulher não viu, o meu filho não viu, né? Ninguém tá sabendo, eu entro dentro do carro, vou pro motel, pego a outra, curto, aí chego em casa, ninguém sabe. Ei, papai do céu, tá vendo? Papai do céu botou você para escutar esse programa, viu? Agora, o que é isso? O que é isso? Demônio. Energia das trevas. Trevas. Capeta. Aí o homem gostaria que a mulher fizesse isso com ele? A mulher honesta, a mulher do lar, a mulher dos seus filhos, aí o que é isso? É demônio, é capeta, mas ele está queimado, ele está neutralizado. Se você quer ser uma nova criatura, se você crê aqui, olha, aqui, nesse daqui, bendito seja o Deus, Pai de nosso Senhor Jesus Cristo, que, segundo a sua grande misericórdia, nos gerou de novo para uma viva esperança. Pela ressurreição de Jesus Cristo dentre os mortos, para uma herança incorruptível, incontaminável, e que se não pode murchar, guardada no céu para vós, que, mediante a fé, está guardada na virtude de Deus, para a salvação já presente, para se revelar nos últimos tempos. Aqui, eu estou falando do seu Criador. Tudo que eu faço, tudo que você

faz, ele vê, ele sabe. Eu não sou perfeito. Quem é perfeito? Só tem um mediador, Jesus Cristo, o Salvador, né? O Salvador. Aí quantas pessoas tem presa? Quantas? Quando eu tenho um tempo, não é que eu vou ligar a televisão para ver, mas eu tô num lugar, misericórdia, viu? Aí a televisão, aí eu fico olhando assim, aí eu vejo um ídolo. Aí eu fico, Jesus, pelo amor de Deus, que é isso? O que é isso? O ídolo está lá cantando e a multidão lá. Aí quantas pessoas estão lá fazendo o quê? Adorando o ídolo. Aí aquele ídolo ali está cantando para quem? Está cantando para quem? Por prazer da carne, por prazer do mundo. Aí a venda do produto ali, naquele negócio ali, o que é que está acontecendo ali? O que é? Hein? É o quê? Só Jesus na causa. Só Jesus na causa. Porque Satanás, ele veio. A família. Para acabar com a família. Separação. Para os filhos sofrer. Aí o pai que ama o filho, a mãe que ama o filho, vai dar brecha? Vai dar brecha? Não vai. Vai segurar em quem? No Criador, no Criador, para segurar a união da família, do casamento. Voltando lá para a jovem, uma jovem bonita, 22 anos. Aí eu disse à menina: ei, psiu, você cuidado, viu? Procure uma pessoa que valorize você, que cuide de você, porque sabe o que é que eu vejo? Em cima de você, anjos caídos. Eu disse a ela, anjos caídos. Para levar você para quê? Para droga, para bebida. Conhecedora da palavra, viu? Conhece a palavra. Calma, mansa. Mas eu digo aí, Jesus, aí, ó. Cadê papai? Cadê mamãe? Não, tá longe. Tá longe. Eu sou dono da minha vida. Eu sou dono da minha vida. Agora, será que eu estou preparado para sair da casa de papai e de mamãe, enfrentar um casamento, enfrentar uma família? O que é que eu quero da minha vida? O que é que eu quero da minha vida? O que é que eu quero nesse mundo? O que é que eu quero? Hein? Viu? Aí uma ruma de demônio. Uma ruma de demônio querendo o quê? Rasgar a carne. Rasgar a carne. Vem um, vem outro. Cigarro, droga, bebida. Uma mulher sofrida. Uma mulher depois que ninguém quer. Na sarjeta do pecado. E conhece a palavra, viu? Mas não quer estar perto de mamãe, não quer estar perto de papai, para fazer a base, para dizer agora é hora de eu sair de perto de papai e da mamãe. Não, quem manda no meu nariz, na minha vida sou eu. Sabe o que é que eu vi também? Sabe o que é? Ovelha. Ovelha. Você sabe o que é uma ovelha? Você sabe o que é uma ovelha? Você sabe. Vai andar, vai andar. Eu vou fazer até aqui, olha. Que eu acho muito bonito. Bé!
É, isso é lindo demais, homem. Aí, Satanás, vem cá, ovelhinha, ei, psiu, vem cá. Aí a ovelhinha, ei, vamos ali, estão chamando nós ali, ó. É, nossos amigos ali, aí o pastor, eu não acredito não. O pastor Jesus, eu não acredito não que aquela ovelha vai lá para acolá. Aí pastor Jesus fica só olhando, só olhando quando a fé tá nas trevas, tá na escuridão, viu? Na escuridão. Aí cadê a família? Cadê papai? Cadê mamãe? Cadê casa para morar? Cadê o comer? Cadê roupa? Tá lá dentro do lixo, na lama. É o que é isso, irmão? O que é isso? É o fruto do pecado. É o fruto da desobediência. A desobediência não quer escutar o pai, não quer escutar a mãe. Quantas mães tem? Chorando. Por quê? A filha morreu, o filho morreu por causa de quê? Da violência, do ódio, da ira. Aí o que é isso? Obra de Satanás, obra do mal, destruindo os seres humanos. Quantas mães não tem? Meu filho, você está andando com quem? Meu filho, minha filha. Estude, se case, vá ter sua família, busque Deus, busque a palavra, busque Deus. Aí não querem, não querem. Não, eu estou curtindo a minha vida. Mas aí eu disse ontem. Para mim não é normal, para mim não é normal. Deus diz assim: Gilberto, vem cá, um ser angelical, um ser angelical. Aí eu tinha passado por um prédio, uma cadeia. Quando eu olhava para a cadeia, para esse prédio, as muralhas, o muro se abria da cadeia. Aí eu fui me embora, eu fui me embora. Aí veio o C. Disse: Gilberto, vamos ali. Eu disse: eu ir lá para acolá. Ali é uma cadeia, sim. Ali só tem gente presa ali, gente brabo, violento, briguento. Eu não sou de briga, eu não quero briga, eu não quero confusão, mas eu quero você que venha comigo para aquele prédio ali. Vamos, mas eu digo, mora. Chegou lá dentro do prédio, aí disse assim: agora fala minha palavra para esses homens aí, olha, uma prisão. Eu não tenho nada a ver com sua vida. Eu não conheço você. Você pode fazer tudo o que quiser da sua vida. Sabe por quê? Porque o Criador ama você do jeito que você é. Mas ele deu livre-arbítrio. Mas ele mandou eu dizer o que é uma garrafa de cachaça de pitu, que não é normal. A cerveja não é normal, qualquer bebida não é normal. Por quê, Gilberto? Porque Deus me amostrou. São demônios. Não é que a garrafa é demônio, não é que o líquido tá lá é demônio, não é que o ser humano que está usando aquele produto não é demônio. Não é. É o espírito das trevas que vai chegar na sua alma e vai dizer ao seu desejo,
a sua vontade. Aí você vai ser dominado. A sua mente vai virar uma mente contaminada pelo mal. Pelo mal. Viu? Glória a Deus. Louvado seja o nome do Senhor. Mas aí não vê. Mas Jesus me mostrou. Aos quais foi revelado que, não para si mesmo, mas para nós, eles ministrava estas coisas que agora vós foram anunciada por aqueles que, pelo Espírito Santo, enviado do céu, vos prega o Evangelho, para as quais coisas os anjos desejam bem atentar. Viu? Glória a Deus. Aqui é pão, olha. Aqui é pão e água. E cadê? Você quer pão e água? Cadê a paciência? Cadê a calma? De escutar a palavra, de ouvir a palavra. Cadê? Vamos lá. Portando, cingindo os lombos dos vossos entendimentos. Sede sóbrio, esperai inteiramente na graça que se vos ofereceu na revelação de Jesus Cristo, como filho obedientes, não vos conformando com as concupiscências que antes havia em vossa ignorância. Mas como é santo aquele que vos chamou, sede vós também santo em toda a vossa maneira de viver. Portanto, escrito está, sede santo, porque eu sou santo. Olha o seu pastor. Ele é santo. Ele está vendo você aqui na terra, o seu sofrimento, a sua prova, a sua prisão. Viu? E ele está operando na sua vida. E se invocar por pai aquele sem acepção de pessoa, julga, segundo a obra de cada um, andai em temor durante o tempo da vossa peregrinação. Aí como é que eu estou peregrino aqui na terra? O que é que eu estou fazendo para o Pai Criador? Ou eu estou servindo o Pai Criador? Ou eu estou servindo o mundo? Ou eu estou servindo a carne? O que é a carne? O que é a alma? O que é o espírito? Sabendo que não foi com coisas corruptíveis, como prata ou ouro, que foste resgatado da vossa sã maneira de viver, por tradição, recebeste do vosso Pai, mas com o precioso sangue de Cristo, como de um cordeiro imaculado e incontaminado. Olha aí, o qual, na verdade, em outro tempo foi conhecido, ainda antes da fundação do mundo, mas manifestado nesses últimos tempos por amor de vós, por ele crendo em Deus, que ressuscitou dos mortos e lhe deu glória para que a vossa fé e esperança estivessem em Deus. Olha, só quem vai para Deus, o Criador, é através de Jesus. Não tem outro caminho. Glória, glória, glória, glória, glória, glória a Deus. Glória a Deus. Glória a Deus. Eita, glória. Tem irmão pastor, eu vou falar aqui, soldado. Irmão pastor, ele está ouvindo um rádio.
né? Ele pegou as armas e foi guerrear. Amém? O soldado. Viu? Espera aí, viu? Olha. O Espírito Santo está mandando eu falar, eu vou falar aqui. Olha. Isso aqui é para o soldado. O vaso, o vaso. Um irmão que faz a obra de Deus. Vamos aqui, ó. Olha. Aí ele está na guerra. Aí essa guerra é com quem? Essa guerra é com os principados e potestades. Aí o irmão pastor, ele sai para plantar a semente do evangelho para ganhar alma. Escuta aqui. Tem homem de Deus escutando que é pastor. Deus vai falar com ele aqui. Homem de Deus, pastor, presta atenção. Aí, Satanás vai querer parar você. Vai atacar você para parar você. O que é que ele vai fazer? O que é? Aí, quando a fé, você para. Para por quê? Não, é porque tem um irmão, olha, tem um irmão, sim, soldado também do exército, sim, vai, diga, que eu me decepcionei com ele. Sim, foi, foi. Aí eu parei, tô com raiva. Está com raiva, conhecedor da palavra, entrando em cativeiro, entrando em território, guerreando, levando água, levando pão, ensinando a palavra. Aí hoje, parei, não quero mais, não quero mais, viu? Hã? Aí Satanás está judiando. Satanás, anjo caído, tá judiando com você. Viu? Vaso. Conhece a palavra. Cadê o Espírito Santo, soldado, que parou? Que parou? Tinha um soldado. Aí tinha um, não, tem vários. Tem vários. Mas vamos falar de um aqui, mora. Um soldado levou eu para pregar lá na congregação dele, valente, no carro. Eu vou parar. Eu disse, você vai parar? Vou, eu vou parar. Aí contou a história dele. Eu digo, eu não acredito, irmão. Eu vejo você valente. Eu vejo você um homem de Deus. Sua esposa é uma mulher de Deus. Anda nesse carro aqui. Vem de longe. Vai lá pro templo. Vai pregar a palavra. Vai ensinar a palavra. Aí você tá dizendo a mim que vai parar. Vou. Com raiva. Tá com raiva. Está decepcionado com o homem, com o soldado, com o líder. Ei, meu irmão, você foi chamado por Deus, meu irmão. Tem um irmão aqui, por exemplo, do meu lado, que é crente, que é de Deus. Se ele me decepcionar, se eu não gostar de alguma atitude dele, eu não vou parar, não. Porque eu não estou fazendo para ele. Eu gosto de trabalhar com ele. Eu gosto de ver ele. Eu gosto que ele converse comigo, fale comigo. Mas pode acontecer uma coisa como aconteceu.
Paulo, Timóteo, João Marcos, se desentenderam, mas não pararam de trabalhar para Jesus, não. Viu? Porque você pegou no arado, meu irmão. Satanás quer parar você. Não é porque eu quero abrir uma igreja. Aí é preocupado com o prédio. Tem hospital, meu irmão, que não precisa ninguém saber que eu e você vai lá no hospital entregar folheto, orar, seja dentro do templo, seja em casa, seja em cima do monte, entregar folheto, levar uma palavra, paz, alma. Aí é só dentro do templo? Não, eu sou pastor. Sim, você é pastor? Sou, eu sou pastor. Aí lá vai. Aí lá vai. Título. Aí recebe o título. Tome título. Tome título. Tome título. Haja título. E é um desejo pelo título. E é dentro do templo. E aí? Cadê você? Não, eu parei. Mas parou por quê, irmão? Você parou por quê? Não dá certo, não. É porque você estava trabalhando para o homem. Você não estava trabalhando para Deus. Deus é Deus. Irmão é irmão. Título é título. Eu vou parar. Eu vou parar por quê? Por que é que eu vou parar? Por que é que eu vou parar? Quem me chamou? Quem foi? Vamos lá? O Espírito Santo diz assim, Gilberto, vá ali. Eu vou agora. Ô Samuel. Aí Samuel, Eli, o senhor está me chamando? Não estou não. Vá se deitar que eu não estou chamando você não. Samuel. Eli. O senhor está me chamando? Eli, eu estou chamando você não, Samuel. Ô, Samuel, vem cá. Quando escutar, chamando você, aí diz assim, eis-me aqui, Senhor. Eis-me aqui, Senhor. Aí Samuel diz, eis-me aqui, Senhor. Viu? Aí fica, não que eu quero um templo, não que eu quero uma igreja, não que eu quero uma congregação. Você pode trabalhar para Jesus sem ser pastor lá em cima do altar, meu irmão. Não, eu quero ser pastor. Não, eu... E é uma briga danada. E é um corre-corre pelo título. Misericórdia. Quando você ora, você está fazendo a obra de Deus. Quando você contribui, você está fazendo a obra de Deus. Agora, não dá para entender, não dá. O irmão recebeu o título. Não, eu vou falar, meu. Soldado valente. Não, foi assim, eu vou começar do começo. A gente orando. Um irmão ganhou esse irmão para Cristo. Aí ele ia orar conosco no monte, no monte. Aí Jesus disse, eu vou batizar ele com o Espírito Santo. Aí a gente estava orando no monte, esse irmão começou a falar em mistério. Aí eu olhei... de Jesus, será que isso é coisa da minha cabeça? Ou será que é... esse irmão está batizado com o Espírito Santo? Aí eu fui lá para o outro irmão. Eu disse, irmão, o irmão lá batizado com o Espírito Santo? Ele disse, foi. Aí aquele negócio. O Espírito Santo, diga assim, assim, assim, assim. Digo não.
Eita glória! Eita glória! Aí eu digo, não, que pode ser coisa minha. Aí eu disse, o Espírito Santo, diga assim, diga assim. Aí eu disse, irmão, rapaz, tá uma desinquietação aqui em mim danada. Porque eu não sei de nada. Viu? Mas você vai se embora. Você vai se embora. Olha, você vai lá para acolá. Aí eu disse. Aí eu disse, meu Deus, será que isso é coisa minha? Aí ele disse, esse irmão que escutou eu falando que ele ia embora. Aí ele disse, ei, Gilberto tá doido, Gilberto, dizendo que eu vou lá não sei para onde, eu estou bem empregado, trabalhando. Tá onde? Vou nada. Aí ele foi, irmão. Ele trabalhou no lugar que eu disse. Ele andou no lugar que ele não podia andar. Ele viajou em avião que ele nem imaginava de viajar, viu? Ganhou dinheiro. Peraí, lá no dia eu disse assim, quando os homens botavam você de paletó, desse jeito, se lembre de mim, viu? Se lembre de mim. Aí ele recebeu título, cresceu no ministério, recebeu carteira de pastor, ministério abençoado, voltou para perto de mim. Receberam ele, trataram ele muito bem. Escuta essa história. Aí lá vai. Ele recebeu o templo, a congregação, e haja fazer o trabalho de papai do céu, né? É. Aí ele foi e me chamou. Aí eu disse, irmão, eu não vou não. Por que é que eu não vou? Porque eu já estou numa congregação, sentadinho no meu lugar. Você está chamando para eu ir lá apontar você. Tudo bem, ok, é benção. Mas só que Jesus não está confirmando de eu ir. Sabe por quê? Porque vão colocar título em mim e Jesus disse a mim que não é para eu pegar título, porque Jesus não está dizendo que é para eu receber título. Aí é por isso que eu não vou. E outra coisa que eu não vou. Sabe por quê? Porque vai ter visão no tijolo. É o que eu vejo. E eu não gosto de olhar para o tijolo. Tijolo. Eu gosto de olhar para as almas. E aonde eu estou sentadinho, eu estou ouvindo a palavra. E eu pego voo, mas o Espírito Santo, igual a Filipe. Aí venho, sento na minha cadeirinha. Por quê? O Espírito Santo me diz o que é para eu fazer. Caixinha de som no meio da rua, não foi o homem que disse. Não foi o homem que comprou e me deu. Foi o Espírito Santo que mandou deixar na minha casa. Folhete, caixinha de som, hospital, é o que eu amo. É o que é orientado pelo Espírito Santo. Viu? E outra, o rádio. O rádio. Pronto. A emissora de rádio.
A emissora de rádio, quem disse foi o Espírito Santo, não foi o homem que disse. Material, não tinha como eu comprar o material, o lugar, o financeiro meu, viu? Mas o Espírito Santo é quem manda dar, deixar a minha mão, na minha mão, para que eu venha administrar e que eu esteja aqui falando para as almas, para os ouvintes. Não é que eu não tenho nada contra o templo, o prédio, mas eu, o Espírito Santo, não disse que é para eu receber título. Um pastor olhou para mim e disse assim: Gilberto, desse jeito, você vai ser líder, meu líder de, como é que é, da missão. Eu fiquei olhando para o pastor. Eu disse: pastor, quer dizer que o senhor não fala comigo, aí vai orar, aí eu vou orar, aí depois nós se senta para ver o que é isso, não? O senhor olha para mim e diz assim: Gilberto, você vai ser o líder da missão. Assim. Não. E é assim, é? E é assim? Eu pensava, pastor, que você ia falar comigo: ó, Gilberto, você vai orar, eu vou orar. Tal dia nós se reúne para ver o que foi que o Espírito Santo disse a você e disse a mim. Se você vai para a missão ou não, dentro do tijolo. Aí parece que o pastor não gostou. Aí botou outro lá. Eu fui para uma reunião. Eu vou contar essa. Aí age entrar soldado. E eu vendo soldado. Eu digo: Jesus é soldado, viu, Jesus? Cada soldado, menino, eu digo: Espírito Santo, o que é que eu estou fazendo aqui, Espírito Santo? É bonito, é os irmãos, mas eu só estou vendo soldado grande. Soldado grande, eu vou-me embora. Aí o Espírito Santo disse assim: não vá, fique sentado, escute a reunião. Fiquei. Aí eu fiquei: Espírito Santo, olha, eu não tenho essa capacidade, não. Sou um soldado bem pequenininho, Espírito Santo. Aí cada soldado grandão aí, foi o que eu vi. Eu sou um soldado pequeno. Aí era, sabe o quê? O que era? Mas eu aprendi, né? Mobilizador. Quem está escutando o rádio que sabe o que é mobilizador? Eu não sabia o que era. Viu? Tá bem? Aí, eu na guerra, na reunião falou sobre soldado mobilizador, mas só que eu não sabia o que era isso. Só que eu fazia, ô glória, aí que é bom, irmão. Aí que é bom, irmão. Eu fazia e não sabia que fazia. Aí eu aprendi. Eu digo: Jesus, pelo amor de Deus, quer dizer que mobilizador é isso, é? Aí Jesus: é por isso que eu trouxe você aqui, para lhe mostrar que você é um soldado mobilizador.
Entendeu agora como é bom a gente fazer e Jesus é quem está operando. Para não vir o meu ego, para não vir a minha glória, porque a glória é só de papai, meu irmão, minha irmã. Aí eu continuei e eu disse assim, eu vou continuar, mas não vou ficar não. Por que você não vai ficar? Porque eu tive visão, eu tive. Porque uma coisa é os homens, e uma visão é uma visão do Espírito Santo. Quer ver uma visão do Espírito Santo, um agir do Espírito Santo? Quer ver? Elias, saia para fora da caverna. Abrão, Noé, Moisés. Moisés nasce no tempo que estavam querendo matar as crianças. E Papai do Céu bota Moisés dentro de uma arca, em cima do rio Nilo, cresce dentro da casa do inimigo, do adversário, e recebe a vitória. Aí diz assim, eu não quero o Egito, eu não quero o trono do Egito, eu não quero escutar o ídolo, eu quero ser liberto do ídolo, eu não quero o produto do Egito, eu não quero o produto de Faraó. Por quê? Porque você está vendo o Faraó. A sua visão abriu. O seu entendimento abriu. A sua mente agora é de Cristo. Não é da religião. Ai, quantos homens de Deus valente parou na jornada porque se decepcionou com o próximo, o líder. Ei, meu irmão, você é para fazer para Deus. Você é para fazer para Deus. Amém, glória a Deus. Eita, glória. Por quê? Porque Jesus diz, Gilberto, você é num rádio. Gilberto, você é num folhete. Gilberto, você é lá no hospital. Viu? Gilberto não é para ser no templo, em cima do altar. Eu sou pastor. Não, porque Jesus disse a mim que não é. Agora, você quer saber de uma coisa? Você que está escutando o rádio, escute essa. Aliás, espera aí, o Espírito Santo me lembrou. Três ministérios. Três lugares diferentes. Três. No templo. Pregar a palavra. Aí disse assim, a Santa Ce... Não, peraí. A benção apostólica, pastor. Eu disse, é o quê? Você dá a benção apostólica. Não, irmão, peraí. Eu não sou pastor, não, irmão. Eu não fui consagrado, não, irmão. Aí lá vai, outra vez, pregar a palavra no outro canto. A mesma coisa. Outra igreja, fui pregar outra vez. Uma irmã ligou, aí disse assim, irmão Gilberto, o meu irmão pastor mandou ligar para você. Para você vir aqui servir a Santa Ceia. Eu disse, é o quê, irmã? É o quê?
Eu não sou pastor, não, irmã. Não, é porque ele mandou ligar para você, porque você é pastor. Não, mas eu não vou, não. Em cima do monte. Escute essa em cima do monte. Uma arruma de irmão. Aí o irmão disse que estava cheio do Espírito Santo. Eu vou contar essa história porque eu vivi e eu passei. Aí o irmão disse assim: tem um soldado aqui. Tem um soldado aqui que Deus está revelando. Um soldado. Que ele é pastor. Desse jeito. Aí ele não foi consagrado pelos homens, mas ele está aqui no meio de nós. É esse baixinho aí, comigo, sabe? Eu sou pequenininho. Aí eu disse: eu achei graça. Eu disse: eu, pastor? Ele disse: você. Eu estou no espírito, eu não estou na carne. O irmão disse: Deus está me revelando, você é um soldado, não foi consagrado pelos homens, mas Deus disse: ele é um pastor. Vem cá, pastor. Eu disse: irmão, peraí, irmão, peraí. Eu, pastor, irmão? Ele disse: sim. Olha, vocês vão ver o poder de Deus aqui em cima do monte, através do mistério desse irmão aqui. Que esse irmão é o Espírito está me revelando. Aí, irmã, vem cá. Rapaz, eu vi isso, aconteceu, mas eu não sei de nada. Aí, irmã, vem. Rapaz, que mistério é esse, hein? Eu olhando, meu Jesus, que negócio é esse? Você, pastor? Eu, pastor? Ô, povo engraçado. Você, pastor, vai orar por essa jovem, porque o Espírito Santo é quem está me orientando para lhe dizer. Essa irmã aqui vai ser consagrada, sabe aqui, pastor? Não. Através, quando você orar, ela vai receber a unção missionária. Agora eu vou dizer uma coisa, irmão. Eu vi uma coisa, irmão, que eu fiquei, meu Deus, é só Jesus. Que é isso, Jesus? Aí eu fui orar pela irmã. A irmã não estava perto de mim. A irmã não estava perto de mim. Nós estávamos um pouco à distância. O que eu fiquei assim admirado foi que a irmã não ficou em pé. A missionária não ficou em pé. Mistério, né? Mistério, né? E o rapaz lá no evangelismo, ele chorando, e ele me chamava de pastor. Pronto, só isso aí tá bom demais, homem. E eu aqui no rádio, falando a palavra.

Eita, glória! Na comunicação do rádio, em Cristo Jesus, o seu irmão em Cristo, Gilberto Leite da Costa, né? A palavra de Deus diz assim, 1 Pedro, capítulo 1, né? Vamos aqui. Purificando a vossa alma, na obediência à verdade, para caridade fraternal, não fingida, amai-vos ardentemente uns aos outros, com um coração puro, sendo de novo gerados, não de semente corruptível, mas da incorruptível, pela palavra de Deus, viva e que permanece para sempre. Porque toda a carne é como a Eva, e toda a glória do homem como a flor da Eva. Secou-se a Eva e caiu a sua flor, mas a palavra do Senhor permanece para sempre. Esta é a palavra que entre vós foi evangelizada. Pronto, aqui eu vivo feliz. Porque quem está ouvindo, é o Espírito Santo quem está trabalhando na sua vida, da sua alma, do seu espírito, da sua carne, da sua matéria. Ô, glória! E eu estou muito feliz. Não precisa de eu ir para um templo, eu me preocupar com prédio, com templo, com as coisas da matéria, né? E tem outras coisas aqui que eu não quero falar. Eu estou fazendo de graça. Eu estou fazendo de graça. Recebeu de graça, dele de graça. Pronto. Enquanto Deus me der condição, me abençoar para eu estar aqui no rádio, nessa emissora de rádio, quem está aqui comigo? Quem é que está aqui comigo? Quem está? Olha, Papai Criador está aqui, o verdadeiro pastor está aqui, isso é a minha fé, isso ninguém tira de mim, o mover do Espírito Santo está aqui, e os anjos, anjo de cura, anjo de levar a bandeja com pão e água, anjos de guerra, de batalha, um exército está aqui comigo. Aí você está aí, do outro lado, o Espírito Santo está aí com você, eu não tenho nem medo, Papai Criador está aí com você, o verdadeiro pastor, meu amado, minha amada, está aí com você e tem vários anjos aí com você. E você está bebendo água, está comendo pão, porque isso é a minha fé. E eu sou feliz. Amém? Para eu entrar dentro de um templo, para dizer que eu sou pastor, ei! Eu acho que tá difícil, viu? Para mim, tá difícil, porque não, eu sou mais assim. Assim. Desse jeito. Ou senão, numa praça, no meio de rua, falando uma mensagem. Como eu escutei uma pessoa, só que aquela pessoa disse assim: esse irmão tá doido. E eu pregando a palavra: ô, glória! Coitado, tá sozinho pregando a palavra. E eu tô mais Jesus aqui. Mesmo no cruzamento. Viu? Eita, glória! Adorando o Pai Criador. Eu gosto é assim. Eu gosto é assim. Para ele,
Eu estava louco. Por quê? Porque ele não viu uma arruma de irmão. Ora, se eu vou falar do meu rei, do rei da glória, filho, vá falar, vá fazer a minha obra. Não, papai, eu não vou não. Por que você não vai, meu filho? Porque o irmão pastor não vai, as irmãs não vão, os irmãos não vão. E é. Eu pensava que era eu e você. E é com os homens que tem que ter muita gente. Misericórdia, viu? Aí quer dizer que Jesus não fazia a obra. Eu sei que Jesus andava com 12. Jesus andava com 12. Os discípulos, dois em dois. Mas Filipe foi com o Espírito Santo. Pedro, quem falou para Pedro? Pedro, oi! Eu quero que você vá ali lá na casa de Cornélio. Aí quer dizer que não. Os irmãos lá de Jerusalém têm que vir, têm que ir. Ora, se Pedro ouviu a voz, Pedro, tu me ama? Amo. Apascenta minhas ovelhas. Amém, glória a Deus. Pronto, aqui é uma igreja. Quantas pessoas estão aqui ligadas, ouvindo esse programa? Que eu nem dou notícia. Nem dou notícia. Mas pela minha fé tem uma ruma de gente ouvindo a mensagem, a palavra. Hein? É, menino. Olha. Eu não sou da terra. Eu não sou da terra. Você é de onde? Eu sou do céu. Eu sou de Jerusalém espiritual e celestial. Por quê? Porque a palavra está aqui, a palavra, olha. A palavra. Jerusalém espiritual e celestial. Papai Deus. Papai Jesus disse assim: Gilberto, fale a minha palavra.

O dia, essa pessoa ligou para mim. E aí, ele sabia de mim, ele? Quem sabia era o Espírito Santo que falou para ele. Ei, bota aqui, olha. Esse Gilberto Leite da Costa, bota ele aqui, olha. Esse bar, esse vaso. Esse ser humano aqui, olha, bote ele. Eu dei a você? Deu. Agora vem cá. O seu irmão ali, olha, tá vendo ele ali? Tô. É ele, tá certo. Aí, isso aqui, olha, isso aqui, essa rádio que você tá sintonizado, tem um irmão que administra. Por amor, carinho, reino espiritual que papai deu a ele. Deu a rádio, a irmã administrar. Aí pega o programa, que no caso eu e outros, e outras, e outros, chamado de locutor, eu não sou locutor. Se eu sou locutor, só se for de Jesus. Porque eu não sou locutor. Eu nunca fiz curso. Nem vou fazer curso. Não vou, não. Mas eu estou aqui para qualquer diretor de rádio. Aí eu quero esse irmão. Eu vou perguntar a ele. Se ele tem tempo. Se tiver, nós faz, irmão, para Deus. Porque eu estou trabalhando para Deus. Eu não estou trabalhando para os homens, eu estou trabalhando para Deus. E se Deus me der condição, eu faço com amor e carinho. Por quê? Por causa das almas. Olha, eu estou vivo hoje. Aí, papai do céu, irmão, ouvinte, escute essa. Água, sono da noite, casinha para morar, a mulher para amar, cuidar. Não é verdade? O meu amorzinho. Aí, ar para respirar, viver. O que é que eu quero mais, irmão? O que é que eu quero mais? O que é? Hein? Eu pago as minhas continhas, tenho minha feirinha. Num tempo que eu passei que ia faltar as coisas, mas não faltou. Por quê? Porque eu vi anjos de Deus trazendo a feira para mim. Eu vi anjos de Deus trazendo a moto para mim, a moto, viu? Eu falo assim, o anjo do Senhor tá aqui, ele tá trazendo isso. Acontece, aconteceu, tá acontecendo. Por quê? Presta atenção. É porque eu quero fazer para papai Deus. Aí eu estou feliz. O que é que eu quero mais, irmão? Pelo amor de Deus, o que é? Eu estou com 61 anos de idade. A qualquer momento, a carne pode descer para o pó. Eu sou rico. Eu sou feliz. Eu sou próspero. Eu tenho um rei. Eu tenho uma cidade santa. Eu tenho meu pai criador. Eu tenho o privilégio de falar com você, meu irmão, minha irmã, que você tem um pai, que não é a religião. Não é religião. Não é o templo que você vai ouvir a palavra.

é a placa. Não é o irmão que está lá que tem o título de pastor, nem o padre, nem o papa. Quem salva? Quem salva é o Cordeiro de Deus. Se você crê na palavra, se você receber a palavra. Ô, Glória, vou contar mais outra. Chegou agora. Vou contar. Não dá para entender. Não dá, meu irmão. Não dá. Não dá para entender. Gilberto, um pastor, irmão pastor, abençoado. Ô, Gilberto, oi, tá tocando a buzina de chifre de carneiro no meio da rua? Ô, oh, bença, continue. Tô precisando de você. O que é, pastor? Tem como você pegar aquele som e ir lá pra acolá? Tem. Porque o irmão vai levar no carro. E o ponto de pregação lá, o irmão vai para lá. Tá bem. Quando chegou lá, ponto de pregação. Quando chegou lá, chegou o varão. Eu disse: "Ei, Jesus, esse varão vai correr. Esse varão vai correr." Rapaz, não é que correu? Correu. Eita, Glória, o soldado correu. Só foi uma noite. Aí chegou outro soldado. Aí eu disse: "Eita, Jesus, esse daí vai ficar." A visão que eu tive: "Esse daí vai ficar, mas só que os homens vão tirar. Os homens vão tirar." Viu? Aí esse varão, não, eu vou contar, o soldado que ele é valente, viu? A família valente, o soldado valente, chegou aqui, chorou, chorou, chorou. Eu disse: "Os homens vão tirar." Aí é aonde eu quero chegar. Aonde eu vou chegar? Peraí. Aí o soldado que tá ouvindo aí o programa aí, chamado por Deus, sem tampa, sem tampa. Olha isso aqui, quem fala é Deus, quem amostra é Deus. Não é o irmão, não. A irmã, não. Não é o pastor, não. O vaso, a coisa mais linda do mundo. Aí o Espírito Santo vai e tira a tampa do vaso. Aí haja o óleo, jorrar por cima do vaso. Aí é luz, luz, luz, fogo, irmão. É luz, fogo, é energia, é luz. Aí. Não, eu vou parar. Aí não dá para entender, irmão. Ah, eu fiquei decepcionado com meu pastor presidente. Ei, quem chamou você não foi pastor presidente, não. Viu? Quem chamou foi o Criador. Continua fazendo a obra de Deus. Não quer mais ouvir a palavra, chora, fica triste, fica desanimado. "Ai, meu pastor! Ai, meu pastor! Eu gostava tanto dele." Pelo amor de Deus! Não, Espírito Santo, não dá, não. Misericórdia! Ei, soldado! Marche, soldado!
Moisés, por que tu tá parado, Moisés?

Glória, glória ao Pai, ao Filho, ao Espírito Santo. Meu amado, minha amada, você que está ouvindo o radinho, o irmão em Cristo, Gilberto Leite da Costa. Olha, eu sou feliz demais. Olha, irmão Gilberto Leite da Costa, ainda mais. Papai do céu me deu assim, aqui, ó, Gilberto Leite da Costa. Todo mundo ouve, todo mundo gosta. É o jeitinho de papai. Vai, Gilberto, faça isso aqui, porque você está fazendo para mim. Meu irmão, eu sou feliz demais aqui no programa. Num rádio, numa rádio. Um estúdio, presente de Papai do Céu, fazendo para Papai do Céu. Você, quando era criança, eu era assim, olha. Aí uma bolinha, no meu caso foi bola, a bola, né? Aí eu ia chamar meus amiguinhos para brincar com a bola, né? Eu não queria a bola só para mim. Uma bicicleta, um velocípede, não, eu nunca ganhei, porque meu pai foi-se embora e mamãe não tinha condição, né? Mas aí a gente ganha presente, presente de Papai Deus. Aí eu olho para os meus irmãos. Eu quero repartir com meus irmãos a mensagem, a palavra, dizer: meu irmão, minha irmã, acorda, acorda. A gente um dia vai se embora da terra. Há um mundo espiritual. Aí eu tenho que anunciar, e eu sou feliz. Não precisa de título, não. Uma pessoa disse a mim: Pastor Gilberto, vi, chegou outra aqui agora. Agora chegou outra aqui agora. Sobre negócio de pastor. Uma irmã, que eu sabia que ela era irmã, aí ela chegou para mim e disse: Gilberto, Pastor Gilberto. Eu disse: epa, peraí. Ela olhou e eu disse: eu vou fazer uma pergunta a você. Ela olhou para mim, ficou olhando para mim. Menina, por que é? Me explique, menina, me explique. Por que é que você se dirige a mim, Pastor Gilberto? Me explique. Aí ela olhou assim para mim. Ela disse: é porque Jesus está me dizendo que você é pastor. Eu disse: é mesmo? Ela disse: é. E você não é não? Eu disse: vou explicar você agora. Ela olhou espantada, né? Ela disse: ah, pois me explique. Porque Jesus fala para mim que você é um pastor. Porque quando eu olho para você, o que eu vejo em você é um pastor. Eu disse: é mesmo, menina? Ela disse: é. Eu disse: olha, muito obrigado pela palavra. Agora vamos aqui. Aí eu disse: olha, presta atenção. Se eu sou um pastor, eu agradeço pela sua palavra, eu recebo. Mas deixa eu explicar uma coisa a você. Ela disse: me explique. Aí eu digo: é porque eu nunca fui consagrado pelos irmãos que diz que é pastor. É só isso. Mas eu sei que eu sou pastor. Entendeu? Ela disse: entendi. Mas isso é o mundo espiritual. Você está entendendo? Aí eu sou feliz. Tá bom assim? Ela disse: tá bom. É porque eu tenho que explicar a você. Você entendeu? Porque
Eu sou pastor. Assim, só se for de Jesus, porque dos homens eu não recebi isso e eu também não estou querendo receber, não. Por quê? Porque eu já recebi de Jesus e pronto. Por quê, meu irmão? Como é que eu sou pastor? Tem um papel, tem uma carteira, escute essa. Aí eu vou lá para outro ministério, porque eu já vi isso acontecer. Aí o outro ministério não recebe. Ah, meu irmão, pastor escolhido é pastor escolhido. Jesus sabe quem é pastor, quem é verdadeiro pastor. Uma de ovelhinha. Oh, larabacalarabai, xeterebecotarabacalarabai. O pastor Jesus andando assim, olha, andando, andando. Viu, ovelha? Você tá chorando, ovelha. Você recebeu a visita do seu verdadeiro pastor, cuidando da sua lãzinha, cuidando do seu olhozinho, cuidando do ouvidozinho, cuidando da mente, da cabecinha da ovelhinha, da boquinha da ovelhinha, dos pezinhos da ovelhinha. Amém? Glória a Deus. Pronto, gente. Vamos chegando já ao final do programa. Querido Deus, querido Pai, em nome de Jesus, eu só tenho que agradecer a Papai Deus, a Papai Jesus, a Papai Espírito Santo por cada alma, por cada ovelhinha. Eita glória! É uma benção. Amém? Continue aí na programação abençoada e até outro programa. Eu e você, você e eu e mais o Espírito Santo. Tchau! Vá ouvir a palavra, se congregue, ame o irmão lá, que é pastor, continue andando nos caminhos do Senhor, viu? Amém? Tchau!

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Amém, queridos, louvado seja Deus. Eu quero cumprimentar todo o povo corajoso com a paz gloriosa do nosso Jesus de Nazaré. Aonde você estiver sintonizado nessa programação, que a paz e a graça e a misericórdia do Senhor esteja com você. Aonde você estiver acompanhando a Rede Continental de Rádio, seja no Brasil, no exterior. Eu sou seu irmão em Cristo, pastor Sebastião Nunes, te fazendo companhia por esta rede de rádio abençoada, né? Você que estava aí ouvindo o Lindil da Continental, você que acompanha de longa jornada toda a grade de programação da rede de rádio, que a paz do Senhor Jesus esteja com a senhora, dona de casa, com o senhor, comerciante, você que é aí a motorista, você que tem um trabalho informal, você que acorda pela madrugada, né? Para ouvir a programação, que a paz do Senhor esteja com você, viu? Olha, nós sabemos que Deus não dorme, viu? Conhece o deitar e o levantar de todos, sabe o motivo também do programa Templo do Senhor Jesus Cristo na face da terra. O Senhor nos traz a sua palavra, porque a palavra de Deus é lâmpada para nossos pés, viu? Você que está acompanhando o programa aí, ó. O evangelho do Senhor, sabendo ele dessa geração, da sua existência, da matéria que se foi gerada, colocando Deus, soprou nas narinas do pó da terra e colocou ali o seu espírito, sabendo da sua existência. Deus, ele nos traz da sua palavra como manual a ser vivido em nossa vida. Talvez você que está aí deitada ouvindo o programa, vamos lá. Ele fala no Salmo 40, fala da expiação pelo pecado, fala da os ouvidos, né, holocaustos que ali te faziam. Aí eu pergunto para você, minha irmã, qual seria o sacrifício que você teria que fazer diante de Deus hoje? Qual seria o sacrifício, meu irmão, que você teria que fazer diante do Senhor? Se você achar que é teu dinheiro, você está completamente enganado. Se você achar que o sacrifício maior a ser feito, viu, seria o que tu tem, você se enganou. Tem muitos, tanto agora, nesse século, que se fazem de cegos perante o Senhor para fazer sacrifício daquilo ou por vidas, quando na verdade não estão vivendo da lei. Esses que estão vivendo pela lei, são muitas leis, né? Muitas e muitas leis. Então, se você está em Cristo, você está vivendo pela graça. E a graça, ela é tão grande que não precisa ir longe para enxergar o tamanho misericórdia. Se você está aí com os ouvidos abertos, que está aí ouvindo esse programa, está vivo, está na terra dos viventes, está acompanhando, está trabalhando, ou até mesmo despertou aí para o novo dia, para o homem, isso já é graça. Já é a graça do Senhor sendo entregue em tuas mãos. No meio de muitos, a gente vê que falta a paciência, ou às vezes a impaciência toma conta da vida de muitas pessoas. Mas não por não saber esperar em Deus, é porque o tempo, as coisas que o mundo traz todos os dias, trazem para essas pessoas, seja ela de alto escalão ou poder aquisitivo maior ou menor, trazem para o ser humano, o mundo oferece rapidez nas coisas, rapidez em oferecer algo rápido, como se o tempo que o mundo oferece
Como se esse tempo é o mesmo tempo de Deus. Tem até pessoas que estão acompanhando esse programa agora, que acha que o tempo que Deus tem com elas é o mesmo que o mundo oferece. É o mesmo que já viveram no mundo. Por exemplo, viver uma vida no mundo, uma vida de prostituição, uma vida de namoro rápido, uma vida de enganação, vivendo na bebeção, na bebedice de cachaça, de baladas. Aí quando se voltamos a Deus, dizendo: Senhor, agora o Senhor é meu refúgio e fortaleza, agora o Senhor Jesus é que vai andar comigo, aí o tempo que aquela pessoa estava tendo ali no mundo, acha que com Deus é a mesma coisa. E tem até pessoas que estão acompanhando esse programa, que querem casar as coisas do mundo com as coisas de Deus. Estão dentro da igreja louvando a Deus, até orando ao Senhor, mas quando sai dela, vai ser uma prostituta do mundo, vai ser um idólatra das coisas do mundo. E quando nós falamos, eu digo aqui, que a idolatria, ela não tem nada, não é somente por imagem. Não é somente a pessoa estar dentro de uma igreja adorando imagem, adorando santo que não tem boca. Não é somente isso, não. Tem pessoas que caem para o lado da idolatria para idolatrar o homem, idolatrar a mulher, idolatrar o carro, idolatrar o horário, o trabalho. Ah, hoje eu ganhei tanto, amanhã eu vou ganhar mais. Hoje eu ganhei tanto, amanhã eu vou ganhar mais. Roubam a casa de Deus. E o Senhor vai requerer dessas pessoas tudo aquilo que foi tirado da obra dele. Vai. Ah, você acha que Deus vai requerer de você após a morte? Hã? Após a morte, para aqueles que não têm saber espiritual, tem uns que passarão da morte para a eternidade, outros passarão da morte para a segunda morte, para vergonha. E Deus ainda vai requerer em terra, na terra. Ainda vai requerer. É? Requerer de você, que gosta de roubar a igreja. Gosta de reter o que é de Deus, tá? Que fique claro que há o Filho de Deus, o Senhor Jesus. O Senhor Jesus disse assim, ó: dê-lhe o de César o que é de César, e o de Deus o que é de Deus. Quem falou isso? O próprio Senhor Jesus, né? Por que que ele falou isso? O que que você acha? O que que você acha? Aí você tá aí, ó. Eu queria que as coisas acontecessem. Eu quero um Deus bom. O Deus que te oferece as coisas do mundo com mais praticidade, viu? Você que não tem visão espiritual, que vai te oferecer as praticidades do mundo, que te alimentava como o mundo tem alimentado a muitos, esse traz para você com muita facilidade aquilo que você deseja. E quando nós falamos de, meu irmão, você que está acompanhando o programa, quando nós falamos de eternidade, vamos lá. Quando nós falamos de eternidade, nós temos que lembrar que o que nós plantamos aqui é o que nós vamos colher. Se você, aí que está me ouvindo, está plantando discórdia, tu vai colher da mesma proporção. Deus não vai tirar um milímetro. Da mesma forma que você que rouba a igreja, também. Da mesma forma que você que está aí se dizendo se é um pregador, né? Um levita, né? Mas a tua vida está voltada somente à ganância das coisas terrenas, Deus vai também requerer de você. Porque o Senhor é tão justo e maravilhoso que Ele não vai deixar ninguém passar despercebido em nada. Os olhos do Senhor não deixam nada despercebido. Talvez você que está me ouvindo aí, ó, tem falado mal do outro irmão, você tem plantado somente semente de discórdia. Se perguntar o Senhor a ti hoje, qual é a obra que você tem feito, o que que você vai dizer? Hã? O que que você vai dizer? Você só tem
a reclamar, dizer: Deus, esse Deus é muito pesado. Esse Deus é muito pesado, né? As coisas de Deus não é dessa maneira, né? Então precisa ler Bíblia. Precisa ler Bíblia porque o caminho estreito é que conduz à salvação. E Deus, muitas vezes, coloca muitos, permite, na verdade, permite que muitos entrem pela porta estreita e seja grato por passar por ela. Muitos entram dentro do estreito, tá? Não é porque Deus tem prazer ali, na dor, no sofrimento, né? Não, meu irmão. Entram no estreito, muitas vezes, é porque procuram a deuses estranhos, as coisas do mundo, plantando todo dia a semente da discórdia, a semente da falácia. Tem muitos que estão fazendo isso, que já não se pregam mais por amor a almas, só por amor ao dinheiro, não se pregam mais por amor a vidas, não se oram mais com a intenção daquela vida ser liberta, daquela pessoa obter uma resposta da parte do próprio Deus. O que mais fazem dentro de igrejas hoje em dia, o que mais fazem isso é propósito. Propósito que favorece a própria igreja, não a vidas, não ao espiritual. Então tem muitos que estão acompanhando esse programa hoje, que pelo deserto que caminharam, e pela experiência que cada um tem, viu? Tem gente, ó, que foi mãe e não era para ser agora, mas foi. Tem gente que não era para estar com a pessoa, mas tá. Tem gente, ó, aqui tem a senhora que tá aí, tá dormindo com um homem, hoje tá casada com um homem, mas esse homem não é o teu. A senhora tá morando casada com alguém que não é o teu, né? A senhora, em vez de ter uma visão espiritual que amante, como é que Deus vai destruir um casamento para construir outro casamento? É? E tem até aquela pessoa que, em vez de ouvir o que o Senhor tem para a vida dela, coloca muitas vezes, sabe o quê? Deus na parede diz: não, não quero desse jeito, porque o mundo, eu sofri daquele jeito, então do jeito que Deus está querendo para mim, não quer. Então a pessoa está tão cega espiritualmente que não entende que até o que passou, até o que Deus tem para a vida da pessoa é algo diferente, é algo novo. Meu irmão, vamos lá. Minha irmã, está acompanhando o programa aí, Templo do Senhor Jesus? Eu tenho falado com muitas pessoas, tenho orado por muitos. Esse programa é um programa de oração, de propósito, de revelação, ó. Tu acha mesmo, você que está acompanhando esse programa, você acha mesmo que Deus está olhando para você pelo que você tem, né? Você acha mesmo que Deus vai entregar em tuas mãos de qualquer maneira que tu deseja? E tem até pessoas que abandonaram o casamento e foram dizer para Deus: Senhor, eu quero apresentar esse homem aqui ao Senhor, para o Senhor abençoar. Deus não está aí, não tem bênção, vai trazer para você maldição, que vai passar de você pelo erro teu e vai cair sobre os teus filhos ainda. E se você acha que sai de mim favorece a mim mesmo, deixa eu falar uma coisa para você: tudo que sai de mim vem pelo Espírito de Deus. Jamais eu vou sentar aqui para falar algo para agradar a mim mesmo, né? Para agradar a mim mesmo. Deus, quando me levantou, fui ungido ali, separado duas vezes, ungido, tá? Deus me separou para fazer o que? O ide. Eu sou pastor de Monte e Propósito a Deus.
Tem gente que, por exemplo, quer vencer financeiramente, mas nunca honrar a obra, honra pessoas. Ó, o senhor que está ouvindo o programa, presta atenção aqui, ó. Você está dando honra a pessoas. Você não tem feito ID. Você pode juntar aí 10, 20 pessoas dentro da tua casa, mas isso você está fazendo, está dando honra a pessoas. Tu ainda não passou pela experiência ministerial. Não porque Deus não quis, né? Porque a vontade do Senhor é de você estar na sua presença e cada vez mais cheio da sua presença, para ser usado por muitas vidas. Mas o que é que você faz? O que é que você ganha? Você ajuda pessoas, viu? E não a obra. E não adianta você querer, ah, vou... Eu estou fazendo para as coisas aqui, porque a placa, os irmãos da igreja estão fazendo a obra. Tem obra nenhuma sendo feita. Vocês estão adorando a si mesmo. Estão aí, ó, reunidos, aí adorando a si próprio. Ah, esse louva bem. Ah, esse louva mal. Ah, estamos reunidos aqui, né? Vocês estão adorando a si próprio. Cadê a obra? Quantas vidas foram alcançadas só na tua família? Diga! Quantas pessoas foram alcançadas aí na tua família? Então não tem obra. Qual é a obra? Aí tem gente que acha que não, eu vou para Jesus agora. Vamos lá. Agora que o programa começou. Agora que o programa começou. E dizem assim, ó, eu vou para Jesus agora, mas eu quero um Jesus que me aceita sendo homossexual, né? Jesus ama o homossexual, abomina o homossexualismo, tá? Deus, vamos lá, vou trazer algo que bem simples e reto. O sol, você está aí, você está me ouvindo de dia? Ou durante o dia? Esse sol só brilha para quem serve a Deus, meu irmão, né? Só brilha para quem serve a Deus? Não, brilha para todos. Assim como Deus amou a todos. Deus amou o mundo, que enviou seu filho para que o mundo, para todo aquele que nele crê, não venha perecer. Não abasta, meu irmão, ó, vamos lá. Pastor, eu estou vivendo aqui uma vida de enganação. Mas eu estou indo para a igreja, eu estou na religião, eu estou, porque no, na religião do catolicismo, eu falava hoje isso, aqui mais cedo, Deus, o Senhor Jesus não ensinou ninguém a adorar a imagem, ninguém, Jesus, o Senhor, não mandou ninguém estar debaixo de imagem, nem no madeiro ele está, Jesus não está no madeiro. Não ensinou ninguém, Jesus, a adorar a imagem. Não ensinou ninguém a fazer isso. Quem ensinou isso foi o homem. E a gente vê os pregadores de hoje em dia. A gente acompanha os ministrantes de hoje em dia. Eles não estão preocupados em trazer a verdade. Eles não trazem pastores, bispo, apóstolos, diz apóstolos, não trazem. Não trazem palavra de libertação. Não trazem mais, só traz assim, ó, Deus faz isso, Deus faz aquilo. Revela ali, mas não traz a verdade. Eles retêm o que é para ser falado e trazem para a pessoa somente aquilo que favorece ali a placa. Esse é o evangelho dito por homens. Não traz a palavra, o evangelho do arrependimento, que é esse. É o que o Senhor Jesus deixou. O evangelho do arrependimento. Do arrependimento. A senhora que está me ouvindo aí, presta atenção. Eu falo senhora, viu? No sentido mulher. É, sentido educado. Ah, pastor, não tem essa idade, então tá bom. Eu vou falar, você que é mulher, que está acompanhando esse programa,
Né? O que tem de apresentar a Deus? Só os teus pecados? Para apresentar a Deus, é só os teus erros que você tem a apresentar? A tua vida inteira, entra ano, sai ano, o que você tem para apresentar é pecado. Ó Deus, eu quero apresentar meu erro. Ó Deus, eu quero apresentar isso, aquilo, outro. Né? Sendo que você é o instrumento, a obra. Deus, ele te gerou no ventre da tua mãe. Gerou com o propósito da terra. E por mais que o mundo tenha cegado a muitos, mas Jesus, o Senhor, nos diz, ó, tem bom ânimo. Eu venci o mundo, vós também vencerá o mundo, eu venci, por que você não vai vencer? Claro que vai. Mas muitos, muitos não conseguem ter essa paciência de esperar no Senhor. Porque a vida, viver uma vida de meretriz, ó, viver, porque eu estou falando isso aqui, Deus quer que eu fale a verdade, que eu traga dessa maneira. Senhora que está ouvindo aí, ó. Viveu a vida inteira de prostituição. Aí quando você está caminhando para Jesus, sobre você, sabe o que é que vem? A impaciência. Porque você quer que as coisas aconteçam na tua vida num período de 15 dias, de 30 dias. É, 3 meses, um mês. Você quer que Deus faça a mudança? Ó, vou fazer aqui uma. Vou fazer uma comparação para você aí. É, atenção. Você acha mesmo que o Senhor vai deixar de entregar nas mãos do seu filho e da sua filha, que está ali ó, há anos buscando, batendo a porta, para entregar para você, que além de roubar a igreja, você também quer fazer comparação, viu? Entre Deus e os ídolos. É. Você gosta de ouvir um louvor, ouve um louvor, e ouve mais um louvor, ou canta 10, 20 músicas do mundo. Aí você está idolatrando. Você acha mesmo que Deus vai deixar de honrar quem tem se separado, que tem honrado a obra, que está ouvindo o que o Senhor está falando, para dar vitória para a senhora que está aí, vivendo uma vida perversa, de rebeldia, porque a rebeldia para Deus é pior do que feitiçaria, sendo uma pessoa rebelde, sendo uma pessoa que rouba a igreja, sendo a pessoa que tem compromisso com a idolatria do mundo, sendo alguém que não tem se comportado, você acha que Deus vai deixar de honrar quem está buscando a sua presença, quem tem suportado o dia mau, mas conseguindo, nos dias atuais, carregando a cruz do Senhor Jesus, para dar honra para prostituto, para ladrão. Então você não conhece o Senhor, tu é simpatizante do evangelho, tu é simpatizante da palavra. Aqui ó, tem uma mulher que tá acamada, tá ouvindo esse programa, ela não pode nem levantar, se ela levantar da cama, ela fica tonta, que falta cair no chão. A senhora tá acamada aí, sabe por que que a senhora tá ainda nessa posição aí? Sabe por que que a senhora tá desse jeito aí? Eu vou falar pra você. Aumenta o volume. Porque Deus, quando te separou e te ungiu, ele não colocou sobre você, você não foi ungida por homens. Vamos lá. Mas você está dando preferência. Você está dizendo para você assim, ó. Assim mesmo. Quando eu melhorar, eu faço. Quando as coisas andarem, eu faço. Né? Aí Deus vai me tirar dessa situação, porque quando melhorar, eu faço. Né? Tu não sabe o peso que Jesus carregou, viu? Ali, ó. O madeiro que ele carregou ali nas costas. Tu não sabe quanto chicoteado foi ele. Tu não sabe o tamanho da lança que foi enfiada no seu peito, você não sabe.
Porque se você soubesse, se você tivesse essa visão, você abandonaria esse afazer do mundo, que esse é que você está fazendo. Não foi Deus que mandou fazer dessa forma aí, ó, e começava a fazer a obra. Começava a fazer a obra. Você tem ideia de quantas pessoas deixaram de ser alcançadas por causa do teu querer, do teu pensar? Tem gente que está sonhando aqui, ó, está pensando assim, eita que agora vai. Eita que agora vai tudo bem. Eita que agora as coisas vão acontecer, porque agora vou eu com Deus. Aí quando Deus muda o trabalho, rouba a igreja. Quando Deus cura de um câncer, sabe o que que acontece? Vai dar palmas para homens, para placa, né? Pessoas que não compreendem, parece que a cabeça está tão voltada às coisas do mundo, que se esquece do projeto que Deus tem. Que se esquece de dar um bom testemunho, viu? Para o nome do Senhor Jesus Cristo ser glorificado. Vão começar a adorar homens. Começa a adorar homens, por quê? Porque a palavra, muitas vezes dita, para muitos é muito pesada. É muito pesado, e eu sempre falo, e vou repetir mais uma vez, que a palavra mais pesada sendo ouvida não é nem a que é dita aqui. Isso aqui é muito leve, demais. O mais pesado é o Senhor dizendo para ti assim, aparta de mim que eu nem vos conheço. Essa é que vai ser duro. É essa que vai ser pesada. E com o Senhor não tem duas palavras. Então é na hora, sabe o que você tem que fazer? Ó? Aprender como Ele nos ensinou. E a oportunidade está aí. A oportunidade está aí. Tem gente que trouxe para si maldição, né? Porque buscou. Porque buscou. O Senhor dizia, ó, abençoarei aqueles que te abençoarem e amaldiçoarei aqueles que estão ali, ó. Viu? Porque o bom

Tá cheia, se tu achar que isso aí é que é bom, então tu não provou do Espírito de Deus. Bom é Deus. Bom é Deus e ele ama aqueles que têm verdade e sinceridade com ele. Bom é Deus e que mesmo, ó, se você pegar tudo que você tem, igual aquele jovem que tinha condições ali, e disse, Senhor, já até ouvi a tua palavra, sou uma pessoa obediente. O Senhor disse assim: venda tudo que tu tem e dê para os pobres, né? Conhecendo ali o coração. Você acha que Deus não conhece teu coração? Você acha que o Senhor não sabe do que você pensa? Olha o que virá para a tua vida, né? Você acha que Deus não conhece o teu amanhã, o que vem para você? Conhece até quantas pessoas estarão no teu velório. Conhece até quantas pessoas tu conhecerá. Ou tu acha que Deus está dormindo? Que o Senhor não sabe, né? De nada. É um Deus que dorme, né? Ou tem até aqueles que acham que o Senhor só se manifesta quando a pessoa está dentro da igreja. É, que aí construíram um templo, aí disseram, não, Deus manifesta, sim, meu irmão, manifesta ali também. Mas você acha que Deus só se manifesta dentro de igreja? Né? Só se manifesta dentro de templo. Então você precisa verdadeiramente conhecer a palavra. Hoje, louvado seja Deus. Eu quero dizer para um homem aqui, ó. Hoje o Senhor vai entregar algo em tuas mãos hoje, tá? Então isso que vai ser entregue em tuas mãos hoje. Se tu colocar em prática isso aqui que vai ser entregue para você hoje, a tua vida vai ser mudada. O pensamento, a preocupação, preocupação, tudo isso vai ser mudado. Deus vai mudar esse quadro, se tu quiser colocar em prática, se tu quiser, Deus não vai te obrigar e não obriga ninguém seguir a ele, tá? Deus não obriga ninguém fazer nada. Para isso, ele deixou o livre arbítrio. Para isso, ele deixou o livre arbítrio para que você escolha, faça a tua escolha, tá? Faça a tua escolha. Porque uma coisa, meu irmão, presta atenção que eu vou dizer aqui agora, tá? Atenção. Uma coisa é nós queremos viver aqui na Terra, viu? Tem muita gente que tá acompanhando esse programa agora, ó. E quanto a fôlego de vida, a esperança, tá? Quanto a fôlego de vida, a esperança. Então, pastor, como me explica isso? Como que é o proceder do milagre? Como que é o agir de Deus? Como será o agir de Deus na minha vida? Ó, o agir do Senhor na tua vida é todo dia. É mesmo, pastor? Como? Você não está me ouvindo? Você não acordou? Já é um agir de Deus. Você não está respirando aí? Já é um agir de Deus. Quantas pessoas já morreram só hoje? Só nessa madrugada? Né? Mas você está aí de pé. Então não é um milagre? Né? É ou não é? Não é um milagre? Tá? Então, uma coisa é você fazer para Deus. Tem gente que Deus disse assim, ó, faça isso. E a pessoa não entendeu. Meu irmão, ninguém se empresta nada a Deus, tá? Deus precisa de empréstimo de alguém, irmão? Hã? Então não entende. Então não sou eu que vou dizer. Não sou eu que vou falar. Apenas faça. Apenas faça para Deus. Faça o que o Senhor deseja. Ou você acha que Deus vai dizer, não? Você vai fazer isso para mim, que eu vou fazer para você tal coisa. Então você vai me emprestar que eu vou te devolver. Deus não faz isso, meu irmão. Tá? Então você tem que entender que o que é feito ao altar de Deus é plantado como algo sobrenatural a ser feito. E nem devemos olhar para aquilo ali. Pelo contrário, devemos agradecer. Quando você estava lá atrás. Quando você estava lá atrás, viu, homem? Quando você estava lá no mundão. Vamos voltar aí 20 anos atrás? 20, tá? Quando você estava 20 anos atrás. 20 anos atrás.

0: é que você tava nessa mesma época, nessa mesma data, aliás, nesse mesmo mês, né? O que você tava fazendo? E nessa jornada de tanta farra, de tanta prostituição, de tanta luta, né? Por que você acha que Deus fala para seguir dessa forma? Com qual propósito seria? Ah, pastor, eu acho que o propósito, né? O propósito a ser feito, né, diante do Senhor, tem a ver com algo lá na frente. Porque eu não volto para trás. Minha vida não é andando para trás. A minha vida é indo para frente. Então você está começando a entender que hoje tu cria aliança. Hoje tu coloca no altar de Deus algo para o Senhor, não é para o homem. Tem que pensar assim. E é assim que será. Então amanhã pertence a Ele. E muitas vezes o Senhor se manifesta, tem me usado de forma diferente para falar para muitos. De uma forma diferenciada. Ó, faça isso, faça aquilo. Mas cabe à pessoa entender, né? Sabe o que é que o Senhor me trazia nessa madrugada? Tem gente que está juntando tesouros na terra. Tem gente que está juntando... Presta atenção. Nessa madrugada em oração, nessa madrugada o Senhor Espírito de Deus veio a mim e me mostrou ali dois objetos. Tem gente que está do outro lado. Tem gente que está do outro lado, né? Está do outro lado e juntando muito tesouro. Aí, e ali, depois de ter juntado, depois de ter feito algo, ele disse assim, agora eu vou embora, né? Agora eu vou embora. E na hora de ir, de organizar tudo, aí disse para um amigo, disse, ó, vamos fazer isso aqui, eu vou comprar isso aqui, vou organizar isso aqui, aí eu vou. Só que na hora de vir embora, no meio do percurso não passava nada. Uma enxurrada vinha e não levava nada. E não levava nada. Tá? E mesmo voltando, nem o amigo e nem o que tinha comprado ali para trazer não passava nada, só voltava a pessoa. Sabe o que é isso, irmão? Pastor, o que significa? Significa que a obra, a obra, quando ela é feita em um lugar, quando ela é dita ou proclamada naquele lugar, os feitos naquele lugar, aonde Deus vai conduzir, aquilo lá que foi feito lá. E o que Deus vai fazer onde você está é diferente. Só que tem um porém, tá? Aos santos que estão me ouvindo agora, os que têm visão espiritual, preste bastante atenção. Ó, os que têm visão espiritual. Amém? Louvado seja Deus, ó. A diferença, sabe qual vai ser? Vai saber agora. Ó, a diferença é que quando você colocar os pés do outro lado, aquilo que você fez lá, né? Você vai, de uma semente, Deus vai dobrar. Do que você fez lá, do outro lado, Deus vai dobrar aquilo que, onde você estiver, só ali. E vai te conduzir a outras pessoas. E pessoas que não vão sair da terra sem conhecer a palavra do Senhor. Então são pessoas que ali vão ser alcançadas com o evangelho. Pessoas que depois de também somar com você, Deus vai colher da terra e vai colher para a sua presença. Pelos feitos do Senhor, através de você naquele lugar. Eu vou perguntar para os ouvintes que estão ouvindo esse programa, e você que também recebe esse programa. Quantos anos de vida você acha que ainda tem na Terra? Ou tempo a ser dedicado a um trabalho? Né? Quanto tempo você acha que tem? Quanto tempo você acha que ainda tem? Tem, porque tem gente que acha que tem a eternidade na Terra, que vai se eternizar. Tem até aqueles que dizem que vai reencarnar. Jesus disse assim, ó, deixe que os mortos cuidem dos mortos. Aí tem gente ainda que ainda está naquela. Segundo o Espiritismo, vão reencarnar. Não, nascer aqui de novo, né? Eu vou para uma outra família, eu vou para um país, né? Eu falei para um vaso ali, eu disse, olha, faça isso aqui, a obra, viu? Faça dessa forma. Ele falou, vou fazer e vou continuar fazendo. E o que eu estou fazendo aqui, eu não quero nada em troca, vou continuar fazendo. Eu disse, faça dessa forma e depois não se preocupa, fica com tudo aí. Ele disse para mim, não ficarei com nada. Porque o que eu vou fazer para obra é para obra. Não estou fazendo para homens, pastor. Tá? Então ele entendeu. Olha aí. E sabe o que é que o senhor me trazia também, meu irmão? Presta atenção aqui, ó. O início grandioso desse propósito. Vamos lá. O início grandioso desse propósito. Hã? Desse propósito. Eu vou ficar, meu irmão, aqui, ó. 14 dias, presta atenção. Diferente isso aqui, ó. Eu vou ficar 14 dias apresentando cada causa ao Senhor, viu? Começando hoje. Ficarei eu 14 dias. Ah, pastor, a Bíblia cita 7, a Bíblia cita 21, né? O tempo de Deus não é o nosso. Você pode fazer aí, tem gente que fica 21 dias, 7 dias, 7 quarta-feira de placa de igreja, faz propósito e nada, né? Por que não recebe? Porque tem propósito que não é Deus que está falando para fazer. Um dia eu fui dentro da igreja, já disse aqui, ó. Estava lá, me convidaram, pastor, o senhor vai pregar aqui. O senhor vai trazer a palavra, a igreja cheia. Você vai trazer a palavra aqui. Nós estamos fazendo aqui uma campanha. Estamos fazendo aqui uma campanha. E essa campanha, pastor, o senhor vai ser o pregador. O senhor vai ser o pregador aqui. É, tem como o senhor vir nessa quarta-feira? Eu, tá bom. Aí quando eu cheguei dentro dessa igreja, ali, tinha muitos que estavam ali buscando fama, buscando holofote. Quando eu coloquei, ó, quando eu olhei pro altar, só tinha um. O resto que estava em cima, Deus falou ali, tem que descer todos, todos. Até o que começou a campanha tem que descer do altar. Precisa de libertação, esse começou essa campanha. Um pastor ainda, né? O Senhor me trouxe tudo. Aí eu olhei ali, disse, ó, eu vou pregar aqui esse povo aí. Mas vou lá, aí na oportunidade, a irmã louvava ali um hino da harpa, eu ali dentro da igreja, e o povo ali. Aí depois de me derem a oportunidade, eu orei pelo povo ali, eu apresentei as vidas, tudo bem. Muitas pessoas foram batizadas ali dentro da igreja com o Espírito Santo. Aí tudo bem, aí depois que, antes de ter um encerramento, esse mesmo pastor que estava ali, disse assim, no microfone para a igreja inteira, aí tinha uma irmã que estava lá, a igreja estava cheia nesse dia, tão cheia, meu irmão, que o povo estava do lado de fora, que não cabia mais pessoas ali, e ali o irmão, esse pastor que o senhor disse para mim, que era para ele descer do altar, porque ele precisa de libertação, ali, ele diz assim no microfone, ei, irmão, você que está aí do outro lado aí, lá na porta aí, depois eu vou falar algo de Deus para a senhora aí, eu vou falar aí no seu ouvidinho aí, viu? Aí ficou tanto ela como ele, dois que precisam de libertação. Então, as pessoas não recebem em propósito campanha igreja, não é porque Deus não está ali, não quer abençoar, meu irmão. Entenda isso aqui, ó. É porque muitas vezes essas pessoas estão fazendo por vontade própria. Não é o que Deus está falando. E quando vão fazer para o Senhor, quando vão fazer de qualquer maneira. Eu, nesses mais de 15 anos de vida espiritual, não é de qualquer jeito, meu irmão, que eu apresento a sua vida a Deus. Não é de qualquer maneira. Não é de qualquer forma. Hã? Não é de qualquer jeito que eu vou apresentar a Deus a tua vida. Então eu sempre vou dizer para muitos, para milhares e milhares, né? Para milhares e milhares. Eu sempre vou dizer, viu? Trazer a verdade a essas vidas. Irmãos, porque o Senhor, nosso Deus, é um Deus de milagre, correto? Sim, pastor, Deus é um Deus de milagre. Aí eu sou pastor, eu sou um Deus de milagre, eu sou um milagre. Aliás, você que está me ouvindo aí, você vai dizer assim, eu sirvo um Deus de milagre, o correto é esse, amém? É porque eu estou recebendo mensagem no particular aqui, viu? Ó, eu sirvo um Deus de milagre. Mas o Deus de milagre que você serve, vamos lá, o Deus de milagre que você está servindo, meu irmão, para ele, nós não devemos fazer as coisas de qualquer maneira. Nós não devemos fazer as coisas para o Senhor de qualquer forma. Então, durante esses 14 dias que eu estou iniciando hoje, esses 14 dias que eu começo hoje, tá? Eu irei apresentar a tua causa. Eu irei ficar 14 dias apresentando a tua causa, viu? O Senhor falou 14 dias apenas, eu vou fazer os 14 dias. Então, ao apresentar, ó, eu não faço propósito de programa de rádio, faço propósito por sua vida. Então aprenda isso. Coloca isso no seu coração. Então você que sofre de insônia, você que está passando luta, você que já bateu em várias portas, você que já fez campanha em igreja e até agora não recebeu nada, eu vou apresentar a tua causa. Você que está querendo resposta na tua vida sentimental, você quer deixar um testemunho, quer pedir oração, propósito por teu filho, pelo teu casamento, pelos teus projetos, eu vou apresentar. E a resposta virá. Aqui o Senhor me diz, a filha perguntou ali, pastor, eu recebi uma oportunidade de um serviço aqui. Eu queria saber se é de Deus. Eu disse, está trabalhando. Pastor, é para mim fazer isso aqui? Eu disse, faça dessa forma aqui, ó. Então tá todo mundo recebendo o mesmo. Por que que você que tá aí do outro lado? Qual a diferença de você, né? Qual a diferença de você para os outros? Nenhuma. Todo mundo é igual diante de Deus, tá? Não existe maior nem menor. Não existe o grande, o grandão. Pelo contrário. O Senhor disse assim, que aquele que quer ser grande é que vai ser pequeno. É. É dessa maneira. Então, nesses 14 dias iniciando hoje, eu gostaria da sua participação, você que está ouvindo. Eu sou seu irmão em Cristo, pastor Sebastião Nunes, te fazendo companhia por essa rede de rádio abençoada. Qual é a área que você deseja propósito? Qual é a área que você deseja oração? Sonhou com algo à noite aí, ó, manda pra cá. Qual é a área que você deseja propósito, né? Tua vida sentimental? É a saúde dos teus filhos? É por libertação? Tudo aquilo que o Senhor trazer a mim, eu passarei pra vós. Tudo aquilo que o Senhor trazer a mim, eu passarei pra vós, ficarei com nada, viu? E muitas vezes esse trazer de Deus, preste atenção, muitas vezes o trazer de Deus vai ao contrário das tuas próprias vontades, tá? Pastor, isso é bíblico também? Sim, teve um rei ali que chegou, vou citar aqui um exemplo, teve um comandante ali que disse assim, ó, teve um comandante aqui que disse assim, ó, ô profeta, eu tô leproso, sei que o senhor busca Deus, o que é que eu faço? Ele disse ao ajudante, diga para ele se mergulhar ali naquele rio sujo, naquele ali, que ele vai ser curado, né? Então tem gente que não entende as coisas do Senhor, mas se for obediente, recebe. Se for obediente, recebe. É na obediência que recebe. Tem uma irmã que está me ouvindo, a senhora está com véu na cabeça, a senhora participa da igreja do véu. Deixa eu falar uma coisa para a senhora, essa aí é seita. Tá? Vamos abandonar a seita. É, aceita. Tá bom, minha irmã? Vamos abandonar a seita. Vamos buscar a presença aí para casa. Que o marido da senhora precisa de libertação. O marido da senhora está precisando de libertação e não é placa, nem véu na tua cabeça que vai operar milagre, viu? Vamos aprender a servir. Vamos entrar comigo aí, ó, nesses 14 dias, vamos. Manda aí a sua mensagem para cá. Manda aí a sua mensagem para cá. Que não adianta a senhora estar com o véu na cabeça aí, ó. Buscando uma seita. Quando, na verdade, Deus quer apenas que a senhora, viu? Deus quer apenas que a senhora passe a servir. Passe a servir. Diga assim, ó. Eu e minha casa. Diga! Serviremos ao Senhor. Eu e minha casa. Serviremos ao Senhor. Diga dessa forma. Em nome de Jesus. Deixa eu passar aqui o número rapidamente. Pastor, qual é o número para participação? Vou deixar aqui. Todo programa tem que passar, irmãos. Tem muita gente que já manda mensagem. Pastor, o número, ó. Passar o número para vocês que estão acompanhando aí, ó. Sou pastor de Monte Propósito ao Senhor. Vou apresentar, dependendo do teu credo religioso. Vou apresentar aí a tua vida. Vou apresentar a tua caminhada. Vou apresentar aí a tua família, a tua causa, tá bom? Amém? Louvado seja Deus. Ó, vamos lá, deixa eu passar aqui, ó, 011-9102-70-654. 011-9102-70-654. Anota aí, só um dígito 9, 9102, 70, 654. Em nome de Jesus, amém. É porque tem muita gente, meu irmão, conectado nessa rede de rádio. Aí às vezes dá essa pausa, mas volta, tá? Às vezes dá uma pausa aí, mas volta. É porque é muita gente conectada aí. Muita gente conectada aí. Viu? Em nome de Jesus, ó, é tão bom quando nós estamos a deitar, deixa eu falar bonito para você que tá aí. Aí você vai colocar a tua cabeça no travesseiro para descansar. e não tem acusação alguma sobre você. Né? Não tem, né? Isso é bom. Isso é um sinal de aliança. Isso é um sinal de verdade diante do Senhor. É um sinal de verdade. Né? Então, o bom é servir. Crê, meu irmão. Só crê. Né? O Senhor chamou para servir. O Senhor chamou para servir. Pastor, deixa eu... Vou falar aqui, novamente. O filhinho que está ouvindo aí no Pará, meu irmão, se o Senhor estiver disposto a deixar o sentimento, Deus não trabalha em cima de emoção na vida de ninguém. Tá? Sabe o que é que o Senhor diz para ti, homem? Que para você ser feliz, não precisa alguém estar do outro lado do oceano para trazer essa felicidade, viu? Para você fazer a obra ou ter confiança em alguém, alguém não precisa estar do outro lado para te fazer isso. Sabe o que é que a pessoa está fazendo contigo aí, ó? Tá só pegando o que você tem. Tá só retendo o que Deus coloca em tuas mãos. E tudo que você tem feito, viu, meu irmão? Todo passo que você tem dado, Deus não precisa, meu irmão, de opinião do homem, viu? Deus não precisa de opinião do homem. Para nada. Deus não precisa do homem para nada. Então o Senhor está dizendo assim, ó. Se alguém para ser feliz na tua vida, para ser fiel à minha presença e a você, não precisa ser do outro lado. Está bem do teu lado e tu não percebe. Está bem do teu lado aí tu não percebe. Né? Então Deus não precisa de opinião do homem. Tá? Você está buscando do outro lado pessoas, viu? Quando na verdade, quem Deus tem para a tua vida está perto de ti. Está próximo de você aí. Tá bom, meu irmão? Então, se é a resposta que o Senhor deseja, se é a resposta que o Senhor deseja, então essa resposta está aí, ó. A resposta chegou. Amém? Louvado seja Deus, a resposta está aí, ó.
1: Senhor Jesus, pastor Sebastião, que você...
0: Diga, minha irmã.
1: Tem oração por mim, Graziela da Silva, no final de semana. Passei muito mal, dor no peito, formigamento. Eu e meu marido, a gente meio que discutiu. É Graziela da Silva e eu assumi o banho de lima.
0: Amém. Em nome de Jesus. Aí nesse casamento aí da senhora aí tem coisas que estão puxando vocês para trás aí, é porque estão sempre falando as coisas passadas. Aí estão sempre falando as coisas passadas, por exemplo. Gosta muito de falar o que aconteceu, por exemplo. Aconteceu algo lá atrás, você fala. Aí isso gera uma discussão e Deus não quer isso. O Senhor quer que vocês olhem para Ele. Para frente. Vocês estão vivendo ontem? Vocês estão vivendo ontem? Então vamos parar do que é um... Sabe o que acontece? O diabo, ele tá rindo. Tem dois demônios. Então, estão só... Ó, um fala do passado do outro. Um coloca acusação no outro. Aí um fala pro outro. E sabe o que está no meio da discórdia? Satanás. Então tá na hora de dar parar, de olhar aí pro passado, de estar olhando pro outro passado. Se não deu certo, uma coisa, se o outro errou também. Então vocês estão vivendo dessa forma aí. Eu não moro aí, não conheço aí pessoalmente vocês, mas a vida de vocês está assim porque vocês mesmos ainda não aprenderam a olhar para a cruz. A partir do momento, a Bíblia diz suportar e suportar, não acusar, suportar um ao outro. Né? A Bíblia diz que deve, o Senhor não se agrada que nós olhemos para trás. Então deve aprender a olhar para frente E sempre deixar claro, tanto para um como para o outro, ó, vamos olhar para o amanhã, para o hoje. Vamos olhar para Jesus, vamos caminhar. Vamos pôr aqui, ó, entregar a Deus isso aqui, ó, que ocorreu. Vamos caminhar. Vamos adiantar isso aqui, ó, com Cristo, que nós vamos vencer. E quem tem que bater em retirada aqui não é você e nem eu, é o diabo. Porque casal que pensa assim, casal que ora junto, que busca a presença, vence. Porque a corda de duas dobras, ela é mais forte, viu? Simples. Bastante simples. Em nome de Jesus. Amém? Louvado seja Deus. Você que está acompanhando pela rede internacional de rádio aí, ó. Daqui estou indo para o monte. Eu irei ao monte apresentar a tua causa, viu? Em nome de Jesus. Descansa no Senhor, pastor. O meu irmão, tem um irmão que manda áudio. Manda-lhe áudio, manda-lhe uma oração. Manda uma oração de 40 minutos, uma hora, meu irmão. Se o senhor mandar para a rede de rádio, ninguém vai ouvir isso. Então pega esse mesmo tempo para o senhor apresentar as vidas. Apresentar as causas, viu? Em nome de Jesus, tá bom, filhinho? Aprenda. Que muitas vezes o meu falar é um pouco diferente, talvez, aí da religião ou do povo que aí se encontra. Em nome de Jesus. Vamos lá. Ó, você que está ouvindo aí fora do Brasil, a tecnologia, a qualidade de programação ao vivo é muito grande aí. Ó, você que está ouvindo aí, ó, fora do país, do Brasil, tá? Você que está me ouvindo fora do Brasil, também você pode participar. Pastor, o senhor ora, busca por quem mora fora do Brasil, sim. Sim, e não importa a tua classe social, né? O evangelho é o mesmo, tá? Aqui eu apresento a vida de cantores, porque não falam aqui. Apresentadores, pessoas que moram fora do Brasil. Né? Até mesmo pessoas que trabalham no ramo agropecuário. Não, porque não autorizam eu falar aqui. E qual o problema? Eu fazer individual proposta, não tem problema nenhum. Deus me levantou e me ungiu a apresentar essas vidas, é o propósito. A Deus, apresentar essas vidas ao Senhor. Viu? Diante do Senhor, apresentar cada causa. Talvez você está me acompanhando aí, não quer falar com medo que eu passo no ar, porque alguém pode ouvir ou receber aquele áudio que você está pedindo ali. Então manda sua mensagem no começo, diga, ouça fora do ar. Que eu vou apresentar a cada vida, viu? Separadamente. Falarei, tá? A Deus a respeito da tua causa. Você que está acompanhando aí fora do Brasil, é mais 5511-9102-70-654. Meu irmão, eu não uso. Tem muitos que fazem isso, né? Que ali o manifesto de Deus na vida da pessoa. Eu não uso esse manifesto para me autopromover. Tem gente que filma, põe na internet. Eu nem rede social eu tenho ao ponto de fazer isso, meu irmão. Viu? Porque quem merece ser glorificado é o Senhor Jesus, não é o homem, tá? Então eu vou apresentar a tua vida. Qual é a área que você deseja propósito? Qual é a área que você deseja oração? Hã? Qual é a área que você deseja propósito? Eu vou apresentar a tua vida ao Senhor. Eu vou ao alto monte, vou descer 14 dias seguidos em prol da tua causa e a resposta virá, viu? Amém? Fora do Brasil é mais 5511-9102-70-654. Amém. Amém, louvado seja Deus, eu volto já já. Fique aí, viu?

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0: Senhor Pastor Sebastiano, agora de madrugada, não foi um sonho, porque tipo o celular despertou, meu horário de acordar cedo, aí eu fiquei na cama e fechei o olho. Nesse fechar de olho, eu vi tipo que eu tava aqui no mercadinho, tirando e botando uma mercadoria. Aí o marido chegou e disse assim: "Olha, fulano tá de olho em você." Não sei por quê, que quando você vai, quando você vem, fica de olho. E não é olhar disfarçado, é um olhar fixo. E eu não sabia quem era essa pessoa que estava me olhando. Aí eu fui e disse assim: "Eu vou lá ver quem é."
1: Olha, minha irmã, a senhora tem colocado aí a fé em prática? A senhora tem colocado aí a fé em prática nesse lugar e está tendo o sobrenatural de Deus sobre este lugar aí. Porém, isso aqui que a senhora viu, tá? Isso aqui é o mal que não consegue ir em direção à senhora no ambiente, mas cerca esse homem que a senhora acompanha aí ele lado a lado todos os dias, tá? Então, a primeira coisa não é você temer, porque quem tem te sustentado aí neste lugar é Deus, tá? Quem colocou a senhora nesse lugar é o próprio Deus, tá bom, minha irmã? Mas o marido da senhora, esse homem que anda lado a lado com a senhora, tem muita acusação sobre a vida dele. Precisa de libertação, precisa de conserto, tá? Mas eu quero dizer também, é bastante interessante isso que eu vou dizer aqui, que o senhor trouxe a mim, que Deus, ele conserta quem quer ser consertado. Deus só conserta quem quer ser consertado. Deus não conserta quem finge ser ou querer conserto, no fingimento. Não está procurando o Senhor esses fingidos para ser consertado. Então, aqueles que querem verdadeiramente morrer para o mundo e viver o novo de Deus, o Senhor age. Agora, aqueles verdadeiramente que estão querendo apenas fingir, então, pode até dizer para você aí. Pode até falar para você aí, ah, eu estou buscando, eu estou me consertando, mas é fingimento, não vejo conserto, não tem verdade perante o Senhor, viu? Então o mal fica aos arredores, justamente isso aí Deus te mostra. Isso aí, ó, é com clareza ainda. É com grande clareza que o Senhor mostra.

0: Amém, minha irmã? Amém? Então, quem são os que desejam e que dizem amar a Deus? Quem são aqueles que dizem amar a Cristo? Você que está aí no comércio, acompanhando através desse comércio, esse programa, eu sou seu irmão em Cristo, pastor Sebastião Nunes, te fazendo companhia, pastor e também missionário. Estou separado à obra do Senhor. Que Deus abençoe este lugar, ó. Pastor, se eu andar com verdade, o Senhor diz assim, ó, se o meu povo, que chama pelo meu nome, se humilhar e me buscar, eu, Senhor, sararei a terra. Mas a palavra, muitas vezes, o entender, o intelecto das pessoas, pensam que é terra de pó, né? O chão ali, a cidade, meu irmão, pó, terra, que o Senhor está falando, é você! Tu veio de onde? A Bíblia diz que Deus fez do pó o homem! A Bíblia fala do pó, que Deus fez do pó o homem. Então, se ele quiser, haverá mudança. Minha senhora era para estar bem maior, bem melhor, muito melhor. Muito melhor. Aqui, sabe o que eu vejo aqui, ó? Isso aí, ó. Deus mostra para você, testifica através desse programa, né? Testifica através desse programa. Aí a pergunta que eu faço para você, presta atenção. Vamos abrir a mente aí, ó. Abre o coração. Você prefere obedecer a Deus ou obedecer a homens? O que que é melhor? Com Deus ou melhor com o homem? Eu falei ali ontem com a mãe, dizendo com a filha que engravidou. E eu disse antes, bem antes, Deus não está nesse relacionamento aí. O Senhor não está fazendo nada disso aí. Não vejo dessa forma. A pessoa está insistindo. Está insistindo, tá? Então, a insistência da sua vontade colhe o que planta. Plantar onde Deus não mandou também. Entendeu, mulher? Em nome de Jesus.
1: A paz, pastor Sebastião.
0: Diga lá. Vamos lá, porque tá chegando mensagem aqui.
2: Depois,
0: tá chegando mensagem aqui.
2: Manda a chave Pix que...
0: Ok. Pastor, vamos lá.
1: Sebastião.
0: Diga, minha irmã.
1: É, de sábado para domingo, eu sonhei que...
0: Vamos lá.
1: Pegava vários pacotes de arroz de 5 quilos. Aí eu falei com ela, deixa esse, troca. Aí quando ela pegou outro saco de arroz, não tinha marca nenhuma, mas o desenho de saco tinha um girassol lindo. Quando foi ontem para hoje, eu sonhei que tinha dois salões de cabeleireiro bem sucedido. E de repente, uma largou o salão e se ajuntou com a outra.
0: Minha irmã, são duas coisas muito importantes para a vida tua aí, viu, filhinha? Duas coisas muito importantes. Viu? A primeira é que a sua irmã, viu, tem que aprender que Cristo não pegou placa. Então vamos se alimentar, viu? Daquele que traz, assim como eu trouxe na embalagem aí de um pacote de arroz, o sol, a coraça da justiça. Quem? Jesus. Porque eu ouvi de outro, oração de um e oração de outro não tem sobrenatural. Porque Deus não trabalha na incerteza na vida de ninguém. O Senhor trabalha na certeza do que nós queremos. E você, que em vez de fazer também para ela, faça para obra, viu? Faça para obra de Deus, tá bom? Coloque em prática isso. E a segunda coisa para você, minha irmã, sabe esses dois salão aí? São duas mulheres que vão se unir, viu? Em pró de querer a tua destruição. Só que Deus, quando revela isso, tá? É dizendo assim, ó, vigia onde tu anda. Porque uma coisa é você pegar o seu dinheirinho e fazer suas coisas. E fazer ali, né? Onde você anda. Quando a mulher pega num dinheiro e ela costuma fazer algumas coisas assim, que tem que se arrumar, tem que fazer o cabelo, e não tem problema nenhum com isso. Mas o senhor tá dizendo assim, ó, cuidado onde você tá indo, viu? Cuidado com o que você fala, viu? É somente isso. É somente isso, vamos lá.
2: Sebastião, a paz do Senhor, meu irmão, você tá
0: Diga,
2: tudo bem?
0: Diga, meu irmão.
2: O pastor,
0: vamos lá. Tá cortando o áudio do irmão aí? É porque tá chegando mensagem, chegou no final do programa. Eu vou ouvir fora do ar. Vamos orar ao Senhor, vamos apresentar em nome de Jesus. Qual é a área que você deseja apresentar aí nesses 14 dias, hein? Qual é a área que você deseja apresentar aí nesses 14 dias? Vamos lá? Apresente diante do Senhor esta causa, pastor. Eu queria oração nesse período aí, nesse propósito, por esta causa. Então, a partir do momento que você apresenta, traz a mim apresentar, então não fica pedindo para um e para outro apresentar, irmãos. Porque se você pedir para um e para outro, Deus não vai agir, não. Porque se ele honrar um, desonra o outro que serve a ele. Então vamos dar honra a quem merece honra. Vamos ter certeza daquilo que está sendo apresentado. Entendeu? Em nome de Jesus.
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0: Senhor meu Deus, soberano e eterno Pai, glorioso, majestoso, Senhor amado, mais uma vez aqui nessa rede de rádio, eu venho, meu Pai, me apresentar diante de Ti, para pedir, meu Pai, por Teu filho e a Tua filha que acompanha esse programa. Eu apresento a Ti, meu Pai, essas causas, seja esse comércio, seja, meu Pai, esta aliança que aqui está sendo criada, seja, meu Pai, por este casal que está acompanhando esse programa e tem falado, meu Pai, a Ti, pedido, meu Pai, propósito e oração nessa vida sentimental, pela saúde, meu Pai, da Tua filha, no nome do Senhor Jesus eu peço. Por aqueles, meu Pai, que tem dado honra à Tua obra, que o Senhor, meu Pai, venha guardar, que o Senhor, meu Deus amado, venha abençoar, no nome de Jesus eu peço, visita, meu Pai, esta casa, visita, meu Pai, o trabalho, visita, meu Senhor, esta vida conjugal, no nome de Jesus, que venham aprender, meu Pai, assim como Cristo nos ensinou, que nós devemos olhar para Ti, porque é do alto, é do Senhor que vê o nosso socorro, e o socorro é do Senhor, que é presente e onisciente, Deus maravilhoso. No nome do Senhor Jesus, eu apresento esta vida a esse que acompanha, meu Pai, esse programa. Seja mesmo recebido, meu Pai, essa programação. No nome do Senhor Jesus, meu Deus amado, eu peço por ele. Eu peço aqui, meu Pai, por ela. Faça, meu Deus, o sobrenatural sobre esta causa. No nome do Senhor Jesus, eu peço. No nome do Senhor Jesus Cristo, meu Pai, eu apresento. Toma as rédeas, meu Pai, desta causa. No nome de Jesus, tira o impedimento.
4: lança por terra toda palavra de maldição, toda inveja, tudo aquilo, meu Pai, que não agrada aos teus olhos, que o Senhor venha arrancar, meu Pai, dessa vida. Levanta, meu Pai, o teu filho à tua presença, no nome de Jesus. Bate o martelo da justiça em prol desta causa. Faça o teu mover sobrenatural, para que eles, meu Pai, venham dar testemunho, assim, meu Pai, como tem dito a muitos. Não para glorificar placa nem nome de rádio, mas sim, meu Pai, o Senhor e Salvador Jesus Cristo ser glorificado. Porque os feitos, meu Pai, do Senhor é para a honra e glória do Senhor e Salvador Jesus Cristo. Aqui eu apresento essa carteira de trabalho, esse currículo, essa garrafa de água, no nome de Jesus. Abre as portas em direção, meu Pai, do teu filho e a tua filha. Envia, meu Pai, a providência.

0: do Senhor e Salvador Jesus Cristo. Amém?
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1: Mais uma edição do nosso Acredite Se Quiser, minha gente. É cada uma que acontece, né? As notícias curiosas a gente traz por aqui. Jogador de hóquei é atingido no rosto por disco que voava a 140 km por hora. Que é isso, rapaz? O defensor Bryden McKnight, do Vegas Golden Knights, foi levado.

0: Levado ao hospital após ser atingido no rosto por um disco a cerca de 140 km por hora durante a partida contra o Carolina Hurricanes pelas finais da Copa Stanley. A viseira ajudou a reduzir o impacto, evitando ferimentos mais graves, mas o jogador deixou o gelo e não retornou ao jogo. Sem um de seus principais defensores, os Golden Knights acabaram derrotados por 4-3. Apesar do susto, McNabb passa bem e viajou com a equipe para Las Vegas, embora sua presença no próximo confronto ainda seja incerta. É, rapaz, que susto, rapaz. Meu Deus, 140 km por hora o disco atingia aí, o rosto do jogador, hein? Meu Deus do céu. Eu sou Kleber Salles e esse foi o nosso Acredite Se Quiser desta terça-feira.
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0: ano 2026. Estamos começando mais edição do nosso encontro de todos os dias. É o nosso Conectados com Deus.
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0: E aí, te vem com a vida? Firmes e forte, sempre na presença do Senhor Jesus. Gente, hoje é terça-feira, hein? Mais um dia, mais uma oportunidade que o homem lá de cima está nos dando, hein? Vamos ser felizes hoje, vamos fazer as coisas boas acontecer no dia de hoje, tá bom? Vamos fazer o seguinte, eu quero te ouvir, hein? Eu quero te ouvir por aqui, você

0: pedindo a sua música preferida, hein?
1: O número do WhatsApp.
0: Ah, o WhatsApp é fácil, anota aí o nosso WhatsApp e vem falar comigo a partir de agora dentro da nossa rádio, a número da cidade. Já vamos abrir a nossa programação, chegando à primeira sequência, a nossa cortina musical dessa terça. Aumente o volume, você tá aqui no programa Conectados com Deus, bora?

0: Massa! Mas a sequência é a primeira sequência, né, produção? A primeira sequência do programa Conectados com Deus. Salve, salve, juventude. É você que tá chegando aqui agora, tá? Em nossa sintonia. Obrigado pelo seu carinho. Obrigado pela audiência e pelo carinho e pela oportunidade e pela escolha, hein?
1: Comunicando, Marcos Santos.
0: Ah, eu tô com você, eu tô com você. A gente tá por aqui, com certeza, fazendo a trilha sonora da sua terça-feira. E a música não para, vamos lá!

0: Maravilha demais, você tá aqui, ó. Nosso Conectados com Deus. Intervalo rapidinho. Rapidinho na produção. Só um tempinho, a gente tomar água, tomar um cafezinho. Já trazer mais músicas e louvores pra você aqui na nossa programação. Eu volto já, já.
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3: Hoje é terça-feira, 9 de junho de 2026. Eu sou Jéssica Mendes e está no ar o Radar Cristão. Uma história de fé, trabalho e solidariedade emocionou muita gente nas redes sociais. Márcia, uma cristã que começou a vender melancias à beira da estrada para complementar a renda da família, recebeu uma ajuda inesperada em seu primeiro dia de vendas. Diarista e enfrentando dificuldades após um problema mecânico no carro da família aumentar as despesas, ela decidiu buscar renda extra. Durante o trabalho, foi abordada pelo influenciador Stefano de Vitória, que sentiu o desejo de voltar ao local depois de vê-la chegando com um carrinho de frutas. Na conversa, Márcia falou sobre os desafios financeiros, mas destacou que colocava tudo nas mãos de Deus e confiava em sua provisão. Tocado pela demonstração de fé, Stefano comprou todas as melancias, mas permitiu que ela continuasse com as frutas para seguir vendendo e aumentar seus ganhos. O gesto ganhou destaque na internet, enquanto as declarações de confiança em Deus compartilhadas por Márcia inspiraram pessoas. A história terminou como um exemplo de esperança, generosidade e perseverança nas dificuldades. A gente volta já já com mais notícias no Radar Cristão.
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7: Opa, tô de volta, hein? Como é que vocês estão? Tudo bem? Opa, sou eu. Ah, tô com você aqui, ó, na melhor, na número 1 da cidade. É o nosso Conectados com Deus de volta por aqui. Segundo bloco já abrindo aqui. O nosso último bloco do nosso programa aqui, gente. E aí, se você ainda não participou, dá tempo, hein? Vai agora, manda sua mensagem aí. Aqui pra daqui a pouquinho, vou falar seu nome aqui, hein? Então fique esperto por aí. Então vamos nessa, chegando essa pra você aqui, ó.

E aí, tudo bem? Tudo certo? Muito bem, a turminha participando comigo aqui, ó. Nosso Conectados com Deus. Tem a Silvânia. Tá por aqui ligado com a gente. O Jonathan também tá comigo. Ana Paula, a Ana Júlia, ligadinho no programa Conectados com Deus. E a música não para, vamos?

0: E assim fechamos muito bem a edição dessa terça-feira do nosso Conectados com Deus. É isso aí, gente. Fim de papo. Amanhã, se Deus quiser, estaremos de volta por aqui, a número 1 da cidade. Forte abraço, até amanhã. Um grande abraço pra você. Cuide-se bem de você pra mim e cuide-se um dos outros. Tchau, pessoal. Fui!
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6: De volta por aqui com o nosso Acredite Se Quiser. E olha, mais de 100 mil baratas avaliadas em cerca de 700 mil reais são apreendidas. O que, é isso? Autoridades australianas apreenderam mais de 100 mil baratas exóticas em Bathurst, uma das maiores operações de biossegurança já realizadas no país. Os insetos, avaliados em cerca de 700 mil reais, pertenciam às espécies de barata dubi e barata de Madagascar, que não podem ser importadas, criadas ou comercializadas legalmente na Austrália, por representarem risco à fauna local. Os animais serão sacrificados e o responsável pela criação ilegal poderá responder por crimes ambientais com multas superiores a R$1 milhão e até 10 anos de prisão. As autoridades acreditam que as baratas seriam vendidas como alimento para répteis e outros animais de estimação. Que coisa, hein? Eu sou Kleber Salles, este foi o nosso Acredite Se Quiser por aqui. Um forte abraço e até a nossa próxima edição.
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0: Raízes.
1: Duração sertaneja, que sequência incrível, bacana demais, hein, gente? A gente volta daqui a pouquinho.
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4: No boletim de agronegócio de maio de 2026, destacamos as principais tendências e inovações do setor, além dos desafios enfrentados pelos produtores. Fique atento às atualizações que podem impactar o seu negócio no campo.
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0: terremoto de magnitude 7,8 atingiu a ilha de Mindanao, nas Filipinas, levando à ativação de um alerta de tsunami para a região e para a vizinha Indonésia. O tremor, inicialmente estimado em 8,2, foi revisado pelo Centro Alemão de Pesquisa em Geociências, GFZ. Autoridades filipinas confirmaram 15 mortes e 129 feridos. A agência sismológica local identificou ondas de tsunami de até 1,4 metros. O epicentro ocorreu a 10 quilômetros de profundidade na ilha, que é a segunda maior das Filipinas e parte do Anel de Fogo.
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4: Adoração Sertaneja, chegando com mais um som bacana pra você ouvir, curtir e adorar o nosso Deus.
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0: De quê?
1: De amor.
0: Quem pode aplaudir, aplauda o Senhor. As últimas de hoje aqui do nosso Adoração Sertaneja, gente. Que pena, hein? Terça-feira já se foi. Amanhã, quarta, a gente volta com mais adoração pra você. Beijo no seu coração, fica com Deus e até amanhã.

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4: As mudanças climáticas foram apontadas como o principal risco enfrentado pelo agronegócio brasileiro. Essa situação pode impactar negativamente a produção e a renda dos agricultores em diversas regiões do país.
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Que a paz do Senhor esteja sempre com você. Começamos agora a nossa jornada de adoração no programa É Para Adorar. Preparamos um espaço aqui especial para você, onde você vai ter harmonia, vai ter belas canções. E o mais importante, você vai se conectar com a divindade através da boa música gospel. Tá começando o nosso É Para Adorar.

0: Esse foi o momento de reflexão e devoção musical. Já já a gente volta, hein?
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5: Que pausa revigorante, hein? Agora é hora de voltar à nossa jornada espiritual com mais louvores que conectam você.

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0: Você que tá aí ouvindo, mais um momento de adoração aqui no nosso programa E Para Adorar. Prepare-se para se conectar com o divino através da música que toca o seu coração, hein? Já já a gente volta, hein?
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2: Um simples gesto de gratidão emocionou milhões de pessoas e se transformou em mensagem de fé nas redes sociais. A protagonista da história é Ju, uma mulher surda que viralizou após ser filmada agradecendo a Deus em libras pela compra do mês feita para sua família. O vídeo foi gravado pelo marido, Rafael Bispo, enquanto ela organizava os alimentos na cozinha. Sem perceber que estava sendo filmada, Ju fez uma oração em sinais, agradecendo pela provisão, pelo alimento e pelas bênçãos recebidas. Quando notou a presença do esposo, explicou que costuma agradecer a Deus por tudo que recebe. A publicação ultrapassou milhões de visualizações e gerou comentários emocionados. Internautas destacaram que a gratidão não depende da voz, mas da sinceridade do coração. Muitos ressaltaram que Deus entende todas as formas de comunicação e que a fé vence barreiras. A simplicidade do momento tocou pessoas de vários lugares e deixou uma mensagem para as famílias: reconhecer as bênçãos do dia a dia, valorizar a provisão recebida e manter a gratidão viva na caminhada de fé. Daqui a pouco, mais informações aqui, no seu Radar Cristão.
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4: A venda geral de ingressos para o Rock in Rio 2026 teve início na segunda-feira, exclusivamente pelo site da Ticketmaster. Na pré-venda, os ingressos para todos os dias esgotaram em menos de 2 horas, demonstrando a alta demanda pelo festival. O evento acontecerá nos dias 4, 5, 6, 7 e 11, 12 e 13 de setembro de 2026, no Rio de Janeiro. Os ingressos custam R$870 inteira e R$135 meia entrada, com desconto para clientes Itaú. Entre as atrações confirmadas estão Elton John, Stray Kids, Avenged Sevenfold e Foo Fighters.
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5: Estamos de volta aqui para mais momento de adoração e comunhão através da música. Sinta a energia positiva enquanto mergulhamos aí na próxima seleção musical. 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

Com gratidão, nos despedimos mais uma vez desse momento de comunhão e louvor, né? Que os louvores tocados aqui no nosso programa hoje continuem aí a ressoar nos seus corações. Obrigado mais uma vez aí por nos acompanhar aqui no É Para Adorar. E até breve!

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Você também está tendo a impressão de que o tempo está passando rápido demais? Nós já estamos na terça-feira e mais um programa Estação Louvor, que foi preparado com muita inspiração, com muito amor para você, está começando. A partir de agora é comigo, Ronan Oliveira, na Estação Louvor, para mexer com o seu coração aqui na sua rádio.

Pessoal, vou dar uma paradinha na programação, vamos ouvir as mensagens dos nossos parceiros, mas é super rápido e eu já volto com muito mais música. Já já estamos de volta, não saia daí.

Polícia Federal deflagrou a Operação Gemini, que investiga um esquema de venda de decisões judiciais e lavagem de dinheiro em Mato Grosso. Foram cumpridos mandados de busca e apreensão domiciliar, busca pessoal e medidas de afastamento dos sigilos bancário, fiscal e telemático. Além disso, a PF realizou outras ações no dia, incluindo prisões em flagrante por crime de moeda falsa no interior de São Paulo e em Jataí, Goiás, e apreensão de 107 quilos de drogas com 12 prisões no aeroporto de Guarulhos. A Operação Falso Apogeu também foi deflagrada para apurar emissão de diplomas falsos para concursos.

0: É maravilhoso viver na presença de Deus. Aleluia. Aplauda o Espírito Santo a Ele.
1: Tá na hora do intervalo, mas é super rápido. É, aqui a gente gosta de ouvir mais música. Então fique por aí porque eu já volto trazendo mais sucesso. Até já. Estação
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5: Muito bem, já estamos de volta aqui na sua rádio com a melhor programação. Foi um intervalo super rápido e já trazemos mais sucessos para

0: quando começa é tão gostoso. Eu não queria ir embora, viu? Mas a gente vai se encontrar de novo logo logo. Muito obrigado pela sua audiência, pelo seu carinho, pela sua energia boa. Valeu demais da conta. Até a próxima. Estação Louvor.
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2: A Comissão de Constituição e Justiça da Câmara dos Deputados aprovou um projeto que assegura a alunos da educação básica o direito de se matricular na escola mais próxima de sua residência, mesmo que seja em um município vizinho. A medida altera a Lei de Diretrizes e Bases da Educação Nacional. O texto aprovado garante também o direito ao transporte escolar, com a possibilidade de acordos entre os municípios. A deputada Júlia Zanatta, relatora da proposta, destacou a importância da medida para simplificar a vida de pais e alunos que vivem em divisas municipais.
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4: Linda ter essa fera na sua vida, cheia da esperança, da fé em Cristo, o nosso Senhor, o qual o Deus soberano, Rei, deu a vida do teu Filho unigênito para nos permitir a salvação. Tá no ar o Gospel Hits nessa terça.
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2: Hoje é terça-feira, 9 de junho de 2026. Eu sou Jéssica Mendes e está no ar o Radar Cristão. Uma história de fé, trabalho e solidariedade emocionou muita gente nas redes sociais. Márcia, uma cristã que começou a vender melancias à beira da estrada para complementar a renda da família, recebeu uma ajuda inesperada em seu primeiro dia de vendas. Diarista e enfrentando dificuldades após um problema mecânico no carro da família aumentar as despesas, ela decidiu buscar renda extra. Durante o trabalho, foi abordada pelo influenciador Stefano de Vitória, que sentiu o desejo de voltar ao local depois de vê-la chegando com um carrinho de frutas. Na conversa, Márcia falou sobre os desafios financeiros, mas destacou que colocava tudo nas mãos de Deus e confiava em sua provisão. Tocado pela demonstração de fé, Stefano comprou todas as melancias, mas permitiu que ela continuasse com as frutas para seguir vendendo e aumentar seus ganhos. O gesto ganhou destaque na internet, enquanto as declarações de confiança em Deus compartilhadas por Márcia inspiraram pessoas. A história terminou como um exemplo de esperança, generosidade e perseverança nas dificuldades. A gente volta já já com mais notícias no Radar Cristão.
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1: Já estamos de volta aqui na programação. São as pedidas por você aqui na programação da rádio Gospel Rio.

0: Esse que é o Gospel Hits, louvando e adorando ao Senhor aqui na programação. Daqui a pouquinho tem muito mais músicas.
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6: Uma demonstração pública de fé tomou conta das ruas da capital paulista. A Marcha para Jesus 2026 reuniu os cristãos em São Paulo durante o feriado de Corpus Christi, em um grande momento de adoração, oração e louvor. Com 8 trios elétricos, os participantes saíram da Estação da Luz e seguiram até a Praça Heróis da Força Expedicionária Brasileira, em um percurso de mais de 3 quilômetros. Durante a caminhada, milhares de pessoas cantaram, oraram e participaram de momentos de intercessão pelo Brasil e pelas famílias. Um dos registros mais marcantes mostrou fiéis ajoelhados em oração coletiva. O evento teve como tema a declaração de que Jesus é Senhor, e contou com intérprete de Libras para grupos de surdos. Ao fim do trajeto, um palco recebeu nomes da música gospel, como Gabriela Rocha, Aline Barros, Renascer Praise, Juliane Souza e Jefferson e Suelen. A organização estimou 2 milhões de participantes e informou recorde de caravanas, com mais de 26 mil inscritas. A celebração deixou uma mensagem de unidade, fé e esperança nas ruas de São Paulo. Já já tem mais destaques para você, aqui no Radar Cristão.
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8: Gospel Hits com os louvores mais lindos. E estamos chegando com mais um louvor bonito para abrir a sequência, né? Essa aqui é muito legal.

0: Gospel Hits. Louvedore aqui no Gospel Hits dessa terça-feira. Muito legal, né, gente? Tá finalizando a programação. E Deus abençoe muito a sua vida. Aproveita essa terça-feira, essa semana como um todo. E amanhã tem mais Gospel Hits, se Pai Amado permitir. Mas continue na programação edificante e com a fé fortalecida sempre.
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9: Oi, tudo bem? Ah, que maravilha te encontrar de novo. Eu sou o Jonatas Gonçalves, um prazer imenso e muito grato a Deus pela oportunidade de fazer parte de mais uma edição da nossa programação de hoje, neste horário marcado com Jonatas Gonçalves no Adora Top, que já está começando.
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1: É o Adora Top no seu dial com as mais lindas canções gospel do seu artista predileto. Se você ainda não ouviu a sua música aqui, pode ficar tranquilo que pode ser que ela toque no próximo bloco ou ainda dentro da edição do programa de hoje, viu? Se você tá gostando, compartilha para os seus amigos, tá gostando do programa, manda mensagem aqui na nossa rádio, você tem o telefone da rádio, entra aqui no site, no aplicativo da rádio, manda tua música, manda teu áudio, mande a sua mensagem aqui na rádio, viu? Muito obrigado pela audiência. Este é o Adora Top com Jonatas Gonçalves, que dá uma rápida paradinha pro intervalo. E a gente volta na sequência com mais músicas.
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4: Uma recuperação surpreendente virou testemunho de fé para milhares de pessoas. O jogador cristão Estevan William contou que foi curado de uma grave lesão muscular sem passar pela cirurgia recomendada e deixou médicos impressionados. Durante um culto na Igreja Visão do Evangelho, em Franca, o atleta relatou que havia rompido 80% do bíceps da coxa em abril durante um clássico entre Chelsea e Manchester United. A orientação inicial era realizar cirurgia, inclusive por profissionais ligados ao clube inglês. Mesmo cercado de pressão, Estevan decidiu não operar, com apoio da família, afirmando que Deus estava no controle. Duas semanas depois, uma nova ressonância mostrou resultado inesperado. O médico não encontrou mais sinais da lesão. O jogador contou que não sentia dor e recebeu avaliação positiva no centro de treinamento do Chelsea. Enquanto dava o testemunho, imagens dos exames foram apresentadas à igreja. A lesão tirou Estevan da Copa pela seleção brasileira, mas sua história ganhou força nas redes, como mensagem de fé, propósito e esperança. Encerramos mais um Radar Cristão. Eu sou Jéssica Mendes, volto amanhã com mais notícias para você. Deus abençoe e até lá.
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1: Já voltamos com o melhor da música gospel do seu artista predileto aqui, com Jonatas Gonçalves no Adora Top.
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2: É o Adora Top no seu rádio, fazendo parte do seu dia a dia. Obrigado pelo carinho, pela audiência que a gente sempre cativa e cultiva. O Adora Top já existe há muitos anos e eu fico muito contente pela tua amizade, pela tua audiência, viu? Sempre aqui na rádio, neste mesmo horário, com músicas escolhidas a dedo do coração de Deus para a sua vida. É o Adora Top que fica por aqui nesse bloco, mas ó, não saia da sintonia, que depois do intervalo tem muito mais.
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4: 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Já voltamos com o melhor da música gospel do seu artista predileto aqui com Jonatas Gonçalves no Adora Top.
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0: Aplauda o Senhor aí, gente!
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3: As mais lindas canções, a mensagem de Deus através da música, nas vozes do seu artista predileto. É o Jonatas Gonçalves, vou me despedindo por aqui, mas fica aqui o nosso beijo, o nosso abraço, o nosso carinho, o nosso aperto de mão a todos os ouvintes que nos prestigiaram com a sua audiência até este horário aqui na nossa rádio no Adora Top. Fiquem com Deus e até a próxima edição neste mesmo horário. Até lá!
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4: Festa boa é aquela que toca o melhor da música no seu rádio. E essa festa vai começar a partir de agora comigo, Lilian Flores, no seu rádio. Paredão de sucessos. Vem comigo e vem de volume alto, hein?
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está, ó morte, o teu aguilhão. Nessa canção nós estamos diante de um cenário de cruz. Jesus está na cruz e a morte está até tentando festejar. E na Bíblia a morte vai tentar festejar algumas vezes achando que venceu, mas ela vai ser interrompida e você vai saber por quê. A viúva de Naim

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1: Olá, seja muito bem-vindo. Está no ar Oeste Sem Filtro. Hoje é terça-feira, dia 9 de junho de 2026. Eu sou Paula Leal e estão comigo nesta edição André Marcília, Ana Paula Henkel e Augusto Nunes. Vamos aos destaques de hoje.
2: Polícia Federal considera insatisfatória também a segunda proposta de delação de Vorcaro. Manifesto de entidades defende liberdade de escolha sobre jornada de trabalho. Governo desiste do sigilo de 100 anos e promete divulgar informações sobre bets. Todas essas notícias e muito mais você confere a partir de agora em Oeste Sem Filtro.
1: E a primeira-dama Janja da Silva criticou o pastor Silas Malafaia durante o quarto encontro nacional de evangélicos do PT.
3: O Malafaia, porque eu também não chamo ele de pastor, né? Ele teve a cara de pau de ir numa rede social e falou que eu estava conversando com mulheres insignificantes. Insignificante é ele, porque toda mulher para mim é importante. Não importa se eu fiz uma reunião com duas, com três, com 200, com 1000. O que importa é que eu conversei, o que importa é que eu ouvi-la, que eu ouvi elas. Isso para mim que foi mais importante.
1: As declarações de Janja da Silva foram dadas em resposta a uma entrevista de Silas Malafaia ao site Metrópolis no ano passado. Na ocasião, o líder religioso disse que dava risadas dos encontros da primeira-dama porque eles seriam organizados com gente que não tem nenhum pingo de expressão no mundo evangélico. Ainda no encontro, Janja disse à militância petista que é necessário voltar para a igreja.
3: Independente da gente não transformar a igreja em palanque político, né, principalmente no setor evangélico, a gente não pode deixar de considerar que se a gente não usar da forma correta, eles usam. Então, a gente precisa, sim, falar das coisas que a gente acredita, né? Para não deixar eles falando sozinhos, gente. Isso é muito importante. Os pastores do campo progressista têm que falar.
1: Janja destacou que Lula é católico e que sente falta de ir à missa.
3: Vai usar, né, a fé ou qualquer espaço religioso como palanque político, que ele não vai usar mesmo. E às vezes eu acho que ele sente falta muito de ir numa... Ele é católico, que ele sente falta de ir na missa. Ele foi criado, o Partido dos Trabalhadores nasceu nas igrejas, né, das eclesiais de base, enfim. Ele é católico, foi de grupo, então... E ele sente falta um pouco de ir, mas ele não vai porque ele acha que ele não pode misturar, porque a presença dele, ele já é um ser... Né, o ser político na sua essência.
1: E o PT divulgou uma carta aos evangélicos. No documento, o partido afirma que a fé não deve ser utilizada como instrumento de disputa política e manifesta apoio à continuidade do projeto do presidente Lula. O texto afirma ainda que os evangélicos não formam um grupo político único e que existem diferentes posições dentro do segmento religioso. Ana Paula Henkel, muito boa noite. Seja bem-vinda. A gente sabe que em ano eleitoral há sempre, claro, uma disputa pelo voto do público evangélico. A gente resgata que na quinta-feira passada ocorreu aqui em São Paulo, na Avenida Paulista, Marcha para Jesus, com a presença do senador Flávio Bolsonaro, também do ministro do Supremo André Mendonça, do chefe da AGU, Jorge Messias. E agora, na sequência, quase que em resposta, né, o PT lança esse documento, essa carta redigida aí nesse quarto encontro nacional de evangélicos do Partido dos Trabalhadores. Muito boa noite.
4: Paula, primeiro parabéns por você conseguir ler nessas cabeças sem dar uma risada, porque a Janja fez uma salada. Confesso que a segunda fala dela eu não entendi muito. Boa noite, Paula. Boa noite, Marcília. Boa noite, mestre Augusto. E boa noite à nossa audiência. Bom, Paula, vamos lá. É o que você disse. Ano de eleição, é preciso voltar, né, para a igreja, ajoelhar, tirar foto, rezando, mãozinhas juntas, porque eles acham que a fé, dessa maneira, de 4 em 4 anos, a fé pode angariar votos. Mas não custa lembrarmos algumas coisas incômodas, talvez. Por exemplo, o carnaval desse ano, a escola de samba que foi rebaixada e que homenageou Lula, teve uma ala com evangélicos conservadores fantasiados, né, ali retratando evangélicos e conservadores como retrógrados, uma coisa em latas de conserva, uma coisa pejorativa. Essa foi a escola de samba, repito, que foi rebaixada e que homenageou Lula. Agora, a Janja, ela precisa decidir se ela é evangélica, se ela é católica, se ela é umbandista, porque ela ainda não se decidiu. Então, vou usar uma expressão deles, ela não tem muito lugar de fala, né? Porque ela não se decide. Agora, o Lula católico só se for no 1º de abril. Porque o católico que se diz católico, que vai à missa, sou católico, professo a minha fé semanalmente, sinto falta de ir à missa, não vou à missa porque sou uma figura pública. Isso é história, vou falar o português que a gente fala lá em Minas, é história para boi dormir. Porque se você é católico, você vai à missa. E se você é católico, tá aí. Nossa produção colocou a escola de samba aí na tela. Os evangélicos estavam sendo retratados nessa ala como retrógrados, viviam em latas de conserva presos no passado. Agora, católico que é católico mesmo, o Lula ou qualquer um que se diz católico, a primeira coisa que você é contra é o aborto. É a primeira coisa. A primeira, antes de qualquer outra coisa, você é contra o aborto, e o Lula não é contra o aborto, pelo contrário, ele é a favor do aborto. Há vídeos do Lula dizendo, porque as madames podem fazer aborto, podem ir para a Alemanha, podem ir para a França, então aborto, as mulheres pobres também têm o direito de abortar, como se abortar fosse você descartar uma coisa qualquer. O Lula é a favor do aborto, o PT é a favor do aborto, os petistas são a favor do aborto, a esquerda é a favor do aborto. Então, Lula, Janja, muito cuidado falando sobre religião, porque se bater em uma tecla só, essa apenas do aborto, essa historinha de sentir falta de ir à missa, vai por água abaixo. Vocês são a favor do aborto, vocês são a favor do assassinato de bebês nos ventres de suas mães, e isso não é ser católico, nem evangélico, nem cristão. Isso é ser de uma esquerda nefasta que luta contra a vida de bebês inocentes.
1: André Marcília, boa noite. Deixa eu só fazer uma correção. Diz que a Marcha para Jesus ocorreu na Avenida Paulista. Na Avenida Paulista ocorreu a parada gay no último domingo. A Marcha para Jesus ocorreu na última quinta-feira, Corpus Christi, na Zona Norte de São Paulo. Começou lá na Avenida Tiradentes. Então, feita essa correção geográfica, Marcília, também quero ouvi-lo e trazer um trecho aqui dessa carta que foi publicada, esse documento aí pelo Partido dos Trabalhadores, que diz o seguinte: este compromisso não nasce do uso eleitoral da fé, pois compartilhamos do entendimento do próprio presidente de que não se deve tirar proveito político de uma coisa sagrada, fecho aspas para o registro da carta do Partido dos Trabalhadores, mas a gente sabe que eles estão de olho, claro, no voto desse eleitorado evangélico. Boa noite.
5: É isso. Eu tenho dito que o Lula, ele imitando um personagem do Chico Anísio, da Zezé Macedo, Tinha que o personagem falar assim, ele só pensa naquilo. E o Lula só pensa naquilo que é eleição. Tudo que o Lula faz é voltado à eleição. Boa noite, Paula. Boa noite, Ana. Boa noite, mestre Augusto. E boa noite a toda a audiência. Eu fico aqui chocado com a facilidade com que a Janja se torna qualquer coisa, né? Ela se torna religiosa, ela se torna política, ela se torna o que for, né? Que cair é peixe. Ela vai se tornando uma camaleoa. Ela só não se torna mesmo uma pessoa que mereça o nosso respeito. Isso ela não se torna nunca. Esse papo de, olha, fulano é insignificante, ninguém é insignificante, todos são importantes, isso é balela. Balela. Você olha para a história do mundo, teve pessoas que foram importantes, teve pessoas que foram medíocres e pessoas que foram insignificantes, sim. Se você se reúne com pessoas insignificantes, você faz um evento insignificante. Ah, todo mundo... Isso parece aquela história de aluno de natação, criança, né? Vai a criança de 10 anos fazer natação, todo mundo ganha em primeiro lugar, todo mundo ganha medalha, todo mundo recebe honra ao mérito. Tinha aquelas medalhas que a gente recebia quando chegava em último lugar, honra ao mérito. Não tem honra ao mérito depois de ser um adulto. Não tem honra ao mérito depois que você vira presidente da República ou que você vira primeira-dama. Então, a Janja precisa parar com esse papinho, todas as mulheres são importantes. Não é verdade. Tem mulheres insignificantes? Sim. Uma delas é a Janja.
1: Augusto Nunes, boa noite. Seja bem-vindo. Eu quero ouvi-lo aí sobre Lula sendo católico desde criancinha, Augusto. Você que conhece a trajetória do político. Boa noite.
6: Boa noite, Paula, Marcília, Ana, minha parceira querida. Boa noite a você que nos acompanha. Então, vamos lá, por partes. Né? Começando pelos personagens. Eu me lembrei do Chico Anísio, que inventou o Tim Tones.
5: Tim Tones.
6: Né? Que era aquela paródia que ele fazia.
5: Vamos Tim passar Tones, a sacolinha.
6: Exatamente, que é o cara que induziu centenas de pessoas a se matarem. E ele assassinou algumas, ele e os mais próximos, na Guiana. Né? Isso. Um negócio horroroso. Pois bem. Vamos lá. Primeiro, o português da Janja. Não é independente e vai em frente, é independentemente. Né? A palavra é pedante, então não use. Se vai errar, não use. Outra coisa, não são igrejas eclesiais de base, nunca existiu isso aí. São comunidades eclesiais de base, que são uma linha religiosa aí que tem pouco a ver com o catolicismo real. É a esquerda da religião católica e essa. É daí que saem os freis Betos da vida, né, que se apresenta aí como católico e que age... comete todos os pecados capitais, não segue nenhum dos 10 mandamentos, mas é Frei Beto. Ele é o confessor do Lula. Você já disse que cada confissão, se o Lula conta a verdade, não é confissão, é delação fiada. É isso aí que tem que transformar no que realmente é. Vamos lá, o Lula disse que sente falta da missa, mas tem vários horários. Por que ele não vai à missa? Porque ele não está nem aí para a igreja. E faça o teste, que é como está a Avenida Paulista para os políticos. Façam o teste. Circulem pela Avenida Paulista que vocês vão medir a popularidade real que vocês têm. No caso dos que se dizem católicos, eu quero ver rezar a segunda parte do Salve Rainha e do Credo. Vocês acham que o Lula consegue? Que tal? Não consegue. Esse nem Ave Maria ele consegue rezar. Ele não consegue decorar mais que duas linhas de qualquer texto. Esse é o Lula. Agora, essa conversa mole para atrair evangélicos, merecia um intermediário mais competente, né? A Janja é uma triste figura. e fica aí com essa conversa de todas são, independente de não sei o quê, todas são muito importantes. O que, que significa isso? É assim que o Lula vai tentar atrair o eleitorado evangélico? Pode escolher uma porta-voz um pouco melhor, né?
1: E pesquisa divulgada hoje pelo Instituto GERP mostra a vitória de Flávio Bolsonaro contra Lula numa simulação de segundo turno. O senador aparece com 44,7% das intenções de voto contra 39,1% do presidente Lula. A pesquisa também mediu a rejeição dos candidatos. 48% dos entrevistados afirmaram que não votariam no presidente Lula de jeito nenhum. Já a rejeição de Flávio Bolsonaro foi de 42%, Ana. A gente traz mais uma pesquisa eleitoral. A gente lembra que, nesse caso, a pesquisa ouviu 2 mil eleitores brasileiros de 2 a 5 de junho. A margem de erro é de 2,2 pontos percentuais e o nível de confiança é de 95,5%. A gente tem as nossas restrições, sempre fazemos as ressalvas quando vamos tratar de pesquisas eleitorais. Ainda ontem falamos sobre o caso da pesquisa que foi suspensa pelo presidente do TSE, ministro Cássio Nunes Marques. Daqui a pouco a gente avança um pouco mais nesse tema, mas tem aí o resultado de mais uma pesquisa eleitoral há 4 meses das eleições, Ana.
4: É, Paula, falta muita coisa ainda, né, para até outubro, mas parece que o senador Flávio Bolsonaro voltou a ter aquela tração que ele perdeu sim um pouco de tração depois ali dos áudios divulgados, né, entre ele e o banqueiro Daniel Vorcaro, e voltou, ganhou essa atração novamente, né? O Lula, claro, não entrega absolutamente nada, ele continua num palanque, há 4 anos ele está num palanque, só fala bobagem, agora arrumou confusão de novo com os americanos, com Donald Trump, com os Estados Unidos. A questão também, que eu acho que ajudou muito o Flávio, foi a questão do PCC e do Comando Vermelho terem sido designados como organizações terroristas, porque essa é uma pauta que une direita, esquerda, centro, né? Uma pesquisa recente mostrou que 73% dos brasileiros acham que essa pauta deve ser prioritária e que apoiam a designação dos americanos em relação ao PCC e o Comando Vermelho como grupos terroristas. Agora, a rejeição, claro que a rejeição do Lula, quase 50%, mas a rejeição do Flávio ainda é um pouco alta e ele precisa trabalhar na campanha para tentar furar esse número, 42%, já foi inclusive mais alta, caiu um pouco. E aí eu quero trazer, vou insistir nessa questão de ontem, viu, Paula, que a gente comentou sobre o Flávio Bolsonaro querer uma vice mulher. E aí, de novo, eu acho que isso é um erro. Se ele quer diminuir esse número de rejeição, ele precisa se cercar de pessoas competentes. Independentemente, né, mestre? Independentemente, viu, Janja? Se são mulheres, negros, brancos, altos, baixos, homossexuais, ele precisa focar na competência, ele precisa focar no Plano Brasil, ele precisa focar no projeto de nação, porque quem vota em mulher apenas por ser mulher não vai votar no Flávio Bolsonaro, vai continuar votando na esquerda, vai continuar aplaudindo esse discurso bobo e vazio da Janja, por exemplo. Quem vota em pautas identitárias ou em candidatos que pertençam a essas agendas identitárias, essas pessoas não vão votar no Flávio. Então, talvez, por exemplo, acho que uma ideia aqui para, não apenas para o Flávio, mas para os candidatos de direita, por que não divulgar? Donald Trump fez isso em 2016, no primeiro mandato dele. Por que não divulgar uma possível lista, uma lista de possíveis nomeados ao Supremo Tribunal Federal, caso sejam eleitos? Porque hoje o país já sabe o que se tornou o Supremo Tribunal Federal. Sabe de cor e salteado, né? de trás para frente e de frente para trás. Então, uma das pautas hoje para o brasileiro é um Supremo Tribunal Federal técnico, que não seja político. Quem sabe, divulgando uma lista, essa rejeição também não comece a cair.
6: Diga. Olha, a Ana está me lembrando, me dando aqui uma boa ideia, né? A gente vai fazer isso aqui na Oeste, mas toda a imprensa devia promover debates entre candidatos ao Senado. Eles têm que se manifestar sobre esses temas. A eleição do para o Senado nesse ano é a mais importante da história. Eles têm de se manifestar sobre assuntos que são atribuições, questões que são atribuições do Senado. Cabe ao Senado decidir. Tem que botar esses caras para debater.
1: Bom, nós faremos isso aqui no Oeste, com certeza. Marcília, eu quero ouvi-lo também. Já vamos adentrar, porque hoje, logo mais às 19 horas, tem sessão marcada no TSE, justamente também para discutir a decisão liminar monocrática do ministro Cássio Nunes Marques, que suspendeu a veiculação, a publicação, o registro daquela campanha, daquela pesquisa de intenção de votos da Atlantel, porque haveria ali uma suposta indução nas respostas dos participantes em relação àquele áudio de Flávio Bolsonaro com Daniel Vorkaro. Ele vai levar hoje a plenário, são 7 ministros no TSE. Eu vou até trazer aqui a atual composição do TSE, Marcília: o Cássio Nunes Marques, claro que é o presidente, o vice-presidente André Mendonça, ministro Dias Toffoli, então os 3 ministros do Supremo Tribunal Federal, na sequência Antônio Carlos Ferreira, que é o corregedor-geral, Ricardo Vilas Boas Cueva, Floriano Peixoto de Azevedo Marques e Estela Aranha, essa atual composição do TSE. E já aproveito até para trazer para a nossa audiência uma apuração do nosso repórter Christian Costa, que conversou reservadamente com alguns ministros do TSE, entendendo ali que a sondagem da opinião pública não pode se transformar em ringue político. E aí, claro, deixa eu trazer aqui mais uma aspa de um dos ministros ouvidos sob reserva pelo Christian Costa. Ele diz o seguinte: é um debate técnico sobre cumprimento das regras e a não interferência na disputa. É uma leitura, né, Marcília? Como é que o TSE vai decidir em relação a isso? Se vão referendar, confirmar a decisão de Cássio Nunes Marques ou se vão em sentido contrário? Isso pode dar um direcionamento de como o TSE vai conduzir a campanha eleitoral agora nos próximos meses.
5: Olha, Paula, eu imagino, é uma expectativa, mas eu imagino que os ministros vão manter a decisão do Nunes, porque é uma decisão técnica. Aliás, tem um dado na decisão do Nunes que vale a pena a gente lembrar, que é o seguinte: ele mostra que as últimas 17 pesquisas da própria Atlas Intel, nenhuma delas foi feita desse jeito. Nenhuma. E nenhuma apresentaram áudios ou qualquer coisa do gênero. Portanto, a informação não foi dada, a informação foi aferida. É isso que é uma pesquisa. Se você dá a informação e depois pergunta, enfim...
6: É uma safadeza, né?
5: Não é? Então, assim, nenhuma das 17 últimas pesquisas, isso a própria decisão traz, da própria Atlas, foi feita nesse molde em que essa sobre o Flávio foi feita. E outra, eu estava vendo até um ex-ministro do TSE dando uma declaração hoje e dizendo mais que isso. Ele falou: eu nunca vi um instituto fazer isso. Então, a gente está diante de um caso que é importante, que é grave e que deve hoje ter uma definição. A definição hoje que o colegiado vai dar ao que o Nunes Marques decidiu liminarmente é: ou vale tudo nas eleições, e se é para valer tudo, beleza. A gente já teve eleições em que assim foi. Eu me recordo nas últimas, acho que foi a eleição passada, anterior, enfim, que eles permitiram que houvesse paródia. Então podia pegar a música de alguém e botar uma outra letra em cima. Mas não tinha um candidato que não tinha uma paródia de alguém. Era paródia o dia inteiro com paródia. Então tudo bem, se vale tudo em relação à pesquisa, ótimo. Porque olha só, uma pesquisa que se transforma em propaganda é uma propaganda bem barata. Se eu puder vestir a minha propaganda, ou se eu conseguir colocar, rechear a minha propaganda de pesquisa, eu estou diante de uma publicidade que teve um custo pequeno. É isso? Então, aí acabou a pesquisa.
7: Aí só tem propaganda daqui para frente. Então, o colegiado hoje vai decidir isso. Vale tudo? Pesquisa e propaganda é a mesma coisa? Ou a gente vai riscar o chão e definir qual é o critério correto? Critério que, aliás, o Congresso deverá, adiante, fazer melhor essa definição, deixar transparente.
6: Vou fazer uma pergunta ao doutor Marci.
1: Por favor.
6: Ao nosso jurista. Não, uma pesquisa, ela tem que ser autorizada, né?
7: Sim.
6: Os que autorizam não examinam antes como é que ela vai ser feita?
7: Não, você explica qual a metodologia, etc., mas, enfim, você não desce aos detalhes.
6: Não revela, por exemplo, que vai mostrar um...
7: Não, não é um...
6: Um vídeo.
7: Não é como se passasse por um sensor.
6: Não.
7: Não. Não.
6: Aí é que tá. Deveria ser regulamentado isso aí.
7: É.
1: Eles precisam registrar o conteúdo
7: registrar
1: do TSE.
7: O conteúdo.
1: Então, com todas as perguntas,
6: mas ao registrar
1: todos os critérios.
6: O conteúdo, você diz, você revela, por exemplo, que você vai exibir um material sobre um candidato?
7: É. Isso ao que... Veja, aí vem a alegação deles de que eles não mostraram o conteúdo. Essa é a defesa da atualização. A gente mostrou só depois.
6: Ah, tá. Bom,
7: mas veja, só tá depois ou não, a natureza da tua pesquisa se perverte. Porque mostrando antes ou depois, tendo efeito na pesquisa ou não a demonstração do áudio, o fato é que você foi um promotor da informação e não alguém que aferiu se aquela
6: informação... Cabo eleitoral.
7: Não é?
6: Coisa de cabo eleitoral.
7: Cabo eleitoral. E aí é que tá. Então, hoje vamos definir se pode tudo ou se nós temos ou estamos diante de pesquisas que vão ter algum tipo de critério. E eu creio, Paula, que a gente, e Augusto, que o colegiado hoje tende a arriscar esse chão. Porque se for um vale-tudo nessas eleições, a gente pode estar diante de um terreno pantanoso. E eu também, no entanto, já vi um bastidor, né? Hoje saiu um bastidor de que os ministros do STF estariam preocupados com essa decisão do Nunes Marques e que, se essa decisão for desfavorável ou não for transparente, que esses ministros do STF, que eram quatro ministros que estavam preocupados, isso saiu num bastidor do Globo, da Megali, e ela dizia que essa preocupação com esses ministros era no sentido de que eles poderiam corrigir algum curso dos fatos que o Nunes Marques tocaria adiante. Veja, se a gente tiver hoje o colegiado riscando o chão, isso significar que uma ala, que a gente sabe quem são esses quatro, não é? A gente sabe quem são esses quatro aí do STF. Sim. Se essa banda podre do STF se dispuser a corrigir, entre aspas, os ministros, o ministro Nunes Marques, então, meu caro, então entrega a coroa para essa ala do STF e joga fora a justiça eleitoral. Então eu espero que a justiça hoje risque o chão e que permitam que o Nunes Marques tenha independência dentro da justiça eleitoral. É o mínimo, né? A gente teve uma justiça eleitoral que tocou censura para cima de todo mundo em 22, que tirou o X, o Twitter, do ar em 24.
6: Como um partido.
7: Não é? E agora espera-se um mínimo de autonomia e independência por parte do Nunes Marques.
1: É, a apuração do Christian Costa vai nessa linha de que os ministros devem referendar, confirmar a decisão do ministro Cássio Nunes Marques. Tomou a decisão ontem em caráter liminar e já hoje, então, leva a plenário para julgamento dos demais colegas. Mas só voltando à pesquisa da Atlas Intel, a gente exibiu ontem, inclusive, aquela imagem do áudio, né? E aí o participante tinha que dizer se o conteúdo do áudio era terrível, neutro ou excelente. Mas tem outras perguntas na pesquisa que chamam a atenção, por exemplo, quando eles dizem o seguinte: as informações presentes na conversa de Flávio Bolsonaro com Daniel Vorcaro não surpreenderam, surpreenderam pouco ou surpreenderam muito? Essa é uma outra questão. Depois eles perguntam para o participante: na sua opinião, esse vazamento representa evidências obtidas em uma investigação legítima sobre possíveis irregularidades, uma tentativa de prejudicar politicamente Flávio Bolsonaro, ambos por igual ou não sei? Ou seja, eles vão expandindo aí essa questão da percepção, né, da opinião pública em relação a esse áudio que foi divulgado entre Flávio Bolsonaro e Daniel Vorcaro. A Atlas Intel emitiu a nota ontem.
6: Se você transportar esses caras para um palanque dizendo a mesmíssima coisa em voz alta, você vai ter o quê? Um pesquisador ou um cabo eleitoral do candidato?
7: Exatamente.
6: Só isso. É só fazer as perguntas. O que vocês acharam para a plateia? É terrível? É suportável? Aí não dá, né? Aí não dá.
1: 18 horas 14 minutos. 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A gente aguarda a sua participação e vai agora para o primeiro intervalo comercial. A gente volta já.
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3: E a Federação das Indústrias do Estado de São Paulo, a Fiesp, e outras entidades dos setores produtivos e de serviços divulgaram um manifesto em defesa da chamada PEC do Trabalho Flexível, que tramita no Senado. O texto, de autoria de Rogério Marinho, líder da oposição, propõe mudanças relacionadas à contratação por hora trabalhada e recebeu apoio de outros 40 senadores. A proposta mantém direitos como 13º salário, férias e aviso prévio. O texto também prevê mais flexibilidade para a definição das jornadas de trabalho. O manifesto critica a proposta que acaba com a escala 6x1 e torna obrigatória a escala 5x2. Segundo as entidades, a mudança criaria uma escala engessada e desconsideraria as diferentes realidades de trabalhadores e empresas. O documento foi assinado por entidades como a Fiesp, a Confederação Nacional da Indústria, a Confederação Nacional do Comércio, a Confederação Nacional da Agricultura e a Confederação Nacional do Transporte. A PEC do Trabalho Flexível aguarda análise no Senado Federal. E o presidente do Senado, Davi Alcolumbre, cancelou a reunião de líderes que discutiria justamente a tramitação da PEC que extingue a escala de trabalho 6x1. E a gente vai, claro, a Brasília para entender os motivos desse cancelamento do presidente do Senado, conversar diretamente com a nossa repórter Berenice Leite. Berê, muito boa noite, seja bem-vinda.
4: Oi, Paula, muito boa noite para você também, para todos da nossa audiência. Pois é, pela segunda vez a reunião de líderes aqui do Senado foi cancelada. Havia uma expectativa de que isso acontecesse no dia de hoje, principalmente por parte dos governistas. Afinal, nesta reunião, eles vão traçar uma espécie de cronograma, ou seja, por onde o texto que veio da Câmara deve passar por discussões, né? Existe expectativa que passe, por exemplo, na Comissão de Assuntos Econômicos e só depois para a CCJ, Comissão de Constituição e Justiça. Por lá, como você bem disse, um outro texto já chegou, que é um texto da oposição, que prevê uma flexibilidade, o trabalhador tendo a possibilidade de escolher qual a escala ficaria melhor para ele poder trabalhar. Mas as notícias de bastidores é que Alcolumbre cancelou essa reunião de hoje porque teve uma agenda cheia, tanto na residência oficial do presidente do Senado, onde ele teria recebido José Guimarães, que hoje é o ministro das Relações Institucionais do governo Lula, e que estaria ali nesse diálogo que já não existe mais entre o próprio presidente Lula e o presidente do Senado, tentando inclusive convencê-lo, trazer o nome para ser o possível relator dessa PEC que vai mudar a questão da escala de trabalho. Eles querem inclusive que seja o nome do Camilo Santana, que foi ministro, por sinal, da educação do governo Lula. Agora, entre outras reuniões que aconteceram aqui no Congresso, Davi Alcolumbre, agora há pouco também, soube que ele recebeu novamente os representantes do setor produtivo, inclusive o SCAF, né, que está à frente, liderando, inclusive, esses sindicatos, essas federações, melhor dizendo, que estão muito preocupadas com essa mudança na escala trabalhista. Agora, onde entra o nome dos presidentes, dos ex-presidentes da Câmara e do Senado? Bom, hoje também descobri aqui que o líder da oposição, Rogério Marinho, ele esteve numa reunião com Arthur Lira, o ex-presidente da Câmara. Arthur Lira, inclusive, que ontem teria entrado em contato com Davi Alcolumbre para fazer um pedido a ele, para que abaixasse um pouco os ânimos nessa discussão e possibilidade possibilidade do texto que veio do governo não ser aprovado, né? Dando a possibilidade aí de maior discussão entrando o setor produtivo. Então, Lira estaria participando dessa articulação para tentar convencer Davi Alcolumbre, não só ele, como também as lideranças aqui, né? Ele esteve também com o líder Rogério Marinho, para que tente talvez retirar ou não colocar mais muita publicidade nessa PEC 12, o texto alternativo apresentado pela oposição. É claro que isso ainda está em negociação, né? A gente sabe que Davi Alcolumbre, nesse momento, já planeja renovar o seu mandato como presidente do Senado e conta, claro, com o apoio da oposição se eles entrarem num acordo. Fora isso, a reunião de líderes foi cancelada, como eu disse, pela segunda semana. E aí, onde entra também o papel do ex-presidente do Senado, no caso de Rodrigo Pacheco? Ele é o principal nome cotado nesse momento pela oposição e seria ali também um consenso com os governistas para ser o relator dessa proposta de emenda à Constituição, que vai mudar a escala dos trabalhadores. Então, os principais nomes para a relatoria seriam Camilo Santana e Rodrigo Pacheco. A gente segue aqui acompanhando, Paula, porque há ainda muita expectativa em torno do que vai acontecer. Enquanto isso, o tempo vai passando e quem sabe na semana que vem esse cronograma seja traçado e a gente consiga ver aí com mais clareza, né, o que vai acontecer, quais nomes realmente podem ser escolhidos, um nome só que deve ser escolhido para a relatoria do texto, viu? Volto com você.
3: Obrigada, Berenice Leite, pelas informações direto de Brasília. A gente vai repercutir um pouquinho aqui no estúdio, Ana. O que a gente percebe é que Davi Alcolumbre, presidente do Senado, ali instaurou a Operação Tartaruga. Não tem pressa para colocar essa PEC do fim da escala 6x1 para ser discutida no Senado. Eles ainda estão discutindo o rito, se vai passar pela CCJ, por comissões especiais. Isso pode demorar. Estamos no dia 9 de junho, ainda tem um mês, aquela semana de São João, que cada um volta para suas bases, depois tem um recesso em julho. Quer dizer, eles estão ganhando tempo, enquanto isso a Câmara aprovou esse fim da escala 6x1, o Senado apresentou uma nova PEC, uma nova proposta, inclusive do senador Rogério Marinho, de uma jornada de trabalho mais flexível, e está todo mundo ali tentando ganhar um pouco mais de tempo e mais de margem, um pouco mais de margem de negociação, Ana.
5: Por enquanto tem a Copa também ali.
3: E tá tem chegando. A Copa, bem lembrada, tá Augusto. Vamos ter quinta-feira. Começa a Copa do Mundo.
6: Ou seja, nada vai acontecer, né? O Brasil vai ficar em segundo plano, não vai ser prioridade. Agora, eu não sei o que é mais difícil explicar aqui nos Estados Unidos: um feriado de São João e aí para o Congresso, ou 13º. 13º é uma coisa impossível na cabeça de americano. Eles não entendem 13º. Eles simplesmente fazem a conta. Peraí, mas por que o 13º? Por que você não pode pegar aquele 13º, dividir em 12 e adicionar em 12 meses e você tem um salário um pouco maior? E aí a pessoa faz o que quer com o dinheiro, né? O americano tem muito essa cabeça de por que o dinheiro tem que ser retido, ou pelo patrão, ou pelo Estado. Por quê? Você está dizendo que eu não tenho capacidade de tomar conta do meu dinheiro, que eu não tenho capacidade de empreender dentro da minha casa com o fruto do meu trabalho? É assim que americano vê. E por falar em americano, essa PEC do Rogério Marinho é uma PEC que se aproxima muito exatamente do que os americanos fazem aqui. É bem mais amarrada, claro. Aqui nos Estados Unidos a gente sempre fala dos 50 estados, são 50 mini-Américas, cada estado tem a sua legislação trabalhista, algumas são mais rígidas, outras são mais relaxadas, mas fato é que o trabalho que é cobrado por hora hoje é o trabalho que a maioria dos americanos deseja e procura. Eu quero trabalhar por hora, eu quero fazer a minha carga horária, eu quero ter o meu contato direto com o meu empregador, com o meu patrão, eu quero discutir a minha base de trabalho, seja nas horas, seja no salário. E Por que nós precisamos ficar tão engessados no Brasil? Ou é 6x1, ou é 5x2, aí falaram no 4x3. Por que a gente não respeita o nosso nome, República Federativa do Brasil? Por que nós não fomentamos o debate local? Já que o Brasil é tão vasto, por que tudo tem que vir de Brasília? Esse é um ponto que a gente precisa começar a discutir como projeto de nação. Não dá para a gente ficar simplesmente esperando Brasília. Não, Brasília decide e aí faz o efeito cascata nos estados. E aí a gente viu, entra São João, entra Copa do Mundo, entra feriado de não sei o quê, não sei o quê, e eles vão empurrando com a barriga. Sendo que se nós colocássemos toda essa discussão em esferas estaduais, as coisas andariam, os estados acabariam competindo uns contra os outros no sentido de trazer investimentos para aquele estado. Mas não, no Brasil a nossa pirâmide ela é invertida, é de cabeça para baixo, a base que deveria ser embaixo nos estados maior, é lá em cima em Brasília, um elefante branco, e a gente fica aí à mercê das vossas excelências do Congresso, feriado, isso, aquilo, daqui a pouco eles inventam outra coisa, e por aí vai, e as pautas prioritárias para o país não são debatidas no tempo que o país precisa.
3: Diga, Augusto.
5: É um governo insensato, né? Eu queria saber como é que ficam as coisas nas cidades brasileiras, e não são poucas, onde 90% da população vive do Bolsa Família. Como dizia o Reagan, o melhor programa social é a criação de emprego. Em vez disso, você vai dar a opção, você vai dar autorização para descansar quem já não trabalha porque ganha o Bolsa Família, que é o único, é o maior programa oficial de compra de votos do mundo.
3: Marcelo, eu quero te ouvir também, vou trazer um trechinho desse manifesto que foi publicado pela Fiesp, mais de 100 entidades, que vai muito em linha com o que traz aqui o Augusto e o que traz a Ana também, de dar mais autonomia e flexibilidade para o trabalhador brasileiro. Eles começam a cartinha e dizem o seguinte, o manifesto. A vida não bate ponto do mesmo jeito todos os dias. Tem mês que o movimento bomba e o trabalhador consegue tirar uma boa comissão. Tem mês que a coisa aperta e é preciso correr atrás de um extra para fechar as contas. Sim. Tem dia que o filho fica doente, que é necessário sair mais cedo para levar o pai ao médico ou para ver a apresentação da filha na escola. Quem está na luta sabe, a vida real não cabe numa caixinha fechada. Quer trabalhar menos horas por dia para conseguir estudar e cuidar dos filhos? Você pode. Quer trabalhar mais em dezembro, quando o movimento está lá em cima, para entrar o ano sem dívida? Também dá, diz um trecho desse manifesto, que é justamente o empregado e o empregador poderem estabelecer as normas, né? Ali a hora trabalhada, a jornada de trabalho mais flexível para acomodar justamente essa rotina, essa dinâmica que está cada vez diferente, né? Com a tecnologia, enfim, com o mundo moderno.
7: Paula, é contra tudo, né? Toda a lógica é você engessar a escala de trabalho hoje em dia, né? E é contra a lógica também constitucional. Esse negócio de tem dia isso, que eu me lembrei de um amigo meu que ele sempre falava assim, tem dia que me bata e tem dia que eu apanho. E é um pouco isso, o trabalhador brasileiro, ele está sempre diante dessa lógica, a lógica do esforço total nunca recompensado justamente pelo Estado que atrapalha ao invés de ajudar. A lógica constitucional diz, liberdade econômica, livre iniciativa são preservadas, são direitos constitucionais. Então se você engessa, é a mesma coisa da liberdade de expressão. Vou fazer um paralelo. Se a nossa Constituição traz a liberdade de expressão como um direito fundamental, não cabe ao legislador pegar e diminuir esse direito, estreitar esse direito, engessar esse direito. A mesma coisa a liberdade econômica e a livre iniciativa. Estão previstas na Constituição. Se isso é previsto de forma ampla, cabe ao legislador estreitar com uma escala. Só essa escala pode. Só aquela escala pode. Isso é engessar um direito.
5: E o trabalho informal, como é que fica aí?
7: Pois é.
5: O trabalho informal, o governo esconde o tamanho dele, porque ele é considerado empregado, né?
7: É.
5: Não é desempregado.
7: Exatamente.
5: Então, eles escondem o tamanho, é imenso.
7: Sim.
5: E eles fazem o próprio horário.
7: E aí, esse é outro ponto, quer dizer, a questão do trabalho informal, se você olha para um país como o Brasil, que é um país em eterno desenvolvimento, nunca acaba de se desenvolver, sempre países, aquela história, país em desenvolvimento, tá em país do futuro, né? Em berço esplêndido, nunca termina de se desenvolver. Mas um país como o Brasil, que tem as suas mazelas, que tem dificuldades para conseguir se desenvolver, é óbvio que o trabalho precisa ser mais flexível. Se você engessa também a possibilidade das pessoas trabalharem nessa ou naquela escala, você engessa esse ou aquele setor de se desenvolver, você engessa essa ou aquela pessoa de exercer aquela função. Então, você diminui as possibilidades de desenvolvimento. E, por fim, ainda tem um terceiro fator, que é o seguinte: nós vivemos num mundo tecnológico, cada vez mais tecnológico. Então, como é que você vai dizer que a escala ideal é essa ou aquela, se você não sabe se a profissão que o cara exerce hoje, amanhã vai se poder exercer de casa, vai se poder exercer, por exemplo, tem hoje funções...
5: Vai acabar,
7: de repente precisa ser feita à noite, de repente precisa ser feita num outro formato, a gente não sabe, nós não sabemos nada. Então ainda tem essa questão tecnológica que quanto mais você engessa, mais você impede que a tecnologia chegue no país e se desenvolva e crie novas profissões ou atualize as antigas. Então é um contrassenso total, é uma aberração lógica, é você simplesmente colocar os olhos na nuca e achar e chamar isso de desenvolvimento e chamar isso de agrado ao trabalhador. É tacanha essa lógica que rege esse tipo de proposta do fim da escala e de, enfim, claro, uma proposta populista, uma proposta para agradar o trabalhador, uma proposta porque a gente está no ano eleitoral. Olha, eu não duvido que no ano que vem o Lula não faça o que ele tem feito com a taxa das blusinhas, etc. Pega e fala assim, ó, a gente pensou bem, vamos voltar atrás. Porque... tem sido assim, o Lula dá uma medida que favorece em tese o trabalhador, depois vê que é inaplicável e aí tem que voltar atrás.
3: Agora a gente vai dar um tempo nos assuntos domésticos para falar do conflito no Oriente Médio, informação que acaba de chegar. O Comando Central dos Estados Unidos informou que as suas forças iniciaram ataques de autodefesa contra o Irã. A ação ocorreu depois da queda de um helicóptero militar americano Apache na região do Estreito de Hormuz. Mais cedo, o presidente Donald Trump afirmou que o Irã foi o responsável pela queda da aeronave. Pelas redes sociais, Trump disse que os iranianos abateram o helicóptero durante uma missão de patrulhamento e que os Estados Unidos responderiam ao ataque. Os Estados Unidos informaram que os dois militares foram resgatados próximo à costa de Omã e estão em condição estável. As causas da queda ainda são investigadas. Já o chanceler iraniano afirmou que as forças estrangeiras na região estão expostas a riscos e voltou a pedir a retirada dessas tropas. O ministro das Relações Exteriores do Irã afirmou que forças estrangeiras posicionadas nas proximidades do território iraniano enfrentam um risco constante devido a erros humanos, acidentes ou a probabilidade de serem atingidos em fogo cruzado e pediu que deixem a região. Ana, quero ouvi-la aí sobre mais esse momento de tensão no Oriente Médio. Teve essa queda aí do helicóptero, manifestação do presidente americano Donald Trump, muita coisa acontecendo na região. Vou pedir uma atualização, um F5 aí para você.
6: Paula, nós estamos com F5 aqui praticamente de 5 em 5 minutos já nos últimos dias, porque nos últimos dias houve uma escalada também na tensão entre Líbano e Israel, né, o Hezbollah e Israel. Donald Trump mais uma vez pediu para que um cessar-fogo fosse respeitado, que ele estava ainda conversando com o Irã e que havia uma projeção de progresso em um possível acordo com o Irã, mas nem Líbano, nem o Hezbollah e nem Israel deram de ombros, continuaram ali o conflito. As notícias é de que o presidente Donald Trump ficou muito chateado com Netanyahu, Mas também é uma situação complicada, né? Você está sendo atacado pelo Hezbollah e aí você não reage, você mísseis foram lançados em Jerusalém, claro que o Iron Dome conseguiu neutralizar esses mísseis, mas agora nós temos essa escalada, né? Pelo que eu vi aqui, Paula, os dois pilotos do helicóptero, eles foram resgatados. E vejam vocês, eles foram resgatados por um barco comandado por inteligência artificial, ou seja, mesmo ali numa área de conflito no Estreito de Hormuz, foi um barco robótico que conseguiu resgatar os dois pilotos. E agora, não sei, Edu, nós também estamos aqui no F5, Paula, porque isso pode ter uma escalada significativa nos próximos dias. Donald Trump tem perdido um pouco a paciência no sentido continuar a mesa de negociações, mas ao mesmo tempo ele não tem outra saída, porque há uma base republicana muito fiel, inclusive ao presidente Donald Trump, que já está pedindo o fim dessa guerra. Então, Paula, nós estamos quase chegando nas eleições legislativas de midterms em novembro. Então, Donald Trump ele está numa situação complicada. O Estreito de Hormuz, talvez Donald Trump tenha calculado, bom, se a gente continuar com esse bloqueio aqui, vai facilitar a nossa vida, porque grande parte do dinheiro do Irã vem através do Estreito de Hormuz, com a venda de petróleo. O estreito bloqueado vai ajudar bastante. Só que as reservas iranianas, elas são maiores, as reservas militares, inclusive de drones, de mísseis, parece que elas são maiores do que os americanos anteciparam. E isso está trazendo exatamente essa extensão desse conflito. E tem um outro ponto também, Paula, que a gente precisa sempre trazer para esse contexto, que é o Exército Revolucionário Iraniano. Agora, eles estão com uma dificuldade de comunicação, porque todos os sistemas, praticamente todos os sistemas de comunicação rápida, eles foram destruídos. Então, o que é reportado aqui é que parte do Exército Revolucionário Iraniano quer continuar lutando, quer continuar brigando, porque eles acham que morrer nessa condição é morrer numa condição de mártires, e parte dos líderes, dos novos líderes iranianos, eles querem continuar conversando com Donald Trump. Então, entre uma conversa e o lançamento de mísseis, há essa falha de comunicação, porque eles não têm como se comunicar dentro do território americano.

0: que a gente retoma, a gente volta ao assunto. Agora, 18 horas 39 minutos, pausa no noticiário do programa para compartilhar a campanha da Revista Oeste com você que nos acompanha. 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
0: 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E nós vamos para um rápido intervalo comercial, voltamos já já.
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0: Olha, Augusto Nunes, vai ser um bom papo aí, vão relembrar bons tempos da Editora Abril, Augusto.
4: Vai, não, e eles têm uma carreira extraordinária, né?

0: Os dois.
1: Você trabalhou com os dois?
0: Trabalhei com os dois. Nós cobrimos. A última cobertura que fizemos juntos foi a Olimpíada de Los Angeles de 84.
1: Nossa.
0: Olha só.
2: Faz o tape.
0: Não, e o Pedro Martinelli é um dos maiores fotojornalistas do mundo. E o Carlos Maranhão tem um texto elegantíssimo. E ele escreve na primeira pessoa como se fosse o Pedro falando. Ele pegou o depoimento do Pedro e escreveu na primeira pessoa. Eu não tinha visto ainda essa técnica. Muito interessante.
1: Vai ser um bom papo.
0: Bom, o Pedro morou na Amazônia, tudo somado, 10 anos. Sabe tudo daquilo.
1: Maravilha. E vamos voltar a falar de Brasília, porque o Senado retoma amanhã a votação da indicação do ministro Benedito Gonçalves, do Superior Tribunal de Justiça, para o cargo de corregedor do Conselho Nacional de Justiça, o CNJ. A análise vai ocorrer durante um período de esforço concentrado, quando a Casa reúne mais sessões presenciais e acelera a votação de indicações e propostas importantes. O presidente do Senado, Davi Alcolumbre, já trabalhava dessa forma desde o mês passado. A indicação de Gonçalves enfrentou questionamentos no plenário. O senador Eduardo Girão afirmou que o cargo de corregedor do CNJ exige independência e credibilidade.
3: Essa corregedoria deve ser ocupada, senhor presidente, por alguém cuja independência e autonomia seja claramente percebida pela população, além, é claro, de sua comprovada capacidade para o pleno exercício da função. Repercute intensamente, até os dias de hoje, o episódio ocorrido durante a solenidade de diplomação do presidente Lula, quando Benedito cumprimenta efusivamente Alexandre de Moraes, o ministro ditador mor da toga brasileira, dizendo: missão dada é missão cumprida.
1: Marcília, a gente sempre lembra deste episódio aqui quando comentamos do Benedito Gonçalves, e a gente lembra, e nós também falamos aqui no programa, Marcília, que a indicação do Gonçalves para o CNJ, ela foi adiada, a votação, no mês passado, pelo presidente do Senado, Davi Alcolumbre, quando ele percebeu ali que não tinha votos suficientes para aprovar o nome de Benedito Gonçalves. Ele recuou e disse: não, vamos levar a plenário em outra oportunidade que vai ocorrer amanhã. Portanto, os senadores vão poder votar a respeito dessa indicação.
4: Bom, se essa indicação foi retirada e amanhã volta, me parece que amanhã está já eleito, né? Lamentavelmente, porque, como bem disse aí o Girão, ministro que se torna corregedor precisa ter independência. Senão vai ser corregedor de quê? Se você é um corregedor, você, óbvio, vai gerenciar o trabalho dos outros. Se você tem lado, ou se você, enfim, tem preferências ou tem predileções, você não tem como gerenciar o trabalho de ninguém, porque você já se antecipou na sua visão de mundo a respeito do trabalho dos outros. E veja, tem algumas mensagens, ou algumas falas, ou algumas frases que até hoje não foram explicadas e que precisam ser explicadas. Uma delas é a do Moraes, já que o Girão, mesmo aí na reportagem, lembrou, né, que o Benedito, ele se emparceirou com o Moraes, e não só com o Moraes, como o Lula. Ele deu tapinha no rosto, Lula deu tapinha no rosto do Benedito, e disse a tal frase: missão dada é missão cumprida. Até hoje, esse ministro não veio a público explicar-se. O que ele quis dizer com isso? Qual era a missão dada que foi cumprida? E por quem foi dada? Em nome de que deram a ele essa missão? Porque, ao que eu sei, ministro ou juiz não tem missão nenhuma. Quem dá a missão a um juiz é a Constituição. Agora, se a missão aqui foi dada por alguém, quem foi e por quê?
0: A ordem foi dada pelo consórcio, né, formado pela cúpula do Judiciário e pelo PT, e a ordem era para... A missão era para garantir que a Justiça Eleitoral agisse como partido. Partido. Eu estou convencido de que foi essa a missão.
4: Pois é. Mas aí ele precisa virar público e
0: claro,
4: assumir que então...
0: É uma confissão, né?
4: Assumir que ele confissão. É um ministro partidário, assumir que
0: se
4: ele tem um lado,
0: disso.
4: Se orgulha disso, tá feliz da vida porque cumpriu essa missão, e aí não tem como ser corregedor.
0: Exato.
4: Ou venha e dê uma explicação, ainda que mentirosa, mas dê alguma explicação.
0: Tem que explicar.
4: Pô, outra mensagem que o parceiro dele, enfim, segundo o Girão, também precisa explicar, conseguiu bloquear. Conseguiu bloquear, né, do Vorcaro direcionado ao Moraes. Então essas frases, elas entram no imaginário popular. Ninguém explica como é que um ministro pode ser eleito corregedor, aquele que, portanto, está numa posição de hierárquica, moral acima dos outros. Como é que um ministro que diz que missão dada, missão cumprida para o Moraes, que tinha acabado, inclusive, de cometer arbítrios, excessos e abusos, e ele diz uma frase dessa, esse ministro vira corregedor sem explicar essa frase. Então, enfim, eu acho que se amanhã o Senado referendar o nome do Benedito Gonçalves, eu acho que a gente tem aqui duas vergonhas, uma o Benedito, a outra o Senado.
0: É porque agora a gente não sabe mais, pode ter sido alguma missão relacionada com o Vorcaro, né?
4: Também.
1: A gente lembra que são necessários 41 votos amanhã para aprovar o nome do Benedito Gonçalves, que já passou pela CCJ, Comissão de Constituição e Justiça do
4: com
1: Senado.
4: Louvor.
1: Não sei se com louvor, mas passou, Marcília. E aí, Alcolumbre estava vendo ali que não ia ser possível talvez passar no plenário, recolheu. E agora, amanhã, retoma esse assunto e, claro, os eleitores podem fazer a pressão, né?
0: A comissão cumpriu sua missão.
1: É isso aí. É. E depois de repercussão sobre o sigilo de 100 anos aplicado a documentos relacionados às BETs, o governo anunciou que passará a divulgar os processos de autorização das empresas de apostas online. O anúncio foi feito pelo ministro da Fazenda, Dario Durigan, que informou a criação de uma força-tarefa com a Controladoria Geral da União para publicar os processos já concluídos. Segundo o ministro, a divulgação será feita de forma proativa, sem a necessidade de pedidos pela Lei de Acesso à Informação. O governo afirma que dados pessoais e informações sigilosas serão ocultados antes da publicação dos documentos. A decisão foi anunciada depois da repercussão de reportagem que revelou a negativa de acesso a documentos relacionados à autorização de empresas de apostas. O ministro afirmou que o governo pretende ampliar a transparência e a divulgação dos processos deve começar nos próximos dias, Augusto. Houve um recuo aí do governo em relação a esse assunto.
0: É uma coisa vergonhosa, cínica. Tudo que você põe sob sigilo por 100 anos é criminoso. É coisa que jamais será divulgada, porque daqui a 100 anos, isso aí vai ser um crime menor. Né? Porque se o Brasil continuar seguindo esse caminho, será um crime menor. É nisso que eles apostam. Agora, sigilo, né? Vindo de um cara, o Lula, que durante a campanha, nós temos o vídeo, provavelmente, durante um debate... Ele jura que não vai haver sigilo no governo dele. Quer dizer, mente mais do que respira. E colocou os próprios crimes, alguns deles, né? Todos aí nem cabem. Colocou os próprios crimes sob sigilo. Alguns deles, por 100 anos, 50. Quer dizer, quer morrer sem que isso seja revelado. Coisa de criminoso.
1: Augusto, nós exibimos esse vídeo.
0: Já
1: aliás,
0: exibimos.
1: O áudio do Lula ontem, mas vale a pena ver de novo.
0: Sempre,
1: a nossa produção
0: sempre. Para
1: já
0: como
1: resgatou,
0: é
1: olha só como eles são rápidos. Vamos dar uma olhadinha.
2: Eu quero você explicar é a forma sigilosa que você colocou tantas coisas na sua vida. Tudo é motivo de sigilo, tudo é motivo de sigilo, tudo é motivo de sigilo. Você sabe que isso tem perna curta, porque vai acabar. Porque eu vou ganhar as eleições... E quando chegar dia 1º de janeiro, eu vou pegar o seu sigilo e vou mandar o povo brasileiro saber por que que você esconde tanta coisa. Afinal de contas, se é bom, não precisa esconder.
0: Não fez uma coisa nem outra. Né? Não cumpriu a ameaça. Né? Tentou. E colocou tudo sob sigilo, até os gastos da Janja.
1: É isso, né, Ana? A gente comentou um pouquinho ontem, até o Marcília pegou o gancho, né? Se é bom, não precisa esconder. E lá foi ele de novo aí com o sigilo de 100 anos. a respeito de documentos das bets, né, dessas apostas online que têm gerado uma grande repercussão polêmica no Brasil.
5: Há quanto tempo a gente fala a palavra transparência aqui, né? Transparência, transparência, transparência. E isso, essa confusão agora só aconteceu, né? Essa medida, esse recuo do governo Lula só aconteceu porque houve a pressão das redes sociais. Tudo é ligado às redes sociais. É por isso que a sanha censora dessa gente não vai parar, não vai parar. Eles aliviam, inventam uma coisa aqui, outra ali, daqui a pouco vem outro projeto de lei para censurar, para diminuir. Tem outro Gilmar Palusa dizendo desinformação, atos virtuais, antidemocráticos, aquela bobajada toda, exatamente porque funciona. Funciona, a pressão das redes sociais funciona. Agora, se eles pensaram em colocar um sigilo de 100 anos em documentos de bets, imagina o que nós não estamos sabendo e que nós precisamos começar a pedir transparência. Aqui nos Estados Unidos, essa semana, foram dois ministros, dois secretários, né? O secretário de Tesouro, Scott Bessent, mais o Marco Rubio, prestar contas ao Congresso toda semana ou quando é chamado. E não tem essa de não posso, não vou aparecer. Tem que aparecer, tem que prestar contas. Não tem essa de sigilo de 100 anos. Se a gente quiser olhar para frente e desejar e trabalhar para um país que seja fiel ao que nós esperamos, a gente precisa cobrar isso, transparência de qualquer governante, qualquer político, seja do executivo, do legislativo, do judiciário, políticos também, né? Do judiciário, porque sem transparência, ou pelo menos sem eles aparecerem para que nós possamos fazer as nossas perguntas, aí não é nação, pode ser um país. Mas nação sólida, democracia sólida, nunca vai ser.
1: O ministro da Fazenda, Dario Durigan, disse que a veiculação das informações vai ser feita de forma proativa, sem necessidade da lei de acesso à informação. Ora, os jornalistas pediram e aí levaram na testa um rótulo de 100 anos de sigilo. O governo teve de recuar, agora vem com essa de proatividade.
4: Pois é, agora, se vai recuar é porque não precisava ter feito, né? Veja, você não recua de uma medida que é essencial. Ah, eu acho vital colocar 100 anos de sigilo em cima dessa notícia ou dessa informação. Agora eu vou recuar, agora pode ver. Bom, se você pode ver num dia e no outro dia 100 anos de sigilo, não há coerência nenhuma. Agora, eu queria só lembrar que a lei que permite que esse sigilo seja dado de 100 anos, ela justifica em duas possibilidades o sigilo. Um assunto tem de ser de ordem pessoal, ou seja, CPF de alguém, telefone, dados pessoais. Qual é o dado pessoal que está aqui em jogo? Qual é o enquadramento? Ou é dado pessoal, a lei fala, ou é um assunto de segurança nacional? Eu quero muito entender qual foi o enquadramento. A aposta é uma questão de segurança nacional? Ou é uma questão de dados, sabe-se lá de quem que estão sendo protegidos por trás desses documentos? Quer dizer, qual desses dois enquadramentos é que fizeram da lei? Eu acho que o Lula, ele tem de começar, se ele gosta tanto de sigilo, eu vou até fazer uma sugestão. Comece a colocar 51 anos de sigilo sobre os documentos.
1: 18h58, agora a gente faz uma pausa no noticiário político, econômico de Oeste Sem Filtro para falar um pouquinho mais de Copa do Mundo. Augusto Nunes, eu sei que você acompanha, vai acompanhar todos os jogos. Nossa. Todos? Talvez nem todos, né? Serão muitos.
4: Nós
1: Copa
4: vamos
1: com 48 seleções.
4: Coreia e Cabo Verde, por exemplo, não.
1: Não sei, Bósnia e Herzegovina e Canadá.
6: Olha, posso confessar um pecado aqui que eu cometi agora? Já prescreveu. Já prescreveu. Eu estava saindo da Veja e fui para... Continuei na Abril, porque a Abril tinha dito que faria uma proposta. Então, era uma revista que eles estavam pensando. em lançar depois de algum tempo, e que no fim, eu não sei se o projeto era exatamente esse, mas o que acabou nascendo desse grupo que estudou o projeto lá foi a revista Caras, outra coisa. Nesse período, eu recebi um convite para ir para o Jornal do Brasil, muito bom, para assumir a chefia da regional do Jornal do Brasil aqui em São Paulo. Então, eu requisitei, na abril eu tinha que ficar um mês, e era um mês de Copa do Mundo. E você saía no horário dos jogos, coincidia com o horário do rush. E não dava para chegar em casa, tá? Então eu requisitei mais um aparelho de televisão e assisti a Copa de 88 teve Copa.
5: 86, né?
4: É, 90 teve, né? Então foi 86.
6: Teve de 82, 86, isso. 90. Eu assisti a Copa de 90.
4: Itália, né?
6: Não minto. A Copa de 86, eu assisti todos, foi 86 que seria, os jogos da Copa, que tinha, já tinha um aparelho. Eu requisitei mais um. Tinha jogos ao mesmo tempo. E eu acompanhei tudo, o que você pode imaginar. Eram jogos tão ruins que eu não lembro da maioria que eu vi, mas eu vi. Eu ia para a sala onde ficava a revista Placar, falava, olha aqui, eu vou escolher, vai um comigo assistir hoje ali na tribuna de honra, que tem ali aquela geladeirinha, tinha tudo ali. Eu estava realmente sem trabalhar. E cometi esse pecado aí da preguiça. E fiquei vendo esses jogos e quando eu convidava alguém, eu avisava a redação, não, fiquem falando mal de mim, porque eu vou ficar sabendo e amanhã eu não convido. E assisti tudo. Então, olha, dessa vez, não vai dar para repetir, não.
5: Revelações de Augusto Nunes.
6: Eu confessando.
5: 86.
6: Eu confessando. A partir de agora, está sob sigilo por 100 anos. Perfeito. Isso que eu falei.
5: Então,
6: não
5: devia
6: apagar isso aí, por favor.
5: A Copa está chegando e o site oestesport.com preparou uma competição 100% gratuita para quem, claro, é fã de futebol. E para contar essa novidade para a gente vai conversar, claro, com ele. Mário Alemão, muito boa noite, Alemão. Ele que é apresentador do Esporte Sem Firula. Seja bem-vindo em Oeste Sem Filtro. Conta para a gente como é que vai funcionar esse bolão, Alemão.
7: Ô, Paula, tudo bem? Como você está? Augusto, Marcília, Ana Paula. Ana participou com a gente lá do Esporte Sem Firula, hein? Quando ela estava no Brasil aí, ela participou com a gente lá. A gente falou bastante de esporte, de vôlei, de NFL, que eu sei que ela gosta bastante. Mas o assunto agora do momento é Copa do Mundo, né, Paula? E como você falou, né? Nós lançamos o site aí recentemente, oestesport.com, para separar, né? Esse aí que está aparecendo na tela, né? A gente sabe que a Oeste é um conteúdo político desde sempre, né? Mas agora a gente lançou o nosso programa de esporte, o Esporte Sem Firula, e chegamos já nessa reta final de Copa do Mundo com o Copa Sem Firula. E esse aí é o site que você falou, Paula? Tá vendo ali em cima? Lá na parte superior esquerda tem um ícone ali, tem um logotipo, Bolão Sem Firula. Essa daí vai ser a nossa brincadeira na Copa do Mundo, né? Porque a gente sabe, né? Copa do Mundo a gente quer ver os jogos, quer acompanhar os gols, quer acompanhar a estatística depois. Mas é legal também brincar com os amigos, né? Fazer a competição sobre quem é melhor no esporte. Então a gente criou esse Bolão Sem Firula para as pessoas participarem, não só os internautas, né? Eu até queria falar com o Augusto depois, porque eu quero todo mundo participando aí da Oeste, tá? Todo mundo vai participar desse bolão aí para ver quem que é melhor e quem que não é. Então é só você clicar, né? O nosso internauta, ele pode clicar lá em cima no ícone Bolão Sem Firula. Aí na próxima página tem já a página do bolão, que é essa daí que vocês estão vendo. Ó, esse exemplo aí que a gente deixou aí é logo da primeira partida, a partida de abertura, que é África do Sul e México, né? México e África do Sul. Esse jogo, só vou dar um exemplo aí para quem quer participar, né? Para quem entrar no nosso bolão. Esse jogo aí é 4 horas da tarde. Então a pessoa ela tem até 3 horas e 59 minutos da quinta-feira, né? De depois de amanhã, para fazer a aposta nesse jogo. Ela coloca lá, por exemplo, México 2-0. Se a pessoa acertar o placar certinho, 2-0 para o México, ela ganha 3 pontos. Se ela colocou 2-0 e o México ganhar por 3-0, ela ganha 1 ponto. e assim por diante. Aí ela vai pontuando, ó, tá vendo ali do lado direito? Tem a classificação. E essa classificação é determinante, porque o que acontece, Paula? Além dessa brincadeira legal, né? É uma brincadeira sadia o bolão, para você tirar sarro dos amigos, né? Ver quem quer melhor aí nos palpites. Nós da Oeste, nós vamos dar prêmios, né? A gente vai ter uma premiação bem legal aí para os três primeiros colocados da fase de grupos e também para os três primeiros colocados da fase de mata-mata. Ou seja, serão seis pessoas premiadas aí no nosso bolão da Oeste. E eu tenho aqui já ideia dos prêmios que vão ser, ó. O terceiro colocado vai ganhar uma camisa do Sem Firula, uma caneca e um livro de Copa do Mundo bem legal. O segundo colocado vai ganhar esses prêmios aí que eu falei e também vai ganhar também uma bola da Copa do Mundo. E o primeiro colocado vai ganhar, além de tudo isso, um kit churrasco, que é bem legal, né? A gente sabe, Copa do Mundo, futebol, combina com churrasco, a gente vai dar um kit churrasco e também uma Alexa. A gente conseguiu uma Alexa aí para os ganhadores, né, desse bolão. Ah, e além disso, a gente também tem um voucher daquela loja Netshoes, né, a loja esportiva Netshoes. Então, quem ganhar vai ter todos esses prêmios aí. Então, ó, eu faço o convite para quem está assistindo aí o Sem Filtro e toda a programação da Oeste para entrar no nosso site lá, oestesport.com, se inscrever rapidinho, é só fazer um cadastro rápido, colocar seus dados e já começar a palpitar. E aquela coisa, você não precisa palpitar tudo de uma vez, não. É, tem jogo no sábado? Palpita os jogos de sábado, aí você deixa. Aí tem domingo, você acorda, entra lá no nosso site, palpita os jogos de domingo, na segunda-feira também, assim por diante, que aí você vai fazendo os palpites dia a dia e pontuando também para quem sabe ganhar esses prêmios aí que eu falei. E, claro, acima de tudo, né, não só os internautas, né, não só nossos telespectadores vão participar, mas a galera da Oeste. Então é a chance de vocês, né, você que está assistindo aí o Sem Filtro, de competir com os grandes nomes da Oeste, aí, né, Augusto Nunes, o Marcília, o pessoal do Faroeste vai participar também, o Segré, o Suano, o Arthur Nogueira e nós de esportes, né? Eu até falei pro pessoal, vai ficar feio se alguém aí da nossa equipe de esportes não ganhar esse bolão, né? Então tá todo mundo convidado aí para fazer parte dessa brincadeira sadia e que vai dar prêmios.
1: Maravilha, Alemão. Enquanto você falava, pessoal, aqui no estúdio, Augusto, Marcília já se animaram, já estão cantando aqui, ó. 2-1 para o México na quinta-feira, palpite do Augusto. 3-0, Marcília para o México, quinta-feira.
4: Pro México.
1: Exatamente. O pessoal já está super animado, Alemão. E eu aqui, você falando, já entrei no site, quer dizer, tem até amanhã para se cadastrar e já começar nos primeiros palpites para começar aí a participar desse bolão, dessa primeira fase.
7: Isso, dá para você. Na verdade, assim, Paula, você pode se cadastrar quando quiser. Se você esquecer de fazer amanhã, pode ser na sexta-feira, pode ser no sábado, mas assim, você vai perder os primeiros jogos, né? Se você se cadastrar, por exemplo, no sábado, aí você vai perder os jogos de quinta e de sexta-feira. Mas tudo bem, dá para pontuar, né? Se você acha que você consegue mesmo ali, pô, mesmo eu esquecendo os jogos de quinta-feira e sexta-feira, eu consigo no sábado e consigo ganhar. Então, assim, quem esquecer de fazer até quinta-feira, né? Porque o jogo é 4 horas da tarde, então, para não perder nenhum jogo, dá para você se inscrever até quinta-feira à tarde, mas pode ser a qualquer momento. E lembrando, Paula, tem a fase de grupos, né? A gente vai premiar os três melhores da fase de grupos. Acabando a fase de grupos, aí vem oitavas de final, quartas de final, semifinal e final. A partir dessa segunda fase da Copa do Mundo, né, que é a fase de mata-mata, a gente vai premiar mais três internautas, tá? Então, quem não conseguir participar na primeira fase, pode participar na segunda, pode participar das duas fases. Então, tem gente que pode ganhar o mesmo prêmio duas vezes, né? Se for bem na primeira e na segunda, resta ser muito bom nos palpites. Então, a gente convida para todo mundo participar e não só os internautas. Né? Faça o convite para o pessoal da Oeste, porque vai ser uma disputa interna acirrada.
1: Olha, maravilha, Alemão. Já estou me divertindo, já abri, já me cadastrei, já dei meu palpite. México 2-0, quinta-feira. Tá aqui, já cadastrado. É o seu palpite, então? Maravilha, estamos juntos.
7: É o meu também, eu coloquei já, México 2-0. A gente vai pontuar igual aí nessa.
1: Maravilha, vou seguir, terminar de preencher aqui essa tabelinha dos primeiros jogos. Alemão, super obrigada pela visita em Oeste Sem Filtro. A gente vai acompanhar, claro, todos os detalhes em esporte, no Esporte Sem Firula. Bom trabalho para você, boa noite.
7: Ô Paulo, obrigado. Só se você me permite, eu até tinha pedido aí para a nossa direção, que a gente tem um vídeo, um VTzinho, né? Porque além da minha explicação, a gente fez um VT para mostrar melhor para o pessoal, claro, que está assistindo. Claro. Se puderem rodar o VT, a gente já mostra aí também para encerrar de vez. Ótimo.
1: Sem dúvida. Ótimo. Vamos lá, roda VT.
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1: Lembrando, então, que isso não é um site de apostas, é uma brincadeira saudável entre amigos e entre, claro, o pessoal da Oeste. Já estou cadastrada, Augusto e Marcília, e a Ana Farel, já falei, gente, a Ana não sabe brincar. Ela é da competição séria, sei que daqui a pouco ela vai sentar na frente do computador, vai fazer todas as, ali, vai ganhar, as estratégias, vai pensar, vai ler.
6: Ela só pensa nisso, não essa, faz outro programa.
1: É, entendeu? Então, assim, ela vai ficar ali, e ela que ainda trabalha com o internacional, deve saber tudo dos técnicos, o que está rolando. Falando de estratégia internacional, então de repente vou até pedir uma colinha para ela de um outro jogo, por exemplo, Bósnia-Herzegovina e Canadá, estou bem na dúvida, mas ela deve saber.
4: O que, que ela acha de Bósnia?
1: Tem algum palpite?
5: 2-0 Bósnia.
1: 2-0 Bósnia. Pronto. E é mais o seguinte, a Ana vai entrar na brincadeira para valer e ela vai doar alguns cursos sobre história americana para os vencedores do Bolão. Olha que bacana. Então tem mais essa, mais um estímulo para você que está aí do outro lado da tela acompanhar, se cadastrar no Esporte, Oeste Esporte, preencher ali todos os dados, porque você vai pontuando. Quanto mais jogos você participar, mais você pontua, mais chances você tem. O alemão trouxe ali, vai ganhar camiseta, vai ganhar kit churrasco e agora tem a oportunidade de ganhar o curso sobre história americana da Ana Paula Henkel, tá vendo?
4: Muito bom.
1: É isso, vamos ver se a gente recruta mais uns prêmios aí, Ana, ao longo da semana, porque tá ficando bom esse bolão. É isso. Então, eu vou fazer o seguinte. Enquanto todo mundo se cadastra aí do outro lado da tela, eu estou aqui, vou seguir com os palpites. A gente vai para um rápido intervalo comercial. A gente volta já.
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1: E a Procuradoria-Geral da República analisa a possibilidade de rejeitar a nova proposta de delação premiada apresentada por Daniel Vurcaro. A decisão ainda não foi tomada, mas a expectativa é que o posicionamento ocorra nos próximos dias. A Polícia Federal também estuda rejeitar a nova proposta de colaboração apresentada pelo ex-banqueiro. Um dos principais obstáculos é a necessidade de comprovar as informações apresentadas por Vurcaro com documentos e outras provas. As primeiras versões da delação apresentadas por Vurcaro, em maio, foram consideradas fracas pelos investigadores. Segundo integrantes da Polícia Federal, a nova proposta também foi avaliada como insuficiente por não apresentar provas inéditas ou novos elementos para a investigação. Segundo uma fonte a par do assunto, ouvida por Oeste, a situação de Vurcaro se agrava a cada nova tentativa frustrada de fechar um acordo. Ao resumir a avaliação sobre o caso, a fonte afirmou o seguinte: é cada vez pior. A nova proposta segue em análise e eventual acordo ainda vai depender da homologação do ministro André Mendonça. Marcília, só se fala disso aí, dessa delação de Daniel Vurcaro, essa segunda tentativa. Estamos ainda na terça-feira. Vários veículos deram aí a informação de que a PF já teria jogado a toalha, desistiu de vez, não gostou do que leu, do que ouviu. E, enfim, é mais uma possibilidade. A Procuradoria-Geral da República também parece que está pendendo aí para o lado da Polícia Federal de não aceitar essa nova proposta, Marcília. Mas fato é que parece que até sexta-feira, dia 12, é o prazo para que a defesa apresente, para que os órgãos ali deem o veredito, né, final a respeito aí dessa nova proposta de delação.
4: Eu diria que a Polícia Federal não gostou do que não ouviu, né? Porque do que ouviu nem é o problema. O problema é que ele não fala, né? O que ele fala é mentira, o Vurcaro. O que ele fala é mentira, aquilo que ele não fala é o relevante e ele oculta. E não é só ele, mas a gente até comentou também aqui, o cunhado dele, o tal do Fabiano Zettel, ele disse que condicionava a sua delação à fala do Vurcaro. Pô, se você condiciona a sua fala do outro, é porque você está querendo mentir. Ninguém chega e fala assim, ó, vou falar a verdade, mas eu só falo a verdade depois que você falar. Bom, então você vai falar a verdade, mas você pode falar a qualquer tempo. Não importa a ordem das delações para quem quer falar a verdade. Portanto, uma sequência. E aí você vai com o pai do Vurcaro, aí o Henrique Vurcaro tem um surto na prisão. Então, assim, é todo um contexto em que o clã Vurcaro parece que quer enrolar a Polícia Federal, né? A PGR, ela é bem enrolável. A PGR do Gonê, eu acho que quer mesmo é ser enrolada. E por isso que ela demora um pouco mais para cair fora dessa canoa furada, desse Titanic. Não existe uma delação que você dá uma chance, duas, três, enfim. Vou fazer aqui um paralelo, né, com relacionamento. Eu queria ver aí quem nos ouve. Você chega, convida a moça para sair, ela chega e fala sim, e depois ela fala não, aí ela sai, mas ela não quer sair de novo, aí ela volta. Pô, você sai fora em algum momento da relação, entendendo que aquilo não é sério. Mesma coisa, Vurcaro ou o clã Vurcaro, eles não são sérios. E a Polícia Federal faz muito bem em sair fora, rejeitar essa delação e vai atrás do que importa, os celulares do Vurcaro e os demais que desejam delatar, como, por exemplo, o ex-presidente do BRB, o Paulo Henrique Costa. E, inclusive, Paula, eu ouvi um bastidor também sobre essa história que dizia o seguinte, que a estratégia, e faz sentido, a estratégia da defesa do Vurcaro é a seguinte: empurrar com a barriga, enrolar o máximo possível por dois fatores. Um deles é o de que o Gilmar Mendes já pediu vista a respeito da prisão do pai do Vurcaro e vai devolver para o plenário, provavelmente com um discurso de que há excessos, de que há abusos, de que etc, etc, pressão psicológica, o mesmo discurso que foi feito por ele próprio, Gilmar Mendes, na Lava Jato, para desmantelar a Lava Jato. E provavelmente esse discurso do Gilmar vai tentar contagiar os seus coleguinhas de corte para fazer com que todos pensem a mesma coisa. E isso seria o pano de fundo para, no ano que vem, talvez o Vorkaro ficar livre nas mãos do presidente do STF, que vai ser o Alexandre de Moraes. O ano que vem, a presidência do STF é tomada, assumida, vamos dizer assim, pelo Alexandre de Moraes. E pode ser que nas mãos de um todo-poderoso já Moraes, ainda com uma toda-poderosa presidência do STF, nesse contexto em que o Gilmar já está fazendo discursos contra o Banco Master, do mesmo teor que fez contra a Lava Jato, seja o pulo do gato para o caso Master ser anulado ou ser desmantelado. Então, talvez a estratégia da defesa seja essa. Enrola para cá, enrola para lá, empurra com a barriga. Agora a gente tem Copa do Mundo, daqui a pouco tem eleição, esquecem do Vorkaro, e no ano que vem está lá o Moraes na presidência do STF. A Polícia Federal precisa urgentemente desembarcar dessa canoa furada e ir atrás de quem quer colaborar com as investigações e não de quem quer tumultuar o caso Master.
1: Marcília, deixa eu trazer mais uma informação ainda a respeito do Master, que complica a situação do Vorkaro. A Justiça das Bahamas reconheceu o processo de liquidação do Master e autorizou o representante responsável pela liquidação a atuar em nome da instituição e de outras empresas do grupo no exterior. A decisão permite a busca, identificação e administração de ativos localizados fora do Brasil. Segundo a Corte, a medida segue regras de cooperação internacional e tem o objetivo de garantir a condução do processo de liquidação. Na decisão, o juiz também cita investigações em curso no Brasil. Há suspeitas de que pelo menos US$ 1 bilhão em ativos tenham sido desviados por meio de operações sob investigação. O tribunal destacou que a medida pode ajudar a localizar bens no exterior e aumentar as chances de ressarcimento de credores. A própria corte informou que interessados podem recorrer à Justiça das Bahamas ao longo do processo. Marcília, uma derrota para o Master e uma vitória para todos aqueles que foram lesados aí por Daniel Vorkaro e pela instituição, a Justiça das Bahamas, reconhecendo essa liquidação para ajudar no retorno, né, no ressarcimento dos mais de 50, 60 bilhões de reais do Master.
4: Um bilhão só nas Bahamas, é isso. Imagina o resto do mundo, porque veja, todo mundo que participa desse tipo de fraude, veja pela história, vamos botar o retrovisor aqui e olhar para trás na história e você vai ver que todo mundo que lava dinheiro, participa de fraude, etc., essas pessoas todas têm mais dinheiro fora do que dentro. Claro, você vai deixar, porque é mais difícil a justiça de fora alcançar, ou a justiça brasileira alcançar os bens lá fora, dinheiro lá fora. Então a gente está falando aqui de um bilhão só num local. Imagina o restante. Imagina o restante. E olha, e o Vorkaro está disposto a devolver de 40 a 60 bilhões de reais do dinheiro que já foi encontrado aqui no Brasil. Se ele está disposto a devolver 60 bilhões, é porque tem muito mais do que isso, claro. E se isso, e se ele está disposto a devolver 60 do restante que ele ainda tem para além disso, sem que os bens dele fora do Brasil tenham ainda sido encontrados, imagina quanto dinheiro esse Vorkaro não tem. E aí a gente precisa fazer um raciocínio simples. Não tem como ser só o Vorkaro. Com esse dinheiro todo, é só o Vorkaro que fez essas operações? Ou o Vorkaro era uma lavanderia de muita, mas muita gente grande, graúda dentro do país?
1: E o ex-presidente Jair Bolsonaro pediu ao ministro do Supremo Tribunal Federal, Alexandre de Moraes, autorização para receber a nora, Fernanda Bolsonaro, e as duas netas na sua residência, onde cumpre prisão domiciliar em Brasília. A defesa solicitou que o encontro ocorra no próximo sábado. As duas netas são filhas do senador Flávio Bolsonaro e são menores de idade. Bolsonaro cumpre prisão domiciliar desde março e aguarda, então, a decisão de Alexandre de Moraes sobre esse pedido de visita. O último boletim médico encaminhado ao Supremo relatou episódios recorrentes de soluços nos últimos dias. Segundo a equipe médica, o ex-presidente segue em tratamento e sob acompanhamento regular do seu quadro de saúde. Ana, a gente relembra, né, que o ministro Alexandre de Moraes vai se debruçar sobre o caso. Ele deu 90 dias de prisão domiciliar para o ex-presidente Jair Bolsonaro e depois ele vai decidir se o ex-presidente segue cumprindo pena em casa ou se ele vai voltar para a penitenciária para seguir o cumprimento da sua pena.
5: Pois é, Paula, numa época tão importante, né, que antecede eleições tão importantes, o Alexandre de Moraes ele faz de propósito, porque ele sabe, né, que tem muita coisa na direita, um bate-cabeça, um disse que não me disse, é um grupo puxa para cá, outro para lá, e eu acredito, né, não sei, não tenho bola de cristal, mas eu acredito que se o presidente Bolsonaro estivesse pelo menos livre para poder falar, para poder usar as redes sociais, para poder conceder entrevistas, como o Lula fez enquanto ele estava preso, cansou de receber jornalista, cansou de dar entrevista, Lula para cá, Lula para lá, cansou de receber parlamentares que vinham para o exterior e denunciavam os maus tratos ou o que quer que seja, a falta de processo legal e perseguição política contra o Lula, enfim. O presidente Bolsonaro, ele está em casa, claro, mas ele está sob tortura. Ele está numa masmorra, a vontade do Alexandre de Moraes, o desejo dele, parece que não é apenas acabar com a força física do presidente Bolsonaro, é acabar com a força mental, é acabar com o psicológico. E ele acha que a força do presidente Bolsonaro vai ser minada ele fazendo o que ele está fazendo. Porque por mais que a direita esteja aí no Brasil ainda tentando se encontrar, né, os vários grupos tentando, o que vai ser daqui até outubro, o que vai ser em 2027, uma coisa é fato, Paula. O presidente Jair Bolsonaro, mesmo diante de toda essa tortura cometida por Alexandre de Moraes contra a vida do presidente Bolsonaro, ele continua com uma força política impressionante. E o Alexandre de Moraes, na verdade, ele tem medo. Porque se ele não tivesse medo, se ele não respeitasse Jair Bolsonaro, ele já tinha devolvido tudo, devolve as redes sociais, deixa dar entrevista, pode falar o quanto quiser, não tem problema nenhum. Ele coloca o presidente Bolsonaro dentro desse contexto de tortura, de silêncio, de pressão psicológica, porque Alexandre de Moraes sabe da força do presidente Jair Bolsonaro. A gente sempre fala aqui, né, da listinha masoquista ali, narcisista e do Alexandre de Moraes, masoquista não, narcisista. E ali o primeiro nome é Jair Bolsonaro, aí vem Felipe Martins, vem Daniel Silveira, porque ele sabe das forças dessas pessoas dentro de um contexto maior, até do despertar que foi a direita no Brasil um pouco antes da eleição do presidente Bolsonaro. Agora, é como o Augusto sempre fala, Paula, isso tudo um dia vai acabar, tudo um dia vai acabar, as anulações virão e o Alexandre de Moraes vai ter o desfecho que a história provavelmente esteja guardando especialmente para ele.
1: E Ana, falando dessa listinha do ministro Moraes, a gente trata agora do caso da Débora Rodrigues, a defesa da Débora do Batom, conhecida por ter escrito com um batom na Estátua da Justiça durante o 8 de janeiro, pediu pela sétima vez a progressão de regime. O pedido foi encaminhado ao ministro do Supremo, Alexandre de Moraes, pelos advogados Hélio Júnior e Taniele Telles. Os advogados afirmam que Débora já cumpriu o tempo mínimo exigido pela lei para solicitar a mudança de regime. Segundo a petição, a própria administração penitenciária definiu o dia 9 de junho como a data em que ela passaria a ter direito ao benefício. A defesa também informa que o primeiro pedido foi apresentado em agosto e que outros 6 requerimentos foram protocolados depois disso. Segundo os advogados, até o momento não houve decisão sobre as solicitações. André Marcília, a gente sempre trata do caso da Débora Rodrigues, a Débora do Batom aqui no programa. E eu vou trazer a nossa arte, porque a gente tem insistido, é importante lembrar que a lei da dosimetria foi promulgada lá no dia 8 de maio, portanto, o ministro Moraes está há 32 dias sem aplicar a lei da dosimetria, que também poderia atingir, né, beneficiar a Débora Rodrigues, que segue em prisão domiciliar no interior de São Paulo, Marcília.
4: Quer dizer, o absurdo é tamanho que, nesse caso aí, não é que o Moraes está se recusando a aplicar a lei da dosimetria, é que ela chegou num momento em que ela pode progredir de pena, independente da lei da dosimetria, e ainda assim eles não julgam, e ainda assim eles não apreciam. Quer dizer, o Moraes está se recusando a conceder um benefício. E veja, essa questão da progressão de pena não é algo que está na mão do juiz. Ah, eu acho que ele merece, eu acho que não merece. É automático. Se a pessoa não tem um currículo, eu ia falar um currículo, mas é uma capivara, né, como a gente fala, ou não está com algum tipo de mau comportamento, enfim, coisas do gênero dentro do sistema prisional, é automática a concessão do benefício. O juiz simplesmente tem que assinar. O Moraes, ele não toca para frente a lei da dosimetria, que poderia favorecer a ela e a outros tantos réus, 90% dos réus do dia 8 seriam favorecidos, como também não toca a progressão de regime a que ela chega ou que ela passa a merecer, independentemente da lei da dosimetria. Quer dizer, o Moraes, claro, é um juiz, né, que traz... Não é um juiz, né? É alguém... É um carrasco, como a gente diz aqui, travestido de juiz. Essa toga cai cada vez mais... de forma indigesta nas costas do Moraes, não é? Ele precisa, não só, a gente falou aqui do Benedito Gonçalves, né, que precisa assumir o que quis dizer com a frase dele de missão dada é missão cumprida, mas o Moraes também precisa assumir muita coisa e assumir que ele está tratando há muito tempo esses réus de forma vingativa para um desejo pessoal ou político de fazer com que essas pessoas sigam torturadas. É incrível, né? A gente estava falando agora sobre a possibilidade do Gilmar Mendes criar um discurso de tortura psicológica com os criminosos do caso Master e... os torturados mesmo, aqueles torturados reais, não os torturados inventados pelo STF que cometeram as fraudes do caso Master, mas os torturados reais, como Felipe Martins, como a Débora do Batom, esses daí que realmente estão sendo torturados, literalmente, aí esses não merecem nenhuma complacência, nenhuma atenção, nem de Moraes, nem do Gilmar Mendes, nem de ninguém dessa turma do STF. Mas nós seguimos aqui, né, Paula?
1: Repetindo,
4: firmes e fortes, mostrando há quantos dias as ilegalidades são cometidas e reiterando e reforçando, uma hora nós, como a Ana disse, uma hora nós seremos escutados, uma hora isso vai ser revertido. É assim, tem de ser assim.
1: O nosso público lembra também, cadê a OAB nesse momento, Marcília, já que é a sétima vez que os advogados pedem a progressão de regime, como você bem disse, não é um poder discricionário do juiz.
4: Exato.
1: É um direito.
4: Direito.
1: É um direito preso. Acho que a Ana quer fazer uma pergunta para você, Marcília, também a respeito desse caso.
5: É, na verdade, Paula, é a respeito do caso do presidente Bolsonaro, porque muita gente aqui no chat perguntando. E, professor, foi uma pergunta que eu ouvi bastante nos últimos dias, até familiares, amigos ali no WhatsApp. Eu falei, deixa eu passar para quem entende, deixa eu chamar os universitários, que é em relação, professor, à revisão criminal do processo do presidente Jair Bolsonaro. Muita gente ali na esperança, quem sabe ele vai ser solto, quem sabe ele vai ser candidato. E eu falei, bom, no Brasil não dá para a gente falar nada, que sim, que não, que, né, que talvez... mesmo se o trâmite legal for até aqui o STF não respeitou absolutamente quase nenhum trâmite legal ou Constituição. Então, professor, se o senhor puder explicar o que acontece com essa revisão criminal, se o presidente Bolsonaro se pode ter anulação, se ele pode ser candidato a presidente. Muita gente questionando isso, então eu jogo essa bola para você.
4: Boa, Ana. Olha, esse caso, né, da revisão criminal do Bolsonaro caiu justamente com o Nunes Marques, né? Então está no trâmite agora, ele abriu prazo para a PGR se manifestar, creio que esteja nesse momento ainda sem nenhum... Ele deu, acho que...
10: 20 dias.
4: 20 dias para a PGR se manifestar e a gente está aguardando aqui. Provavelmente a PGR também está aguardando o que, que o Moraes...
10: Instruções.
4: Instruções. A PGR está aguardando instruções. Boa. É isso. Está aguardando ali, né? Está rigidamente esperando as instruções vindas do comando do STF. E o ponto é o seguinte, o Nunes Marques, independente do que a PGR disser, tem a possibilidade de conceder, por isso que algumas pessoas falam, ah, mas talvez então o Bolsonaro possa ficar livre ou possa ser candidato e etc. A revisão criminal, ela rediscute um caso que já foi transitado em julgado e busca rediscutir nulidades. Qual é a nulidade alegada ali pela defesa do Bolsonaro? A nulidade que eles discutem é a existência de que necessidade de que ele tivesse sido julgado não pela primeira turma, e sim pelo plenário, ou até pela justiça comum, porque já não tinha foro privilegiado, né? Então, enfim, essa é a nulidade a ser discutida. O Nunes Marques poderia dar uma canetada e dar uma liminar em favor do Bolsonaro. Se isso acontecesse, ele estaria livre, mas ele não poderia ser candidato em razão da justiça eleitoral, que foi por lá que ele foi barrado. Então, a candidatura dele tem esse problema, que é a condenação também, a inelegibilidade pela justiça eleitoral. Mas ele poderia ficar livre, isso sim. O Nunes Marques, se a gente for olhar o histórico dele em relação a outros réus, tem mais de 20 réus do dia 8, em que o Nunes Marques, acompanhando o André Mendonça e o Fux, deu exatamente essa decisão que ele poderia dar a respeito do Bolsonaro, libertando. Qual é essa decisão? De que a primeira turma não tinha legitimidade para esse julgamento. Ou seja, o Nunes Marques, quando pegar esse caso, ele tem duas opções. Ou ele é coerente com ele mesmo e dá para o Bolsonaro a mesma decisão que deu para os demais réus do dia 8 e libera o Bolsonaro, ou ele é coerente com a sua incoerência, ou ele é coerente com o corporativismo do STF e dá um jeito de colocar a sua viola no saco e talvez remeter o processo para o plenário, onde o Bolsonaro não tem maioria, ou fazer algo do gênero. Que, sinceramente, é bem mais provável do que ele peitar, chamar para ele, dar uma liminar e liberar o Bolsonaro. Até porque se ele liberar o Bolsonaro, ele vai ter que liberar todo mundo em sequência, porque ele acaba ficando até prevento para os outros casos. Mas, enfim, essa é uma possibilidade. Não podemos tirar da frente a possibilidade de que o Nunes Marques dê uma decisão favorável, liminar ao Bolsonaro, coerente com as últimas decisões dele, e libere o próprio Jair Bolsonaro para voltar ou para permanecer em casa, enquanto um outro julgamento não seja feito. Não é que ele seria inocentado, é que a primeira turma não seria mais legítima para julgá-lo e aí ele teria de ser julgado pelo plenário ou por um juízo legítimo.
1: 19:36. Diga lá, Ana, para a gente fechar, claro.
5: É uma pergunta em cima dessa, rapidamente. Mas, professor, se isso acontece, o Moraes poderia, por exemplo, continuar proibindo o Bolsonaro de dar entrevistas, de usar as redes sociais ou não? Se o Nunes Marques faz isso, aí ele está liberado para ser um cidadão normal.
4: Exatamente, porque é mais ou menos, Ana, o que aconteceria seria o seguinte, o Nunes Marques diria que o julgamento do Bolsonaro foi todo anulado. Então, se foi todo anulado, caem também as cautelares ou caem as restrições impostas a ele em razão da condenação. Portanto, seria como se o Bolsonaro não tivesse, em razão da questão do julgamento do suposto golpe, não tivesse mais condenação nenhuma nas costas. Ele seria liberado completamente. Resta a justiça eleitoral, mas em relação ao STF é como se ele não tivesse sido julgado.
1: Cairia a punição principal e as acessórias também.
4: E as acessórias todas.
1: Por tabela.
4: É isso.
1: Agora sim, pausa rápida, a gente volta já.
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0: O Ministério Público Federal ajuizou uma ação civil pública contra o hospital israelita Albert Einstein para cobrar a implementação de cotas nos programas de residência médica. A ação pede a abertura de editais complementares no processo seletivo deste ano e a reserva de vagas para pessoas com deficiência, negros, indígenas, quilombolas e pessoas trans. Segundo o Ministério Público Federal, as ações afirmativas são obrigatórias nos programas de residência médica, mesmo em instituições privadas, por envolverem treinamento realizado no âmbito do Sistema Único de Saúde. O Ministério Público Federal defende a reserva de 30% das vagas para negros, 10% para pessoas com deficiência e 5% para indígenas, quilombolas e pessoas trans. O hospital informou que ainda não foi citado no processo e que, por isso, não tem conhecimento do conteúdo, da ação. Ana, essa notícia está repercutindo muito nas redes sociais, essa decisão, esse pedido do Ministério Público Federal. Você costuma dizer que você vem do futuro, né? Porque aí nos Estados Unidos esse wokeismo, que já foi mais forte, hoje está retrocedendo, né? Esse sistema de cotas. Mas aqui no Brasil parece que está aí com... Não digo que com força total, mas órgãos como o Ministério Público, depois eu quero ouvir o Marcília a esse respeito, chegar a entrar com uma ação civil pública para obrigar um hospital privado que faz um processo seletivo para recrutar os melhores no seu ali, processo de residência para obrigar cotas para os médicos residentes.
1: Paulo, a gente cai naquilo que falamos ontem, hoje eu também repeti. Nós não precisamos de pessoas, mais mulheres, mais trans, mais gays, mais negros, mais baixos, mais altos. Nós precisamos de pessoas competentes, né? É como o Martin Luther King Jr. falou aqui naquele incrível discurso dele, né? I Have a Dream, que as pessoas, que os meus filhos não sejam julgados pela cor da sua pele, mas pelo seu caráter. E aí, nesse caso, pela competência, pela disciplina, pela capacidade técnica. Lembrando, Paula, que o Brasil vai num movimento oposto a essa agenda woke que está, sim, morrendo aqui nos Estados Unidos, porque no ano passado... ou no ano retrasado, se eu não me engano, acredito que no começo do ano passado, a própria Suprema Corte dos Estados Unidos declarou inconstitucional o programa de cotas nas universidades americanas. O caso começou com Harvard, né, uma das melhores e maiores universidades do mundo, e Harvard queria implementar ainda mais, um programa ainda maior de cotas, e o caso foi parar na Suprema Corte, e a Suprema Corte disse que era inconstitucional você colocar as pessoas para dentro baseado em A, B ou C, e não na sua competência e no critério técnico para estudantes ingressarem na universidade. É a mesma coisa, Paula, mas como que um paciente que chega ali no hospital, é a mesma coisa quando quiseram fazer isso com pilotos de avião aqui nos Estados Unidos há uns 4, 5 anos, né? Isso também acabou, porque você não chega no hospital e você pergunta, você está aqui pela sua capacidade técnica ou por cota? Porque se a pessoa responder estou aqui por cota, claro que a gente não pode perguntar, eu vou ficar com medo, eu falo, não quero você, eu quero um que tenha uma capacidade técnica, e aí não me importo se é branco, preto, negro, homossexual, hétero, trans, o que quer que seja. Mas, pelo amor de Deus, né? Eu acho que essa agenda já deu o que tinha que dar.
0: Marcília, nosso tempo esgotou, então nós vamos ficar... Vai um minuto.
2: Vamos.
0: Fica... Um minutinho, vai. É. Vamos lá para a gente fechar o assunto.
2: Não, eu queria só dar uma sugestão também ao Ministério, já que o Hospital Albert Einstein é um nome judeu, né? O Einstein era de uma família judaica. Então, também uma dica aí, o Ministério Público podia mudar, botar Albert Einstein e botar também um nome palestino para equilibrar. Quer dizer, isso daí é ridículo num tanto, né? Que não tem nem o que comentar. A gente precisa só torcer para isso acabar logo, para essa agenda woke. A Ana falando, eu estou vendo o futuro. De fato, lá nos Estados Unidos, isso tudo está sendo desmantelado. Viram a furada que era, o quanto autoritárias eram essas pautas.

0: Para que isso acabe logo, que isso seja revertido o quanto antes e que o Ministério Público procure o que fazer.
1: E não falta, né?
0: Não falta.
1: Não falta o que fazer nesse país. 19h45, a gente vai para um rápido intervalo, volta já.
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1: Agora é hora de acompanhar quem fecha essa terça-feira conosco. Vamos dar uma olhadinha nos vídeos de hoje?
4: Boa noite, Augusto, Ana, Marcília, Paula. Assisto ao programa todos os dias na academia, né? Enquanto jovens estão aí com suas músicas, eu estou com o jornalismo imparcial e fidedigno da Oeste Sem Filtro. Carla, de Mossoró, Rio Grande do Norte. Boa sorte a todos.
5: O meu nome é Dirceu Matos, eu falo de São Paulo, capital, sou assinante da revista Oeste e espectador assíduo do programa Oeste Sem Filtro, todas as tardes. É a minha novela, eu não perco um. O Brasil que eu quero é exatamente esse que a revista Oeste nos apresenta sempre. É o que nós precisamos para o nosso país. Honestidade, caráter e dignidade.
6: Boa noite, pessoal da revista Oeste. Josemar de Itaperuçu, de novo na audiência. Parabéns, Augusto Nunes. E a equipe toda da bancada, na Paula. Parabéns pro programa. Ótima noite a todos.
1: Olha só, Josemar de Itaperuçu, no Paraná, Dirceu de São Paulo, assinante da Revista Oeste, acompanha essa novela todos os dias e nós também. Notícia não falta nesse país. E a Carla de Mossoró, no Rio Grande do Norte, faz atividade física e acompanha o noticiário. Obrigada pelo carinho, pela audiência. E assim, mais uma edição de Oeste Sem Filtro fica por aqui. Agradeço a sua companhia. Na sequência, você já sabe, segue conosco acompanhando o comentário de Alexandre Garcia, depois a Força do Agro com Joyce Mafesoli. Hoje, terça-feira, é dia de conversa com Augusto Nunes, às 20h30 da noite. Os convidados de hoje, então, são o jornalista Carlos Maranhão e o fotojornalista Pedro Martinelli. Eu vou me despedir dos meus parceiros de bancada, quem ficou comigo até o fim, bravamente, André Marcília no estúdio e Ana Paula Henke. O Augusto deixou um abraço para todos, saiu um pouquinho mais cedo, daqui a pouco ele volta para o Conversa com Augusto. Obrigada mais uma vez, meus parceiros de bancada, é você que nos acompanha, uma ótima noite, bom descanso e até amanhã.

0: palavra final com Alexandre Garcia, direto de Brasília.
1: Eu acho que o principal assunto de hoje, se você tiver veículo a gasolina, é o anúncio feito pelo ministro de Minas e Energia que o conselho lá do governo em 15 dias vai decidir, provavelmente confirmar, que vai botar ainda mais álcool na gasolina. A cada 3 litros de gasolina, aliás, de combustível, só 2 são de gasolina. Você vai pagar o preço da gasolina e vai reduzir ainda mais o desempenho do seu carro. Vai fazer menos quilômetros por 1 litro de combustível, que eu chamo de adulterado. Porque em países em que se respeita o consumidor, o máximo é 7%, vai no máximo de 11%. Aqui já está 3 vezes isso. Vai subir de 30% para 32%. O anúncio foi feito depois de uma reunião no Palácio do Planalto com o presidente da República. Adivinhe com quem? Com o representante dos proprietários de automóveis a gasolina? Não. Com o pagador de impostos, o que compra a gasolina? Não. Com o cidadão que vai votar este ano? Não. Com os engenheiros especializados em motores a explosão? Não. A reunião foi com os produtores de cana para fazer o etanol. E nós, a maioria que paga, que põe gasolina no carro, pensando que é gasolina, somos enganados e ficamos quietos. Esse é o retrato da cidadania brasileira, sinto muito. É um choque. Eu gosto muito de carro, desde sempre. E sei o que acontece em todo o sistema de alimentação, quando há o chamado etanol na gasolina. Quanto mais, menos para o dono do carro. Vai ter mais despesa de manutenção, vai ter mais gasto. E o governo faz isso, ó. Incrível que Lula nem pensa, ele só pensa em eleição. Será que ele não pensa em eleição? Quantos milhões de brasileiros têm carro supostamente a gasolina? Né? Bom, falei em eleição, o PL Mulher hoje fez um lançamento de uma campanha que chama a atenção da gente. O lançamento da campanha diz, olha, não tem mais jeito, não vamos ter eleições com apuração auditável, não vamos ter o comprovante físico do voto digital, não continuamos sem saber como é que é contado o nosso voto. Então, já que não tem isso, pelo menos vamos apelar, o PL Mulher apela para as mulheres, que são maioria, 52% do eleitorado são mulheres, 82 milhões de eleitoras, né, que se ofereçam voluntariamente para serem mesárias, para ficar de olho, e para serem fiscais do partido, ficar de olho o tempo todo. Pelo menos num setor, evitar que haja qualquer tentativa de desonestidade na eleição. A gente está vendo agora a eleição no Peru, né, que está ali empatado praticamente. Aí é aquilo que eu ouvi Gobery dizer, né? O seu voto é o voto de desempate, porque todos os outros são excesso, são supérfluos. Né? É um voto que dá vitória. Então, a importância de votar na idade em que se possa votar, obrigatória ou voluntariamente. Bom, uma outra questão que eu queria falar, né? Meu Deus, caso Master. O atual presidente do BRB, o Banco Estatal do Distrito Federal, depôs na comissão de Assuntos Econômicos do Senado e disse que está faltando muito ainda para tapar o buraco. deixado pelo Master. Imagina, ele contou, compraram 30 bilhões de papéis do Master. Gente, o que comprou está preso. O governador está licenciado para ser candidato ao Senado. E o legislativo local que autorizou o BRB a comprar o Master vai ter que votar de novo aí esses auxílios de que necessita o Banco Estatal de Brasília para sobreviver. Estou vendo aqui os números, está pertinho de 9 milhões, pertinho de 9 milhões, bilhões, 8 bilhões e 800 milhões. Eu disse, não.
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3: Hoje é terça-feira, 9 de junho de 2026. Eu sou Jéssica Mendes e está no ar o Radar Cristão. Uma história de fé, trabalho e solidariedade emocionou muita gente nas redes sociais. Márcia, uma cristã que começou a vender melancias à beira da estrada para complementar a renda da família, recebeu uma ajuda inesperada em seu primeiro dia de vendas. Diarista e enfrentando dificuldades após um problema mecânico no carro da família aumentar as despesas, ela decidiu buscar renda extra. Durante o trabalho, foi abordada pelo influenciador Stefano de Vitória, que sentiu o desejo de voltar ao local depois de vê-la chegando com um carrinho de frutas. Na conversa, Márcia falou sobre os desafios financeiros, mas destacou que colocava tudo nas mãos de Deus e confiava em sua provisão. Tocado pela demonstração de fé, Stefano comprou todas as melancias, mas permitiu que ela continuasse com as frutas para seguir vendendo e aumentar seus ganhos. O gesto ganhou destaque na internet, enquanto as declarações de confiança em Deus compartilhadas por Márcia inspiraram pessoas. A história terminou como um exemplo de esperança, generosidade e perseverança nas dificuldades. A gente volta já já com mais notícias no Radar Cristão.
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6: Olá, tô chegando com mais um Adora Mix aqui na sua rádio. Hoje é terça-feira e muito obrigada a você pelo carinho, pela audiência. Tá começando na programação o melhor da música agora.

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2: Um simples gesto de gratidão emocionou milhões de pessoas e se transformou em mensagem de fé nas redes sociais. A protagonista da história é Ju, uma mulher surda que viralizou após ser filmada agradecendo a Deus em Libras pela compra do mês feita para sua família. O vídeo foi gravado pelo marido, Rafael Bispo, enquanto ela organizava os alimentos na cozinha. Sem perceber que estava sendo filmada, Ju fez uma oração em sinais, agradecendo pela provisão, pelo alimento e pelas bênçãos recebidas. Quando notou a presença do esposo, explicou que costuma agradecer a Deus por tudo que recebe. A publicação ultrapassou milhões de visualizações e gerou comentários emocionados. Internautas destacaram que a gratidão não depende da voz, mas da sinceridade do coração. Muitos ressaltaram que Deus entende todas as formas de comunicação e que a fé vence barreiras. A simplicidade do momento tocou pessoas de vários lugares e deixou uma mensagem para as famílias: reconhecer as bênçãos do dia a dia, valorizar a provisão recebida e manter a gratidão viva na caminhada de fé. Daqui a pouco, mais informações aqui, no seu Radar Cristão.
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6: Estamos de volta com Adora Mix.